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7: 9:05.
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1: Opa, aumente o volume porque vem aí só música boa. Os maiores sucessos dos anos 80 estão prontos para embalar o seu dia e fazer você viajar no tempo para reviver os melhores momentos da sua vida. Eu sou Douglas Polato e te faço companhia a partir de agora. 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

0: Olha que sequência, hein? Gostou? Bem, agora a gente faz um break para o intervalo e daqui a pouco tem mais. Segura aí.
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2: 9:25.
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0: É o Hits 80 de volta com os maiores sucessos dos anos 80. Se liga aí que este bloco está demais, viu? Aumente o volume.

0: Aqui só as melhores dos anos 80. Bem, seguinte, este bloco termina aqui, mas relaxa que a gente já volta depois do intervalo.
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2: 9h43.
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0: É o Hits 80 no embalo da década explosiva da música. Olha, é o seguinte, hein? Vem aí o intervalo comercial, mas não desgrude não, hein? A gente volta rapidinho. Continue ligado com a gente.
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2: 10 e 1.
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0: É o Hits 80 começando mais um bloco. Vamos juntos curtir os grandes sucessos que marcaram época.

0: Bem, aguenta aí que vamos fazer uma pausa para o intervalo e já já a gente continua.
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2: 10:20.
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0: E a gente segue aqui com você no ritmo dos embalos da década de 80.

0: Não perca o ritmo, é o Hits 80 tocando as melhores. Bem, vamos fazer um break agora, mas já já a gente volta para continuar recordando com você os sucessos dos anos 80.
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2: 10h37.
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0: Olha, maravilha ter você aqui com a gente, viu? É o Hits 80 que continua recordando os grandes sucessos dos anos 80.

0: Top demais esse som, hein? Bem, a gente fica por aqui agradecendo a sua companhia durante o programa de hoje. Obrigado pela sua audiência, forte abraço e amanhã a gente se encontra novamente. Fique na paz e até lá. Tchau, tchau.
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2: 10h57. 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
2: 10h59.
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6: A partir de agora, o amor toma conta do seu rádio. Está no ar o Love Night, trazendo 4 horas dos maiores sucessos românticos de todos os tempos. Eu sou Roger Pires e fico com você nessa viagem musical inesquecível. Aperte o coração e venha comigo. Sarah McLachlan, Angel.

Bonnie Tyler, Total Eclipse of the Heart. Que bom ter a sua companhia conosco aqui no Love Night. Agora faremos uma pausa no programa. É só um pequeno intervalo. Já já o Love Night volta com mais sucessos românticos para você.

O Love Night retorna, trazendo aquela música que combina perfeitamente com a sua noite. Phil Collins, Every Day.

a sua melhor trilha sonora de todas as noites. Tocando os maiores flashbacks de todos os

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R.E.M. Everybody Hurts. Aqui só as melhores internacionais para você. Segure a emoção. O Love Night volta já já com mais melodias e...

O Love Night está de volta, trazendo sucessos que marcaram gerações apaixonadas. Troye Sivan, Angel Baby.

Você está curtindo Love Night? A gente faz agora um intervalo rapidinho, mas já já o Love Night volta com mais lembranças musicais.

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1: 18:30. 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

Estamos no ar novamente com Love Night, a trilha sonora que embala seus sentimentos. Boney M, Somewhere in the World.

Daryl Hall and John Oates, Sarah Smile. Bem, agora o Love Night faz uma pequena pausa, mas não saia daí, porque em instantes tem mais músicas apaixonantes para embalar a sua noite.

Cat Stevens, Wild World. Bem, vamos ao intervalo. Daqui a pouco, Love Night está de volta com mais canções que falam direto ao coração. É rapidinho. Continue com a gente.

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2: 1:10.
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1: Estamos de volta para continuar essa noite especial. É o Love Night no ar. Michael Jackson, Ain't No Sunshine.

0: de volta com Love Night. Músicas que marcaram histórias e continuam tocando corações.
1: Barbra Streisand, Woman in Love.

0: tocando os grandes sucessos de todos os tempos.
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Aqui só os melhores flashbacks de todos os tempos. A gente faz agora um pequeno intervalo, mas daqui a pouco o Love Night retorna com mais romantismo no

Voltamos com Love Night, enchendo a sua noite de lembranças e momentos inesquecíveis. Toni Braxton, Unbreak My Heart.

0: Procol Harum, A Water Shade of Pale. Encerramos mais uma noite especial do Love Night. Obrigado por dividir esses momentos comigo. Amanhã estaremos de volta com mais clássicos românticos e emoções que só a música é capaz de despertar. Boa noite e até amanhã. 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
2: 2h27. 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
1: Oi, pessoal, estão todos bem? Acaba de começar uma nova edição do WhatsApp. Muito bom ter você aqui, nos acompanha e ajuda a fazer desta conversa um sucesso. Este é o momento de se inspirar, dar espaço para boas ideias e deixar sua mente fluir com leveza. Há sempre uma palavra que chega quando mais precisamos. E hoje, essa palavra é: acredite no seu interior. Não se atenha ao tamanho dos desafios, foque em sustentar a aspiração de avançar em frente. Neste ambiente empolgante, vamos dar a largada ao WhatsApp.
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0: gostamos de ouvir uma daquelas músicas que animam qualquer um. No WhatsApp é sempre um lugar para essa vibe positiva. Segue a programação, trazendo mais sons para a sua diversão.
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0: a nossa conversa está apenas começando, mas rapidinho estaremos de volta. Mantenha-se sintonizado. O WhatsApp promete mais momentos incríveis por vir. Apenas um breve intervalo e em seguida voltamos a ficar juntos.
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1: Voltamos à cena, com o WhatsApp firme ao seu lado. Agora é tempo de injetar nova energia e prosseguir no ritmo alegre. Aqui, cada detalhe é estrategicamente pensado para suavizar sua rotina diária e proporcionar mais atividade, além de sempre apresentar curiosidades e assuntos significativos para seu dia. Fique pronto, porque o WhatsApp ainda tem muito mais para oferecer.
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0: Após esse ritmo contagiante, seguimos na mesma vibe. Encontre seu refúgio aqui, deixando o tempo deslizar mais manso. Em instantes, outra faixa musical para brilhantar o momento.
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0: Agora o WhatsApp entra em uma breve pausa. É tempo de dar uma parada, capturar um grande suspiro e se equipar para o futuro próximo. Não mude de canal. Em instantes, voltamos com mais novidades.
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1: 3 e 2.
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4: Aqui estamos novamente e o WhatsApp não para. Agora é momento de manter alto o ânimo e continuar firme com nossa programação. Cada instante aqui é projetado para tornar seu dia mais suave e repleto de energia. Como sempre, incluímos aquele elemento crucial de descontração que é fundamental. Permaneça conosco, o WhatsApp tem muito mais a revelar.
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0: sempre em frente. O WhatsApp não descansa e traz constantemente novidades para seu repertório musical. Cada som que ecoa neste espaço é cuidadosamente escolhido para acompanhar seu instante. E para continuar o fluxo, já vem mais uma, para não deixarmos a peteca cair.
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0: Agora o WhatsApp entrará em uma breve pausa.
1: Apenas um instante enquanto ajustamos o nosso ritmo. Logo mais trazemos novidades para vocês.
0: Fique por aqui, pois temos muito mais para você descobrir.
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1: Estamos de volta ao WhatsApp, persistindo firmemente em nosso ritmo. O intervalo voou, agora seguimos adiante nessa jornada juntos. Cada momento aqui oferece uma energia única para revitalizar seu dia. Este é o tempo de sossego para ouvir sons tranquilos e esvaziar a mente. E o WhatsApp não para, trazendo sempre mais até o fim.
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0: Encerramos essa parte, mas a jornada continua. Ainda temos uma vasta seleção de músicas e conteúdos preparados para você. Suba o volume, a próxima canção já está a caminho.
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0: WhatsApp está pausando momentaneamente. Apenas um momento para sincronizar o ritmo e organizar os próximos passos. Não vá embora! Já retornamos com mais surpresas para você.
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1: Estamos de volta com o WhatsApp, continuando nossa série sem perder o ritmo. Chegou o momento de avançar com entusiasmo, adicionando mais leveza e dinamismo ao seu dia. Todo elemento aqui é projetado para manter você conectado e em harmonia. É um instante para se divertir, acalmar-se e deixar fluir os pensamentos junto a nós. Continuem conosco, pois muito mais conteúdo está por vir no WhatsApp.
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0: presença torna esse clima musical ainda mais especial. Com o WhatsApp você tem amizade, facilidade e fluidez. Segue outra faixa para manter o ritmo.
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0: O WhatsApp pausa rapidamente neste momento. Somente o período essencial para recarregar as energias. Ao retornar, prepare-se para muitas surpresas que aguardam por você.
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1: Retornamos e o WhatsApp ainda está firme ao seu lado. É tempo de retomar o ritmo e seguir adiante com esta ótima sequência. Cada detalhe neste lugar foi criado para deixar a atmosfera mais leve e descontraída. Vamos aproveitar esse instante e prosseguir juntos até o encerramento. Continue conosco, porque o WhatsApp ainda tem muito a oferecer.
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0: Essa foi de arrepiar, mas a trilha não para. Do princípio ao término, é o WhatsApp que te mantém conectado. Agora vamos preencher esse instante com mais músicas que são a alma deste momento.
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0: WhatsApp fará uma pequena interrupção neste momento. Chegou a hora de respirar fundo. Apenas um instante antes de continuar. Já voltamos, trazendo muito mais especialmente para você.
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3: 4 e 8.
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0: Estamos de volta à transmissão e o WhatsApp ainda está com você. Chegou a hora de retomar o ritmo e continuar com nossa programação animada. Tudo aqui é desenhado para que seu tempo seja mais prazeroso e animador. Aguarde, porque no WhatsApp o melhor ainda está por vir.
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0: de tocar uma daquelas músicas que elevam o ânimo. No WhatsApp, essa energia boa sempre encontra espaço. Continuamos agora trazendo ainda mais músicas para seu entretenimento.
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0: Acabamos de curtir um excelente clima musical por aqui. O programa WhatsApp agora pausa brevemente. Vamos fazer uma pequena pausa para relaxar o ritmo. Logo mais, continuamos com muito mais para você.
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0: Estamos de volta com o WhatsApp, prosseguindo nossa jornada sem perder a batida. Continuemos embalados, incorporando serenidade e fluidez à sua rotina. Todos os aspectos são cuidadosamente pensados para que você permaneça conectado e em sintonia. Aproveite este instante para curtir, relaxar e fazer sua mente navegar conosco. E fiquem ligados, porque o WhatsApp vai trazer ainda mais novidades.
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0: batida animada, vamos manter a energia. Este é o ponto exato para se acalmar e permitir que o tempo se mova de forma leve. Em breve, outra faixa musical para suavizar a ocasião.
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0: O WhatsApp vai fazer uma breve interrupção agora. Um intervalo adequado apenas para revigorar os ânimos. Ao regressar, encontrará ainda mais esperando por você.
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1: Voltamos ao WhatsApp para dar continuidade à nossa sequência. O ritmo continua suave, mantendo você em sintonia conosco. Até o término, muitas coisas boas estão por vir. A seguir, prepare-se para curtir mais uma excelente música.
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0: estar sempre ativo, continuamente trazendo novidades para a sua playlist. Todas as músicas tocadas agora são escolhidas para impactar seu instante. E vem outra por aí para que o ritmo não diminua.
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0: E assim finalizamos mais uma transmissão do WhatsApp. Após essa última música maravilhosa, é hora de fecharmos nossa transmissão do dia. Experimentamos tempos de relaxamento, conversações prazerosas e aquele ambiente especial que só este programa proporciona. Com cada edição, nos esforçamos para ficar mais perto de você, trazendo energia e companhia para o seu cotidiano. Você acompanhou desde o começo até o término, integrando essa ressonância sempre rejuvenescedora. Precisamos dar uma pausa agora, mas não se preocupem, na próxima edição traremos ainda mais novidades para vocês. Agradeço imensamente a sua atenção, seu carinho e por compartilhar cada momento conosco. Encerramos por aqui, mas não sem antes deixar um caloroso abraço e um vibrante tchau cheio de energia positiva. Até mais ver e preserve sua saúde.
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1: 4h59.
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5: Deus abençoe você e toda a sua família. Que alegria estar aqui com você, começando mais um programa Eu Seguirei. Eu tenho certeza de que Deus vai falar muito ao seu coração através deste programa. Olha, se você pode, eu já quero convidar você a pegar a sua Bíblia, porque hoje nós vamos meditar a palavra de Deus. A palavra de Deus é o nosso alimento, a palavra de Deus que é o nosso sustento. Eu tenho certeza que essa palavra vai mover seu coração. Olha, aqui você vai ouvir a palavra de Deus, aqui você vai poder cantar. São minutos que ficaremos juntos, onde você vai fazer uma experiência com Deus. Lembrando que tudo que você ouvir aqui, depois fica registrado no meu canal do YouTube, Frei Gilson / Som do Monte, no meu Instagram, no meu Facebook, todos com o mesmo nome, Frei Gilson / Som do Monte, para que você possa também compartilhar essa palavra com os seus amigos, tá bom? Então, vamos escutar a palavra de Deus.
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5: No evangelho de hoje nós vamos ver uma mulher que fala com Jesus, que ora para Jesus, que suplica para Jesus, mas Jesus não lhe responde palavra alguma. Interessante a reação dessa mulher, porque a reação dessa mulher poderia ter sido de desânimo. Eu falei com Jesus, Jesus não me respondeu, vou embora, vou buscar em outro lugar. Mas é bonito ver que essa mulher, ela não desistiu, porque ela sabia que ela estava no lugar certo, diante da pessoa certa, que é a pessoa de Jesus. Sabe, na vida, talvez você já experimentou isso. Rezar, rezar, rezar, e você não encontra respostas. Não é que Deus não está te ouvindo, mas Deus não te deu talvez a resposta que você imaginava, a resposta que você queria. Talvez você só ouviu o silêncio. Mas o silêncio de Deus, neste caso aqui, era Deus preparando ela para receber o seu milagre. É sobre isso que nós vamos meditar. Gostaria que você ficasse até o final. Antes, eu quero dizer para você que está mais perto do que nunca de nós vivemos um momento histórico em nossas vidas. Nós vamos realizar 40 dias de oração na madrugada. Você já pensou em fazer esse propósito? Milhares de pessoas já se decidiram. Você também pode tomar essa decisão. Um propósito de 40 dias de oração. Esse propósito é inspirado em Francisco de Assis, que fez 40 dias de oração em honra a São Miguel Arcanjo. Aquele anjo que lutou contra Satanás e Satanás foi vencido. Tenho certeza que você está vivendo batalhas na sua vida, tenho certeza que você está precisando desse socorro do céu para tantas realidades. Venha se unir a nós a partir do dia 15 de agosto, às 4 horas da manhã, de segunda a sábado, de 15 de agosto a 29 de setembro. Estaremos juntos todos os dias. Eu espero por você. Em nome do Pai, do Filho e do Espírito Santo. Amém. Mateus capítulo 15, versículo de 21 a 28. Naquele tempo, Jesus retirou-se para a região de Tiro e Sidônia. Eis que uma mulher cananeia, vindo daquela região, pôs-se a gritar: Senhor, filho de Davi, tem piedade de mim. Minha filha está cruelmente atormentada por um demônio. Vejam o sofrimento dessa mulher. Ela era cananeia, portanto ela não fazia parte do povo judeu. E a filha dela estava atormentada por um demônio. Mas Jesus não lhe respondeu palavra alguma. Jesus não responde nada. É sobre isso que a gente vai meditar, mas eu quero que você entenda a reação dessa mulher. Ela desiste? Então seus discípulos aproximaram-se e lhe disseram: manda embora essa mulher, pois ela vem gritando atrás de nós. Jesus respondeu: eu fui enviado somente às ovelhas perdidas da casa de Israel. Mas a mulher aproximou-se, prostrou-se diante de Jesus e começou a implorar: Senhor, socorre-me. Veja que essa mulher não desistiu. Jesus lhe disse: não fica bem tirar o pão dos filhos para jogá-lo aos cachorrinhos. A mulher insistiu. Veja, insistiu, não desistiu. É verdade, Senhor, mas os cachorrinhos também comem as migalhas que caem da mesa de seus donos. Diante disso, Jesus lhe disse: mulher, grande é a tua fé. Seja feito como tu queres. E desde aquele momento, sua filha ficou curada. Palavra da salvação. Jesus respondeu sim, só que não no tempo dela, no tempo dele. Tem coisas que Deus responde no tempo dele, não no nosso tempo. Você vai precisar esperar e ter paciência. São João Crisóstomo, sobre essa passagem, diz assim: o que que aquela mulher faz? Calou-se por acaso ao ouvir essa resposta? Retirou-se? Desanimou? De maneira nenhuma. O que fez foi insistir com mais afinco. Realmente não é isso que nós fazemos. Apenas vemos que não alcançamos o que pedimos, desistimos de nossas súplicas, quando por isso mesmo mais deveríamos insistir.

0: ou acaso mais força que eles? Confiança e força não tenho nenhuma, não. Eu estou cheia de vergonha. Todavia, o meu descaramento será a minha súplica. Ele levará em conta a minha confiança. Que texto bonito de São João Crisóstomo. Nós não podemos desanimar. Eu não sei pelo que você está passando, eu não sei pelo que você está vivendo, mas você não pode desanimar. Abra sua Bíblia em Hebreus capítulo 10, versículo de 35 a 36. Não percais esta convicção e a que está vinculada uma grande recompensa, pois vos é necessária a perseverança para fazerdes a vontade de Deus e alcançardes os bens prometidos. Você precisa de perseverança para alcançar o que Deus quer para você. Essa mulher teve perseverança, ela não desistiu. Você não pode desistir. Abra sua Bíblia em Romanos capítulo 12, versículo 12. Essa palavra é para você, abra o coração. Sede alegres na esperança, pacientes na tribulação e perseverantes na oração. Essa mulher foi alegre na esperança, ela foi paciente na tribulação e ela foi perseverante na oração. Não vou desanimar diante das dificuldades. Não vou desanimar diante das dificuldades. Pai, Filho e Espírito Santo. Amém.
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0: Resposta a essa palavra, eu quero convidar você agora a cantar comigo.
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1: O programa de hoje está bom demais e eu quero lembrar você, se você quiser ouvir mais pregações, mais meditação da palavra, basta você me acompanhar no meu canal do YouTube, Frei Gilson / Som do Monte, no meu Instagram, no meu Facebook, no meu TikTok, e lá você vai encontrar muito mais palavra de Deus para você.
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1: Nós vamos terminar este programa rezando. Eu quero clamar agora por você, quero clamar pela sua família. Senhor Deus, libera agora o teu Espírito Santo sobre cada pessoa que acompanha este programa. Vem, Espírito Santo, enche todos os que estão acompanhando este programa agora. Libera, Senhor, para esta pessoa o que ela mais precisa, para o corpo e para a alma. Libera, Senhor, curas e libertações em nome de Jesus para esta pessoa que assiste, que acompanha, que escuta e para toda a sua família. Eu clamo a tua poderosa bênção. Visita agora com bênção de proteção. A bênção que só o Senhor pode dar. Abençoe-vos o Deus Todo-Poderoso, Pai e Filho e Espírito Santo. Amém.
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talvez você esteja vivendo um momento de desespero. Uma grande tempestade abateu a sua vida. Fique calmo, não tenhas medo, porque o Senhor está contigo, o Senhor está no seu barco, e Ele vai acalmar essa tempestade na sua vida, no tempo certo, na hora certa, tudo vai se acalmar.

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0: Olá, meu amigo, olá, minha amiga ouvinte. Eu sou o Padre Ezequiel e estamos iniciando o momento Despertai. Desejo graça e paz à tua vida, luz para as tuas escolhas e para o teu caminho. Gostaria de falar hoje sobre a questão da sexualidade como uma força que existe no ser humano, nem sempre vivida de forma correta. A sexualidade, não há dúvidas que é uma força determinante, presente no ser humano. Nela está tanto a ânsia por vitalidade como por autossuperação e por êxtase. A sexualidade pode tornar-se uma das fontes mais importantes para a espiritualidade, para o bem, para a verdade. Um estudioso sábio da Igreja Antiga, ele não nega isso. No entanto, ele acha que o perigo está em refugiar-se dentro de um mundo de aparências quando falamos em sexualidade. Pois a sexualidade tem muito a ver também com frustração. Muitos há que, por não suportarem a desilusão, acabam se refugiando na sexualidade. Neste caso, a sexualidade acaba não sendo o lugar mais íntimo do amor e do êxtase, nem a possibilidade de unir-se à pessoa amada, mas um modo de entrar no mundo aparente da fantasia. E aqui está o perigo, que é o da autossatisfação sexual. Então aqui já não existe mais a união do homem e da mulher através do ato sexual, mas da fuga para dentro das fantasias sexuais que a própria pessoa cria por si mesma. Neste caso, a sexualidade torna-se uma ilusão. Em vez de me encontrar com uma pessoa real e deixar-me envolver completamente por ela, utilizo a sexualidade para representar fantasiosamente meu próprio mundo. Um mundo de aparências, onde tudo é maravilhoso, onde eu não preciso levar ninguém em consideração, mas fico tão somente curtindo a minha sexualidade. Na atualidade, os mais variados relatos sobre abuso sexual de crianças e sobre assédio sexual de mulheres no ambiente de trabalho são certamente uma demonstração de que se trata de um perigo bem real. Nesses casos, a sexualidade não é verdadeiramente vivenciada e acaba se fugindo do esforço de entrar em contato com os outros e de unir-se a eles com cuidado. E então a sexualidade é vista apenas como satisfação do desejo e não como expressão de um amor capaz de entregar-se íntima e totalmente ao outro. É assim que pessoas, a partir de uma sexualidade não plenamente integrada, acabam ferindo os outros em dignidade. Pois não há ferida mais dolorosa e violência mais brutal e humanamente mais indigna do que a sexual, principalmente quando ela rebaixa o ser humano ao nível da mercadoria. Por isso, caro ouvinte, a sexualidade é uma força importante no ser humano, mas ela precisa estar integrada na força do amor, onde há o encontro com a outra pessoa e a responsabilidade com ela. Pensemos nisso. Vivamos bem. Mais mensagens através do nosso Facebook. Curta a nossa página. Um forte abraço. Deus te abençoe e te guarde. Em nome do Pai, do Filho e do Espírito Santo. Amém.
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4: Olá, uma excelente quarta-feira para você.
5: Já está no ar a edição do Jornal Rádio Fatos de número 4.860.
4: Hoje é 5 de agosto e faltam 148 dias para terminar o ano de 2026.
6: As manchetes de hoje.
4: Flávio Dino autoriza terceiro inquérito contra Lulinha por tráfico de influência.
5: Parentes de vice-líder do governo Lula são alvos de fase de sem desconto.
4: Lobista de Careca do INSS mandou dinheiro para assessor de Lula.
5: Operação mira suspeitos de planejar atentados durante as eleições.
4: Urna eletrônica é aberta em transmissão ao vivo pela primeira vez.
5: CNU 2 divulga nova classificação de candidatos aprovados.
4: Alexandre de Moraes dá 5 dias para a Procuradoria-Geral da República se manifestar sobre visitas a Bolsonaro.
5: Lula liga para Putin para tratar de guerra na Ucrânia e comércio.
4: Terremotos na Venezuela deixam mais de 6 mil mortos.
5: E você ainda confere as informações esportivas com o Tony Silva.
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4: Olá, o Jornal Rádio Fatos de hoje, quarta-feira, já está no ar e o ministro Flávio Dino, do Supremo Tribunal Federal, autorizou a abertura do terceiro inquérito contra Fábio Luiz Lula da Silva, o Lulinha, para investigar suspeitas de tráfico de influência a favor da empresa de tecnologia Three Trucks Tour IT Limitada.
5: A decisão também autorizou uma investigação para apurar um possível vazamento de mensagens privadas de Lulinha com a lobista Roberta Luxinger.
4: Segundo a Polícia Federal, a suspeita é de que Lulinha tenha utilizado sua influência para facilitar contratos da empresa junto ao governo federal.
5: Dados do portal da Transparência citados na investigação apontam que a 3 Estruturite mantém contrato que somam cerca de 81 milhões com a União, dos quais mais de 46 milhões já foram pagos.
4: Olha, este é o terceiro procedimento envolvendo o filho do presidente Lula no STF. Os dois primeiros, sob relatoria do ministro André Mendonça, investigam suspeita de tráfico de influência no Ministério da Saúde.
5: Também em articulações relacionadas a produtos à base de cannabis, envolvendo a lobista Roberta Luxinger e o empresário Antônio Carlos Camilo Antunes, conhecido como Careca do INSS.
4: Ainda é investigado sobre possível atuação para favorecer interesses do empresário Kleber Ribas de Oliveira, sócio da empresa Tree Structure IT, em contratos da Dataprev e outros órgãos públicos.
5: A investigação também cita uma viagem realizada por Lulinha e Kleber Ribas em dezembro de 2024, utilizando o mesmo localizador de voo. Para a PF, esse elemento pode indicar que o empresário custeou a viagem do filho do presidente, hipótese que faz parte das apurações.
4: A defesa de Lulinha nega qualquer irregularidade. O advogado Marco Aurélio de Carvalho afirmou que não existem provas robustas contra seu cliente e classificou a atuação da Polícia Federal como uma pesca probatória, alegando ainda que a abertura sucessiva de inquéritos teria potencial para influenciar o cenário eleitoral de 2026.
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5: A Polícia Federal deflagrou nesta terça-feira uma nova fase da Operação Sem Desconto, cumprindo 18 mandados de busca e apreensão em Brasília e no Maranhão.
4: A ação autorizada pelo STF investiga um esquema de lavagem de dinheiro relacionado às fraudes em descontos ilegais aplicados sobre aposentadorias e pensões do INSS.
5: Entre os alvos estão familiares do senador Weverton Rocha, do PDT do Maranhão, vice-líder do governo Lula no Senado, e o advogado William Tomás.
4: Segundo a Polícia Federal, há indícios de que recursos obtidos com as fraudes foram ocultados por meio de contas bancárias de terceiros, empresas de fachada, movimentações patrimoniais e operações em dinheiro vivo.
5: Durante as buscas, os agentes apreenderam, entre outros itens, uma máquina de contar dinheiro.
4: Em nota, o advogado Willer Tomás afirmou que a busca em sua residência ocorreu apenas porque ele é proprietário da aeronave utilizada em caráter particular pelo senador Weverton Rocha.
5: Ele declarou que não é investigado na Operação Sem Desconto e negou qualquer ligação com o esquema de fraudes. O gabinete do senador não havia se manifestado até a publicação da reportagem.
4: Esta é mais uma etapa da investigação sobre o esquema de descontos indevidos em benefícios do INSS. Em uma fase anterior, realizada em dezembro de 2025, o Everton Rocha já havia sido alvo da Polícia Federal.
5: Os investigadores apontam que ele teria atuado como braço político do empresário Antônio Carlos Camilo Antunes, conhecido como Careca do INSS, suspeito de liderar a organização criminosa. O senador nega as acusações.
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4: Segurança. TSE divulga vídeos sobre preparação das urnas eletrônicas.
8: Para demonstrar o funcionamento e a segurança das urnas eletrônicas, o Tribunal Superior Eleitoral divulgou nesta segunda-feira uma série de vídeos para apresentar o modo básico de preparação do aparelho para as eleições. Na publicação, Rafael Azevedo, coordenador de tecnologia eleitoral do TSE, explica que essa etapa é realizada em cerimônia pública, após a convocação por edital de representantes dos partidos políticos, do Ministério Público, da Ordem dos Advogados do Brasil e de outras entidades. Inicialmente, uma mídia de carga é inserida na urna eletrônica com os dados dos eleitores que votam em uma determinada sessão eleitoral, como destaca Azevedo.
9: Se tem uma mídia inicializável, a mídia de aplicação que nós chamamos, que quando preparada é chamada de mídia de carga, ela é inserida na urna. Quando a urna liga, essa mídia vai inicializar e ela tem todos os dados dos eleitores de determinadas sessões. E esse sistema vai formatar tudo que tem aqui dentro, preparar tudo que tem aqui dentro, instalar todos os programas e vai perguntar para o usuário que sessão você quer preparar. Eu quero preparar a sessão 4 desse município, dessa zona eleitoral. Os dados dos eleitores são colocados para cá, os candidatos são colocados para cá e tudo é preparado aqui internamente.
8: Em seguida, é feito o chamado registro de correspondência, ou seja, a associação entre o número interno da urna eletrônica, a sessão para a qual ela foi preparada. O coordenador de tecnologia eleitoral do TSE ressalta que ao fim é emitido um boletim com o detalhamento da preparação de cada urna.
9: Também, ao final da preparação, ele imprime um comprovante. E esse comprovante de carga, ele também fica fixado ao material daquela cerimônia feita pública em que todas as entidades puderam participar. E lá vai ficar muito bem registrado de que a sessão número 4 foi associada para aquele número interno, naquela data, naquela hora e etc. Então, isso cria essa unicidade. Essa relação entre a tabela que tem todas as urnas e as sessões preparadas chama tabela de correspondência e ela é publicada na internet no sábado, véspera da eleição, para qualquer partido político e qualquer interessado.
8: Usada pela primeira vez há 30 anos no país, a urna eletrônica se consolidou como um dos maiores símbolos da modernização eleitoral brasileira. O sistema eletrônico de votação tornou o processo mais simples para o eleitor e mais eficiente para a administração eleitoral. Para conhecer mais sobre o funcionamento, a segurança, a transparência e a rastreabilidade das urnas eletrônicas, basta acessar a página do TSE no YouTube na seção Vídeos.
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5: O candidato do PL à presidência, Flávio Bolsonaro, afirmou que gostaria de ter a ex-presidente da Caixa Econômica Federal, Daniela Marques, como candidata a vice em sua chapa nas eleições de 2026.
4: Segundo Flávio, Daniela reúne características que considera importantes para a campanha.
5: Ele destacou a atuação dela no governo Jair Bolsonaro e afirmou que ela possui experiência em economia, mobilidade social, relacionamento com o Congresso e organização administrativa. E disse ainda que pretende escolher alguém que transmita uma mensagem positiva e amplie o diálogo com diferentes setores da sociedade.
4: Apesar da preferência, a indicação enfrenta um obstáculo político. Os Republicanos, partido de Daniela Marques, decidiu permanecer neutro na disputa presidencial e já recusou o convite do PL para integrar oficialmente a chapa.
5: Mesmo assim, Flávio afirmou que ainda acredita no apoio de lideranças da legenda e diz que terá mais 15 dias de novela antes de anunciar oficialmente o nome do vice, já que o prazo final para a definição da chapa é 15 de agosto.
4: O líder do PL na Câmara, Sóstenes Cavalcante, do Rio de Janeiro, criticou a decisão de partidos como Republicanos, PP e União Brasil de adotarem uma posição de neutralidade na eleição presidencial de 2026.
5: Segundo ele, diante da forte polarização entre direita e esquerda, não há espaço para que legendas permaneçam sem apoiar um dos lados. Sóstenes afirmou que a neutralidade pode enfraquecer os partidos e defendeu que as siglas escolham um projeto político para o país.
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4: Alexandre de Moraes dá 5 dias para a Procuradoria-Geral da República se manifestar sobre visitas a Bolsonaro.
8: O ministro Alexandre de Moraes, do Supremo Tribunal Federal, deu prazo de 5 dias para que a Procuradoria-Geral da República se manifeste sobre o recurso do ex-presidente Jair Bolsonaro contra a decisão que o proibiu de receber visitas na prisão domiciliar. Em 17 de julho, Moraes proibiu visitas políticas a Bolsonaro por 30 dias, após o senador Flávio Bolsonaro, do PL do Rio de Janeiro, publicar nas redes sociais uma carta escrita pelo ex-presidente. Jair Bolsonaro tem contra si uma restrição que o proíbe de usar a internet, inclusive por meio de terceiros. Na mesma decisão, Moraes acrescentou que o ex-presidente está proibido de receber visitas com a finalidade político-eleitoral até o término das eleições deste ano. No recurso apresentado ao STF, os advogados sustentam que as liberdades de pensamento e de manifestação de ideias do ex-presidente não podem ser cerceadas em função de sua condenação. No ano passado, Bolsonaro foi condenado a 27 anos e 3 meses de prisão no processo da trama golpista para impedir a posse do governo eleito em 2022. Em seguida, após passar por uma cirurgia, ele ganhou o direito de cumprir prisão domiciliar para se recuperar de uma pneumonia bacteriana.
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4: O candidato à presidência pelo partido Missão, Renan Santos, afirmou que o presidente Lula deverá evitar os debates das eleições de 2026 por causa dos recentes escândalos envolvendo pessoas ligadas ao governo.
5: A declaração foi feita após a divulgação de reportagens sobre investigações envolvendo o ex-assessor presidencial Marco Aurélio Santana Ribeiro, conhecido como Marcola, e a lobista Roberta Luxinger.
4: Segundo Renan Santos, as denúncias representam mais uma das milhares de razões para que Lula não participe dos debates eleitorais. O candidato afirmou que, na avaliação dele, o presidente teria dificuldade de responder a questionamentos sobre os casos durante os confrontos entre os presidenciáveis.
5: Na mesma declaração, Renan disse que pretende comparecer a todos os debates da campanha e defendeu que os candidatos apresentem propostas e respondam a perguntas sobre temas de interesse da população.
4: Democrata confirma a candidatura de Wilson Grassi Júnior para presidente.
5: Nome do candidato a vice segue em aberto.
10: O Partido Democrata confirmou a candidatura de Wilson Grassi Júnior ao cargo de presidente da República e manteve em aberto o nome do candidato a vice-presidente, que deve ser definido pela Comissão Executiva Nacional da Legenda, com possível formação de coligação. O anúncio foi realizado no domingo, no Rio de Janeiro. Grassi Júnior nasceu em São Paulo e é veterinário de formação. Foi conselheiro da Associação Nacional de Clínicos Veterinários de Pequenos Animais de São Paulo na implantação do primeiro hospital público para cães e gatos do Brasil, na zona leste da capital paulista. Nas redes sociais, o candidato relata que trabalha com programas sociais para cães e gatos desde 1994. A legenda foi fundada em 2008 como Partido da Mulher Brasileira e desde dezembro de 2025 passou a se chamar Democrata. Esta é a primeira vez que o partido lança candidato à presidência da República.
4: O Avante oficializou a candidatura do psiquiatra e escritor Augusto Cury à presidência da República durante convenção nacional realizada na Assembleia Legislativa de São Paulo.
5: A legenda ainda não definiu o candidato a vice-presidente.
4: Em seu discurso, Cury se apresentou como uma alternativa à polarização política e defendeu um projeto baseado no diálogo e na responsabilidade.
5: Caso seja eleito, afirmou que pretende implantar o sistema semipresidencialista, com um presidente eleito e um primeiro-ministro indicado pelo Congresso.
4: Médico, escritor e produtor rural, Augusto Cury, de 67 anos, disputa pela primeira vez um cargo político. No retorno aos trabalhos, Fachin diz que críticas fortalecem o Supremo.
5: Primeira pauta tratou da isenção para a compra de veículos por PCDs.
11: Na abertura do segundo semestre do Supremo Tribunal Federal, nesta segunda-feira, o presidente da corte, o ministro Edson Fachin, ressaltou a capacidade da justiça de lidar com as críticas da sociedade. Para Fachin, quando feita dentro dos limites republicanos, a crítica fortalece a instituição e a democracia.
12: Que a força institucional do Supremo Tribunal Federal não reside na ausência de crítica, e sim na capacidade de conviver com ela, sem perder a serenidade necessária ao exercício da função jurisdicional. Um tribunal constitucional que decide todos os dias temas de grande repercussão social, há de aceitar como natural que suas decisões sejam debatidas, analisadas e, por vezes, contestadas pela opinião pública.
11: O ministro Edson Fachin também destacou o compromisso do STF com a harmonia entre os poderes, citando o Pacto para o Combate ao Feminicídio.
12: Cabe a esta corte reafirmar sempre que necessário seu compromisso com a harmonia entre os poderes. Isso, aliás, tem ocorrido até mesmo por ocasião de estarmos na semana em que a Lei Maria da Penha completa 20 anos, menciona o Pacto Brasil, firmado pelos três poderes para o enfrentamento do feminicídio, um dos maiores desafios que nosso país enfrenta na atualidade.
11: No retorno do recesso, a primeira pauta do Supremo foi sobre o questionamento da constitucionalidade de regras da reforma tributária para isenção de impostos na compra de veículos por pessoas com deficiência. A Corte decidiu por maioria que é inconstitucional a restrição de acesso ao benefício para pessoas com deficiência mental leve e para pessoas com nível 1 do espectro autista. O relator da ação, o ministro Alexandre de Moraes, argumentou que a Constituição não estabeleceu distinções conforme o grau da deficiência.
13: A Constituição não estabeleceu diferença entre pessoas com deficiência leve, pessoas com deficiência grave ou média. Não é a diferenciação de nível que deve ter um tratamento melhor ou pior, benefícios ou não. É a situação específica daquela pessoa. E a lei estabelece isso. Nesse aspecto, presidente, me parece que a legislação foi muito além do que poderia.
11: Mas o STF considerou constitucional o prazo menor para a renovação da isenção fiscal para taxistas, que é de 1 ano, enquanto as pessoas com deficiência só podem reutilizar o benefício após 3 anos. A diferenciação foi aceita pelas necessidades profissionais dos taxistas. A Advocacia Geral da União defendeu que a legislação direciona o benefício tributário às pessoas que efetivamente necessitam da política pública, preservando o equilíbrio fiscal e os critérios definidos pelos legisladores para a concessão da isenção.
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7: 5h46. 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
5: A CNJ acaba com a aposentadoria compulsória como punição máxima a juízes.
16: O Conselho Nacional de Justiça aprovou nesta terça-feira novas regras para punir juízes que cometem infrações graves. A partir de agora, a aposentadoria compulsória deixa de ser a punição máxima. No lugar dela, entra uma nova penalidade, o afastamento do magistrado com proposta de perda do cargo. Mas essa destituição é confirmada somente depois de decisão do Supremo Tribunal Federal. A mudança segue uma decisão do STF. A corte já havia definido que somente decisão judicial pode tirar definitivamente o cargo de um juiz vitalício. Agora, pelas novas regras, o juiz que comete falta grave é afastado na hora. Ele passa a receber salário proporcional ao tempo de contribuição. O processo, então, vai para uma nova análise do CNJ. Se for confirmado, o caso segue para a Advocacia Geral da União. É ela quem vai pedir ao STF a perda definitiva do cargo. A resolução também prevê um prazo. Se o juiz ficar mais de 5 anos afastado, sem voltar ao trabalho, o tribunal deve decidir se ele está apto ou não a continuar na magistratura. O presidente do CNJ e do STF, ministro Edson Fachin, apresentou um balanço da atuação disciplinar do Conselho nos últimos 10 meses.
12: Esse plenário concluiu o julgamento de 24 processos administrativos disciplinares, aplicando 11 penas de aposentadorias compulsórias, 8 disponibilidades, 4 censuras e 1 advertência. Ainda em sede de revisão disciplinar, foram aplicadas outras 2 penas de aposentadoria compulsória e mais 2 de disponibilidade. Assim, 14 juízes que cometeram faltas gravíssimas foram afastados dos quadros da magistratura.
16: Segundo Fachin, essas punições representam 10% do total de aposentadorias compulsórias até hoje aplicadas pelo CNJ. O ministro também apresentou ao plenário do Conselho uma proposta de resolução para prevenir conflitos de interesse na magistratura. O texto prevê que juízes declarem bens e atividades privadas e dá até 6 meses para que os tribunais criem mecanismos de fiscalização. A proposta foi baseada em estudo do Observatório Nacional de Integridade e Transparência, órgão ligado ao CNJ, e vale para todos os tribunais do país, com exceção do próprio STF. O relator da nova resolução, conselheiro Ulisses Rabaneda, disse que a proposição foi discutida com a Associação dos Magistrados Brasileiros antes da votação. Segundo ele, a nova regra não afeta a independência dos juízes, apenas organiza os efeitos do afastamento até a decisão final do Supremo. A ideia vai ficar em debate por 60 dias. Para Fachin, essa mudança marca um novo momento na forma como o judiciário lida com a responsabilização de seus próprios membros.
12: Já de algum tempo em que nós estamos refletindo sobre esse tema aqui no Conselho Nacional de Justiça. Sendo certo que nós estamos diante de uma mudança paradigmática, à luz do estado da arte que a fotografia do momento nos permite retirar.
16: A nova regra nasceu de uma consulta ao CNJ feita por um juiz do Tribunal de Justiça de Goiás, aposentado compulsoriamente em 2019, portanto, antes de o STF acabar com esse tipo de punição. Ele questionava quais regras deveriam valer a partir de então. A mudança aprovada hoje vale para todos os mais de 19 mil juízes em atividade no país.
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4: Um levantamento da Fundação Procon de São Paulo mostrou que consumidores podem encontrar uma diferença de até 188,78% no preço do mesmo presente para o Dia dos Pais, dependendo da loja escolhida, viu?
5: A pesquisa foi realizada entre os dias 20 e 23 de julho, analisando preços em 6 grandes sites de comércio eletrônico e em churrascarias da capital paulista.
4: Entre os produtos pesquisados, a maior variação foi registrada na máquina de barbear Shaver Camel TX1 Gold, encontrada por valores entre R$ 117,97 e R$ 340,67.
5: Também apresentaram grandes diferenças de preço o Samsung Galaxy Watch 8 de 44mm, com variação de 115,7%. O kit para churrasco Tramontina de 15 peças, com 96,84%. E o perfume Dupe Home Eau Toilette, de 125 ml, vendido entre R$ 179,90 e R$ 377,00, diferença de R$ 109,56.
4: Além disso, o preço médio dos perfumes ficou 7,03% mais caro em relação ao ano passado, acima da inflação medida pelo IPCSP.
5: Para quem pretende comemorar a data em um restaurante, o levantamento apontou que o preço médio do rodízio em churrascarias da capital paulista passou de R$ 121,18 em 2025 para R$ 142,70 neste ano, um aumento de 17,76%.
4: Na região central de São Paulo, a diferença entre o menor e o maior preço chegou a 430,11%, variando de R$ 49,99 a R$ 265,00.
5: O PROCON orienta os consumidores a pesquisarem preços, compararem condições de pagamento e verificarem o valor do frete antes de realizar a compra.
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4: Maior evento global de tecnologia e inovação começa no Rio de Janeiro.
18: O Rio de Janeiro sedia a partir desta terça-feira no Pier Mauá a sexta edição do Rio Innovation Week, conferência global de ciência, tecnologia e negócios, reunindo expositores brasileiros e estrangeiros. Com o tema Simbiose, o futuro não acontece isolado, o encontro propõe uma reflexão sobre a necessidade de colaboração entre diferentes áreas do conhecimento e setores da economia, como empresas, startups, academias, setor público e sociedade. Até sexta-feira, serão realizadas discussões para o enfrentamento de desafios do presente e construir soluções para o futuro. A Inova UFRJ, Núcleo de Inovação Tecnológica da Universidade Federal do Rio de Janeiro, participa do evento com robôs interativos, demonstrações de luminol, que é usado em investigações criminais, simuladores industriais e experiências voltadas à aproximação entre ciência e sociedade. Segundo a diretora da Inova UFRJ, Daniela Uziel, a ideia é mostrar que a inovação da universidade não fica restrita aos laboratórios. Ela pode estar na mobilidade urbana, na educação, na indústria e na formação de jovens talentos.
19: Várias tecnologias que são aplicadas na nossa vida real, no nosso cotidiano. Muito do que a gente produz dentro da universidade tem uma aplicação direta. E aqui a sociedade consegue visualizar o que a gente tem e, eventualmente, essas tecnologias podem ser transferidas para empresas que tenham interesse e que possam produzir elas em grande escala para elas chegarem às prateleiras e poderem ser adquiridas por pessoas da sociedade.
18: A programação conta com conferencistas de vários setores, como a ativista e vencedora do Prêmio Nobel Malala Yousafzai e a cientista brasileira Tatiana Sampaio. Com expectativa de movimentar R$ 4 bilhões em negócios e receber cerca de 180 mil pessoas, o Rio Innovation Week espera gerar cerca de 22 mil empregos diretos e indiretos.
4: A última terça-feira foi de greve dos ferroviários em São Paulo. Os passageiros de trens enfrentam dificuldades. As linhas 11 Coral, 12 Zafira e 13 Jade estão sendo afetadas pela paralisação.
20: Em assembleia dos trabalhadores da CPTM, Companhia Paulista de Trens Metropolitanos, decidiram cruzar os braços por tempo indeterminado a partir desta terça-feira.
4: Olha, para tentar minimizar os impactos dessa greve dos ferroviários, foi colocado em prática um plano de contingência que inclui um reforço nos ônibus em circulação para atender aí os passageiros. O metrô começando a operar mais cedo e também a suspensão do rodízio de veículos.
20: A CPTM informou que recorreu ao Tribunal Regional do Trabalho, que determinou a operação de 80% do efetivo nos horários de pico. Em caso de descumprimento, a multa é de R$400 mil por dia.
4: Agora, a categoria protesta contra a privatização das linhas para a concessionária Trivia Trense, que pede a reestatização e quer ainda a garantia de todos os empregos na CPTM e a análise de projetos de lei de interesse dos ferroviários.
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4: Uma explosão em um barco atracado em um posto flutuante de combustíveis no município de Careiro, da Várzea, no Amazonas, provocou momentos de pânico na manhã desta terça-feira.
20: Imagens registradas por testemunhas mostram um homem correndo em meio às chamas, enquanto uma mulher salta no rio para escapar do fogo. As chamas foram controladas pelos bombeiros e equipes de emergência. A área foi isolada para o trabalho da perícia, que vai apurar as causas da explosão.
4: De acordo com o Corpo de Bombeiros, 4 pessoas ficaram feridas, sendo 2 em estado grave. As vítimas sofreram queimaduras e foram socorridas para hospitais da região. O incêndio começou logo após a explosão e atingiu a embarcação que estava abastecendo no momento do acidente. Até o momento, não há confirmação sobre o que provocou o acidente.
20: Um bebê, identificado como Nicolas, morreu após nascer na recepção do hospital da cidade, em Maceió, Alagoas. A família da mãe, Morgana Lopes, de 21 anos, acusa a unidade de negligência no atendimento. De acordo com o relato da família, o bebê, que estava com cerca de 6 a 7 meses de gestação, nasceu no chão da unidade antes da chegada da equipe médica.
4: Segundo os parentes, a gestante chegou ao hospital com dores e contrações, mas permaneceu aguardando o atendimento e entrou em trabalho de parto ainda na área da recepção.
20: Eles também denunciaram que uma médica teria dito que a criança iria falecer de todo jeito, declaração que ainda não foi confirmada oficialmente.
4: Os familiares afirmam que os profissionais só apareceram após o parto, levando uma maca e iniciando os procedimentos de socorro, mas o recém-nascido não resistiu.
20: O hospital afirmou que a paciente evoluiu rapidamente para o trabalho de parto durante o processo de triagem. Destacou que a maternidade contava com a equipe completa de plantão e informou que Morgana segue internada, recebendo acompanhamento multiprofissional, enquanto o caso será apurado.
4: Em nota, o hospital da cidade lamentou a morte do bebê e informou que a gestante foi acolhida e atendida conforme os protocolos da unidade.
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4: CNU 2 divulga nova classificação de candidatos aprovados.
20: Lista busca recompor vagas não preenchidas e ocupar vagas adicionais.
11: A segunda edição do Concurso Público Nacional Unificado, CNU 2, divulgou nesta segunda-feira uma nova classificação dos candidatos aprovados. A lista busca recompor as vagas não preenchidas nas convocações anteriores do concurso e também para vagas adicionais autorizadas pelo MGI, o Ministério da Gestão e Inovação em Serviços Públicos. Ao todo, 702 pessoas foram reclassificadas, sendo 242 vagas remanescentes e 460 vagas adicionais com lotação no Ministério da Gestão e no INSS. Para o MGI, as vagas são para o cargo transversal de analista técnico administrativo. Já para o INSS, são vagas para diversas especialidades do cargo de analista do Seguro Social. A convocação segue rigorosamente a ordem de notas, a disponibilidade da lista de espera e os critérios de proporcionalidade das vagas de cotas. Os classificados deverão observar os procedimentos, prazos e orientações dos atos administrativos de convocação de cada cargo. O CNU 2 foi realizado no segundo semestre de 2025 com ofertas de 3.652 vagas para 32 órgãos federais.
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1: A área técnica da Agência Nacional de Energia Elétrica, ANEEL, rejeitou o pedido da Enel São Paulo para a realização de uma perícia independente e decidiu manter o andamento do processo de caducidade que pode resultar na perda da concessão da distribuidora na capital paulista e em outros 23 municípios da Grande São Paulo.
20: A distribuidora havia solicitado o arquivamento do processo e uma nova análise técnica, alegando falhas na metodologia utilizada pela ANEEL para avaliar a atuação da empresa durante o apagão provocado pelo temporal de 10 de dezembro de 2025.
1: No entanto, a Superintendência de Fiscalização Técnica concluiu que o processo já reúne provas suficientes e classificou a perícia como desnecessária, por entender que o pedido apenas buscava reavaliar conclusões já apresentadas pela fiscalização.
20: Com a decisão, o processo segue para análise da diretoria colegiada da ANEEL, que decidirá se recomendará ou não a cassação do contrato de concessão da Enel São Paulo.
1: Caso a diretoria aprove a recomendação, a decisão final caberá ao Ministério de Minas e Energia e à Presidência da República.
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20: Voltando a falar sobre eleições, a urna eletrônica foi aberta em uma transmissão ao vivo pela primeira vez.
1: Olha, a ação faz parte da Semana Nacional do Sistema Eletrônico de Votação.
22: Pela primeira vez, a urna eletrônica de votação foi aberta em uma transmissão ao vivo direto da sede do Tribunal Superior Eleitoral em Brasília. A ação, divulgada pela TV Justiça nesta segunda-feira, faz parte da Semana Nacional do Sistema Eletrônico de Votação. Para o TSE, a demonstração de funcionamento da urna eletrônica por dentro busca ampliar o conhecimento da população sobre a segurança, a transparência e a auditabilidade do equipamento. Rafael Azevedo, coordenador de tecnologia eleitoral do TSE, explicou que a urna eletrônica é um equipamento composto por dois terminais ligados por um cabo, o terminal do mesário, onde o eleitor é identificado, e o terminal do eleitor, onde é registrado numericamente o voto. A urna funciona ligada à energia elétrica ou à bateria interna, sem conexão com internet, como destaca Azevedo.
23: Essa ausência de conexões Bluetooth, Wi-Fi, qualquer coisa sem fio, impede que qualquer um ataque a urna à distância. Mas ela também tem segurança suficiente para que, mesmo aberta, se alguém tentar atacar, não vai conseguir adulterar nada, nem colocar nem outro sistema, nem alterar votos, nem nada.
22: Durante o evento, foram apresentadas as quatro barreiras de segurança das urnas eletrônicas, presentes no teclado, no leitor biométrico, no processador criptográfico e na impressora, destinada à zerésima e ao boletim de urna. A zerésima é o relatório impresso antes do início da eleição e tem como função mostrar que as urnas não computaram votos antecipadamente. O coordenador do TSE explicou que os dados dos eleitores de uma determinada sessão são inseridos por uma mídia na urna eletrônica. Há também outro dispositivo de armazenamento que contabiliza os votos. Em caso de falha na urna eletrônica, um equipamento reserva passa a ser usado, com a transferência da mídia de votação, como explica Rafael Azevedo, do TSE.
23: A filosofia da urna eletrônica é desliga, liga, não funcionou, troca de equipamento. Os votos são sempre guardados aqui e aqui.
24: É um pendrive normal.
23: Isso. Antes de aparecer a tela FIM para o eleitor, aparece uma barra de progresso. Se a urna quebrar, eu vou tirar essa mídia, colocar em outra urna. A urna de continência não tem votos aqui. Quando ela ligar, ela vai verificar que os votos estão íntegros, vai copiar e vai continuar a votação.
22: O evento também foi uma oportunidade para destacar a segurança na fabricação das urnas eletrônicas, como explicou o representante de tecnologia do TSE.
23: A arquitetura de segurança e a arquitetura do equipamento inteiro é feita por servidores do TSE. Então, nós licitamos essa produção. A empresa tem que passar por mais de 150 testes durante a licitação, para depois que é contratada, ainda conseguir continuar desenvolvendo o projeto com os técnicos do TSE, da parte de hardware, da parte de software, da parte de firmware criptográfico, para que o projeto saia exatamente como o Brasil precisa.
22: Em conjunto com as atividades promovidas pelo Tribunal Superior Eleitoral, os TREs realizam ações em seus estados sobre o sistema eletrônico de votação até a próxima sexta-feira.

0: alvos de ataques, análise de mapas e compartilhamento de plantas arquitetônicas e modelos tridimensionais de prédios. Ainda compartilhavam manuais para fabricação de explosivos.
1: Segundo o Ministério da Justiça, o grupo extremista usava um aplicativo de mensagens para disseminar conteúdos neonazistas, antissemitas e misóginos, além de recrutar integrantes.
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0: Baixa temporada propicia turismo mais barato para quem pesquisa preços.
1: Rússia diz que Lula ligou para Putin nesta terça-feira.
0: Terremotos na Venezuela deixam mais de 6 mil mortos.
1: E você ainda confere as informações do esporte com o Tony Silva.
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0: O ator Marco Furlan, de 48 anos, foi preso em flagrante por suspeita de estupro de vulnerável contra uma criança de 5 anos, em um caso ocorrido durante uma festa de aniversário em Pindamonhangaba, no interior de São Paulo.
1: A prisão foi confirmada pela Secretaria de Segurança Pública e o caso segue sob sigilo por envolver o menor de idade. Até o momento, a defesa do ator não havia se manifestado.
0: Embora não seja um nome de grande projeção nacional, Marco Furlan construiu uma carreira na televisão, teatro e publicidade. Seu trabalho de maior destaque foi na série Aline, da TV Globo, exibida em 2009, em que interpretou o personagem Heitor, um dos pretendentes da protagonista.
1: Ele também participou das séries Mulher de Fases, da HBO, Carrossel, do SBT, e fez uma participação no programa Escola do Amor, da Record.
0: Segundo as investigações, o ator foi detido após convidados da festa conterem o suspeito até a chegada da polícia militar.
1: A criança foi socorrida e encaminhada para atendimento médico, enquanto Marco Furlan permaneceu preso e está à disposição da justiça. As investigações prosseguem para esclarecer todos os detalhes do caso.
0: Baixa temporada propicia turismo mais barato para quem pesquisa preços.
1: Professor de hotelaria dá dicas para economizar nas férias.
6: Passagens aéreas e hospedagens costumam ficar mais baratas no período de menor procura. Além da redução de custos, o viajante também encontra destinos menos movimentados. O professor de hotelaria do Senac Bahia, Albérico Teixeira, explica as principais vantagens da baixa temporada.
7: Eu acredito que você tem mais tempo livre para circular, menos movimento. Os grupos são menores que frequentam a cidade nesse período, geralmente, né? O que permite experiência personalizada, porque o sujeito que vem com um grupo menor e a cidade está mais vazia, ele pode fazer coisas que, quando há um grande número de turismo, ele não pode fazer. Você vai encontrar preço melhor na hotelaria.
6: Mas nem tudo é vantagem. Em alguns destinos, a redução do fluxo de turistas pode significar menor oferta de passeios, horários reduzidos de atrações e até serviços funcionando em escala diferente.
7: Na Europa é muito comum que algumas cidades, cito o exemplo de Maiorca, cidade onde eu trabalhei, que eles fecham no inverno, na baixa temporada, não funciona nada. Existe um público muito frequentador da baixa temporada, né? São as pessoas de maioridade, geralmente. Os

0: grupo LGBTQIA+, são um grupo que frequenta esse período também.
1: Segundo Albérico Teixeira, algumas medidas simples ajudam a aproveitar melhor o período.
0: As pessoas que viajam na baixa temporada podem fazer um levantamento da hotelaria, da localidade, mas tem gente, é muito quente naquele momento, os hotéis estão fechados, existem pousadas, albergue da juventude, Airbnb, vai descobrindo essas possibilidades de viagem, que são viagens mais econômicas. Porque geralmente é a pessoa de menor poder aquisitivo que vai viajar nesse período, né?
1: É por isso que pesquisar o destino e planejar o roteiro com antecedência podem tornar a experiência ainda mais tranquila. 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
2: O Departamento de Saúde do Estado de Michigan, nos Estados Unidos, confirmou as duas primeiras mortes relacionadas ao maior surto de ciclosporíase, doença intestinal conhecida como diarreia explosiva.
3: As vítimas tinham problemas de saúde pré-existentes, que podem ter sido agravados pela infecção causada pelo parasita Ciclospora. Os principais sintomas incluem diarreia intensa, desidratação, náuseas e complicações gastrointestinais.
2: Em todo o país, o Centro de Controle e Prevenção de Doenças registrava 6.707 casos confirmados em laboratório e mais de 11.500 casos suspeitos em investigação.
3: As autoridades de saúde associaram o surto ao consumo de alface Iceberg, fornecida pela empresa Taylor Farms, produzida no México e servida em restaurantes da rede Taco Bell.
2: O produto foi retirado do mercado, mas as investigações continuam porque os especialistas acreditam que podem existir outras fontes de contaminação ainda não identificadas.
3: O presidente da Assembleia Nacional da Venezuela, Jorge Rodrigues, informou que o número de mortos provocados pelos dois terremotos que atingiram o país em junho subiu para 6.125 vítimas.
2: Segundo o balanço oficial, 6.462 pessoas foram resgatadas, enquanto 60.992 feridos receberam atendimento hospitalar desde a tragédia.
3: As autoridades também divulgaram que mais de 40 mil imóveis foram afetados pelos tremores. Desse total, 6.433 construções foram classificadas como de alto risco, enquanto 25.325 estão em áreas consideradas de baixo risco.
2: Olha, até o momento, equipes de resgate removeram 346.755 toneladas de escombros, o equivalente a 16,5% do volume total estimado.
3: O governo da Rússia informou que o presidente Lula telefonou nesta terça-feira para o presidente Vladimir Putin. De acordo com a nota divulgada pelo governo russo, Putin agradeceu a Lula pelos esforços para buscar uma solução política e diplomática para o conflito entre Rússia e Ucrânia.
2: Segundo o Kremlin, a ligação foi solicitada por Lula e tratou do fortalecimento das relações entre os dois países, com destaque para a ampliação e diversificação do comércio bilateral, além da guerra na Ucrânia.
3: A conversa ocorre semanas depois de o presidente da Ucrânia, Volodymyr Zelensky, pedir que Lula atue como interlocutor junto a Putin.
2: Os dois líderes também reafirmaram que Brasil e Rússia têm posições semelhantes em diversos temas da agenda internacional e concordaram em manter a coordenação em fóruns multilaterais como a Organização das Nações Unidas.
4: Esporte.
2: Bom, vamos agora chamar o Tony Silva com as informações esportivas para esta quarta-feira. Fala aí, Tony, agora é com você, viu?
4: Eu estou chegando, Douglas, aqui no Rádio Fatos, nesta quarta-feira, hoje dia 5 de agosto, para a gente confirmar que já tem duas equipes garantidas nas quartas de final da Copa do Brasil. E quem passa para a próxima fase recebe o valor de 4 milhões de reais. Por exemplo, o Atlético Mineiro. O jogo caminhava já para o 0-0 no Alfredo Jaconi, diante da equipe do Juventude. Só que no último lance da partida, aos 49 nos acréscimos, Alan Minda fez o gol que deu a vitória e a classificação à equipe mineira. 1-0 também foi o resultado entre Remo e Santos no Mangueirão em Belém do Pará. Arrancada de Neymar pelo lado esquerdo, o toque no meio e a definição expulsão de Rony, classificando o Santos, que jogou boa parte do primeiro tempo e o segundo tempo todo com um jogador a mais. O zagueiro Marlon do Remo foi expulso. Hoje, mais quatro equipes vão confirmar presença na próxima fase da Copa do Brasil. Às 19 horas, no Mineirão, tem Cruzeiro e Chapecoense. O jogo de ida terminou empatado em 0-0. O novo empate leva a definição para os pênaltis. Às 19:30, Grêmio e Mirassol vão se enfrentar na Arena do Grêmio. Jogo de ida, também um empate, 1-1. E às 21h30 da noite, mais duas partidas. No Maracanã, Fluminense e Vasco. Jogo de ida, 0-0. Novo empate, a definição da vaga fica para os pênaltis. E na Arena Pantanal, aí a situação já fica mais tranquila, porque no jogo de ida, o Palmeiras venceu por 3-0, pode perder até por 2 gols para a equipe do Fortaleza. O jogo não será no Castelão, a equipe cearense preferiu vender a partida, que será na Arena Pantanal. E para fechar por hoje aqui no Rádio Fatos, o destaque fica para a FIFA, crise total por lá. O presidente Gianni Infantino, inclusive, marcou uma reunião para hoje, reunião de emergência que será realizada em Marrocos com a alta cúpula da FIFA. Tudo devido àquele fracasso do projeto, proposta que pretendia captar investimento privado, a comercialização de ações da Copa do Mundo e de outros torneios organizados pela FIFA. Diante deste desgaste, o mandatário da FIFA tenta mapear a base aliada para confirmar se ainda mantém ao menos 106 votos na entidade. Amanhã eu trago todos os detalhes para você no nosso encontro aqui no Rádio Fatos. Até amanhã.
2: Bem, termina aqui a edição do nosso Jornal Rádio Fatos desta quarta-feira.
3: A todos, uma excelente quarta-feira e até amanhã no mesmo horário.
2: Valeu, pessoal, pela audiência, pela companhia e até amanhã, hein? No mesmo horário. Tchau, tchau.
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2: Olá, bom dia, sejam bem-vindos à FM Santa Clara 105, a boa de Mossoró. 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
2: 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Lembrando que hoje a gente vai falar sobre um assunto que, para quem tem mais de 30, 40, a gente já passou por isso, ainda esse ano já confessou aqui que passou por isso também. E muita gente está passando agora, né? Que são doenças capilares. É assim que a gente fala, Carla? Seja bem-vinda.
7: Muito obrigada, Lilian. Prazer estar aqui na sua companhia, na sua casa nova. Bom dia a todos os ouvintes. E para mim é sempre uma satisfação estar falando sobre saúde capilar, tá correto?
2: Tricologista, é isso?
7: Isso, exatamente.
2: A tricologista, ela cuida da saúde...
7: A saúde do couro cabeludo e dos fios. Então, o profissional tricologista, eu já sou tricologista há mais de 10 anos. E é uma profissão que eu digo que é mais do que uma profissão, é uma missão de vida. Porque tanto de pessoas que a gente vê com problemas capilares, que são inúmeros, né? E precisam de ajuda, porque a gente sabe que o cabelo, ele é algo que afeta a autoestima das pessoas.
2: Demais. E a queda de cabelo, ela tem milhões de razões, não é isso?
7: Com certeza.
2: Vamos falar um pouquinho sobre queda de cabelo. A queda de cabelo, ela pode acontecer, vamos denominar aqui, três causas.
7: Olha, é difícil falar hoje assim as três principais, mas eu vou enumerar aqui as que mais aparecem para mim, né? Principal, estresse, má alimentação e doenças que estão relacionadas com o que a gente chama de comorbidades, né, que podem estar afetando aí o funcionamento do corpo e, em consequência, afetar a saúde dos cabelos.
2: Pois é, no momento eu tenho lúpus, todo mundo sabe, tem gente que diz assim, eu sempre falo no programa, mas eu dou como exemplo, e não achando que é um troféu ter lúpus, que já vieram me perguntar isso, mas eu falo para que pessoas que estão acabando de serem diagnosticadas, que não é um diagnóstico fácil, saibam que você pode ter uma vida normal, comum. Claro que com suas limitações, tem dia que você tem dor, tem dia que você tem um cansaço extremo, tem as dores nas articulações, mas quando você sai da sua atividade, você é uma pessoa normal, então não se sinta, ai, eu tenho lúpus, vou morrer. Ai, lúpus é um câncer no sangue. Não, nada disso. O lúpus é uma doença autoimune de causa indefinida, né, que pode acontecer comigo, com você ou com alguém. Então eu convivo com lúpus há 35 anos, estou em atividade. Uma das primeiras coisas que acontece? Queda de cabelo. O cabelo vem caindo assim. E aí eu me desespero, já me desesperei. Hoje em dia não, eu convivo normalmente, boto uma telinha de cabelo. Ou não tiro, se eu tiver de mega ré, eu tiro mega ré, porque com certeza ele fica mais fraco, mas a gente amarra o cabelo, faz um jeito, usa algum remedinho, vai lá em Carla, né, pede uma ajuda, mas a queda de cabelo acontece por alguma doença autoimune, isso, como ela acabou de falar.
7: Perfeita a colocação, Lilian. Inclusive, o lúpus é uma das doenças que podem ocasionar, como você falou, a queda capilar. E isso acontece por quê? Porque o nosso sistema, ele é tão perfeito, Deus nos fez tão perfeitos, né, que o cabelo, ele é um acessório, né? Então, assim, a gente precisa entender que em face de qualquer disfunção do nosso organismo, seja ela uma queda de imunidade, seja ela uma intervenção cirúrgica, o corpo, ele vai enviar sinais para nos manter vivos. E o cabelo, como a gente pode viver sem um cabelo, ele termina sofrendo se a nossa imunidade ela não estiver bem suprida. Então, no caso, por exemplo, de quem passa pela questão da doença do lúpus, está ali acontecendo, né, algo que não é, né, normal, ou um desequilíbrio, e o cabelo ele vai sofrer com isso, porque o organismo ele está trabalhando para combater o lúpus.
2: E nessa queda de cabelo acontece até regiões onde fica sem cabelo, que aí pode ser chamada de alopecia ou alopecia, qual é o nome certo?
7: A gente chama das duas formas, né? Alopecia tá tudo tá bem, entendido, tá entendível, né? Tá entendível.
2: Então pode acontecer de você ficar com algumas falhas, e no meu caso eles nascem branco, então eu já fico feliz, isso, porque os brancos já estão chegando, né?
7: Pronto, essa característica que você deu agora, ela é bem comum de um tipo específico que a gente chama alopecia areata, que no retorno do crescimento, que aí é uma doença que é tratável, e no retorno os fios eles começam a nascer branquinhos e depois eles vão ganhando nova pigmentação. É uma outra patologia. Lilian, é muito interessante porque quando a gente vai estudar as doenças, a gente encontra inúmeras doenças, são muitas, e cada dia mais vão surgindo novas doenças capilares, e nós como profissionais estamos ali numa missão, como eu falei, né, debruçados ali em estudar,
2: se atualizar
7: para poder ajudar. Mas o que eu fico mais feliz ainda é saber que as doenças, algumas podem não ter cura, né, como a gente sabe, né, mas existe o tratamento. É, e aí a gente, como profissional, está ali para dar esse apoio às pessoas, porque é possível sim ser tratado de forma humanizada, de forma integrativa, que é o viés onde eu trabalho, que é a tricologia integrativa, onde a gente vê o paciente como um ser holístico, né? Quando eu vejo Lilian, eu não vou ver Lilian apenas o cabelo de Lilian, eu vou ver como é o estilo de vida de Lilian, quais são o momento de vida emocional que Lilian também está passando, porque Lilian não é só o cabelo, a gente consegue ver o todo para poder direcionar e ajudar, porque, como eu falei, até a parte emocional ela é uma parte que influencia muito, né?
2: A questão da caspa, a gente sabe que a caspa, por exemplo, às vezes eu tenho caspa e às vezes eu não tenho, é também um fator emocional?
7: Olha, a caspa, que inclusive é diferente da dermatite, né? É, que é diferente da psoríase, é quando eu falo assim, são muitas doenças, né? A caspa, ela é uma descamação e ela é algo mais leve. É, você percebe, por exemplo, a descamação, ela é mais leve. Ela pode ser oriunda de um acúmulo de resíduos, né? Porque às vezes a pessoa botou muito creme, tem gente que bota muito produto, né? E às vezes não faz
2: achando
7: uma higienização.
2: Que vai melhorar e está prejudicando.
7: E, exatamente. Aí como eu falei, né? Como existem inúmeras, a gente precisa saber: é realmente caspa? É realmente. É o quê? Dermatite? É psoríase? Para poder tratar da melhor forma.
2: A psoríase, no caso, é uma doença autoimune.
7: É uma doença autoimune, exatamente. E aí, para quem está nos ouvindo, né? E a doença autoimune é aquela que o próprio sistema imunológico, ele ataca o corpo. Então a gente precisa entender, porque muitas vezes a doença autoimune, ela também tem um gatilho emocional. Então eu olho muito, com muito cuidado para essa parte, por quê? Porque muitas vezes são questões mal resolvidas.
2: Meu gatilho foi um tiro de 12. Pá! E ele apareceu, a Lulu apareceu.
7: São questões mal resolvidas de forma emocional, pode ser coisas da sua infância que você trouxe para a fase adulta, e aí mediante a um gatilho isso, né, vem ali a tona, né?
2: E a gente chega no hoje a gente sabe que o ramo da beleza, né, tem aí no shampoo que promete milagres até em relação à caspa. É ideal chegar no supermercado e comprar aquele anti-caspa e achar que vai resolver?
7: Em relação aos cosméticos, é interessante a gente... É porque, como eu sempre digo, quem é leigo, muitas vezes, ele não vai ter aquela visão mais profunda.
2: Mas a gente está aqui para deixar as pessoas informadas.
7: Então eu falo isso com o maior prazer, porque, assim, o cosmético, muitas vezes, ele atua no viés do marketing. Ele quer vender, então ele vai colocar ali um anti-caspa. Então quem está com caspa vai dizer: meu Deus, encontrei um produto perfeito para mim. Mas que muitas vezes não vai ser o produto perfeito para aquela pessoa, porque eu digo que cada pessoa, inclusive Lilian, é importante ressaltar que cada pessoa é única. Então um shampoo que pode servir para você pode não servir para ele, pode não. Então muitas pessoas às vezes justamente passam por essa questão da frustração, porque aquele shampoo lá que o famoso vai lá e faz aquela propaganda, muitas vezes ele nem usa. Né? Por quê? Porque não é um shampoo, ele não é um shampoo terapêutico. E aí é interessante frisar que dentro dos tratamentos, né, dos acompanhamentos, a gente faz todo um processo de consulta, que é essa consulta mais holística para poder entender, né, qual é o perfil. A gente faz um exame, que é o exame da tricoscopia digital, para olhar o couro cabeludo. É como a gente colocasse um microscópio ali, que ele aumenta lá em 1000 vezes, para eu poder indicar o produto certo.
2: E assim, a gente até se assusta quando vê essa imagem desse aparelho, porque você sabe que o cabelo, por exemplo, meu cabelo é muito fininho, mas lá no aparelho fica uma coisa assim grossa, né? A gente sabe que o bulbo capilar às vezes está ali meio machucado, porque dependendo do que você faz no cabelo, eu sou uma pessoa que nesses meus mais de meio século, 54 anos, sempre mexi no cabelo em relação à coloração, nunca fiz essa questão de química, de alisamento, esses outros processos, mas química em relação à coloração, a ficar loura, ficar morena, a botar mega ré, a tirar mega ré. Então eu sempre fiz isso, né? Hoje eu tô deixando ele respirar mais um pouquinho, mas ele aguarda. Quando ele melhorar, nós vamos fazer uma transformação.
7: Esse exame, Lilian, permita-me falar, ele é um exame de extrema importância, porque ele mostra o que os olhos não estão vendo, né? Eu digo que o que o meu olho não vê, o tricoscópio ele mostra. Porque ele aumenta e a gente vai ver inflamação, vamos ver ramificação de vasos. A gente pode verificar ali, fazer descobertas mesmo. É como um microscópio que a gente está ali fazendo uma análise, né? Então eu digo, é todo realmente um processo que a gente verifica para poder encaminhar a pessoa e direcionar para o produto, o tratamento correto.
2: Ou até se dependendo para um outro profissional.
7: Com certeza, com toda certeza. O profissional tricoscópio ginecologista, ele não é um profissional que atua sozinho. Em face de alguma necessidade de atuação de outro profissional, com certeza a gente vai acionar, vai encaminhar para um tratamento multidisciplinar. Pode ser ele um ginecologista, se alguém tiver, né? Se alguma mulher que for nos procurar tiver a necessidade de fazer um acompanhamento com um ginecologista, um endócrino, né? Porque
2: questão da menopausa, né?
7: Com certeza, né? A parte hormonal é muito importante. Então, com certeza a gente... Por isso que a tricologia integrativa, ela tem esse olhar. Não que a gente vá trabalhar sozinho, mas eu posso estar encaminhando para um psicólogo se, porventura, a gente identificar ali que aquela pessoa precisa de um amparo profissional psicológico. Então, é todo um trabalho que eu digo assim, é de realmente de utilidade pública mesmo, porque a gente ajuda pessoas.
2: Olha, no próximo bloco a gente vai falar sobre uma questão que acontece e às vezes os seus olhos nem imaginam, tá? A gente vai para o intervalo, agradecendo aí os nossos patrocinadores, André Autopeça, o Cassim e também a Unimed Mossoró.
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2: Voltando com Saúde aqui na 105, hoje recebendo com muito carinho Carla Lima, ela que é tricologista, já ouviu falar nisso? Não? Então segue o Instagram dela, qual é o Instagram?
7: É o Carla com K ponto Lima com dois L's.
2: Então você segue lá e você vai ver o que é tricologista. A gente já vem falando aqui, mas ela relatava aqui nos bastidores um caso muito importante. Hoje a gente, muita gente anda de moto Uber, que já foi um dia mototáxi, né? E agora moto Uber ou mototáxi, ou você anda de moto com alguém. Será que aquele capacete está higienizado? Será que é possível transmitir uma doença através do uso do capacete?
7: Com certeza sim. Existem doenças, né, do couro cabeludo, e aí quando a gente fala de couro cabeludo, a gente está falando de pele. Existem doenças de pele que são altamente transmissíveis. Há pouco tempo coloquei, né, no, nas minhas redes, trouxe, né, esse assunto. Se referindo à doença Tinea capitis. Inclusive, muita gente não conhecia, né, pelo nome do Tinea capitis, que é o nome científico da doença popularmente conhecida como impinge. Então, que em alguns anos atrás, né, tiveram surtos, mas que é importante ressaltar.
2: A criançada era doida pra ter, né? Porque o amigo tinha, eu queria ter também.
7: Então, não sabe o quanto essa doença dá trabalho para poder tratar.
2: A impingem é diferente de lepra.
7: É diferente. É diferente, é outra coisa, mas a impinge, né, ela é muito, ela é altamente transmissível e ela é uma doença, né, que é transmitida por fungos. E aí essa questão do uso do capacete é bem interessante, porque quem usa capacete sem utilizar uma proteção, seja ela uma touca ou andar com o seu próprio capacete, que é o mais seguro, porque o capacete é um equipamento de proteção individual, então cada um deve ter o seu, está ali, digamos, sujeito a pegar uma doença, porque ele faz uma corrida, deixa uma pessoa, se essa pessoa ela tiver qualquer tipo de doença, né, e a outra pessoa usar o capacete, ela pode sim pegar. Eu tenho vídeos aí, vocês podem acessar aí nas minhas redes sociais, mostrando pessoas, relato de pessoas. Por quê? O capacete, inclusive, é um ambiente altamente propício para proliferação de fungos e bactérias.
2: Ele é meio úmido, né?
7: Exatamente. Pessoa que usa, tá ali, às vezes está suado, então úmido e quente, ali a proliferação de bactérias é... Ali é um ambiente perfeito. Então, se a pessoa não tem esse cuidado, né? E aí, como eu valendo salientar, não é porque você não escutou mais falar na doença que e não existam casos. E deixo já o alerta, é uma doença muito chata de tratar, porque ela requer constância e você tem que ter paciência. Para matar um fungo, tem que fazer o tratamento bem certinho. Vocês podem ir lá na minha rede social, vocês vão ver. No vídeo que eu fiz, Lilian, esse vídeo inclusive bateu 1 milhão e 600 mil visualizações. Muitos comentários, pessoas falando que já tinham pego, pessoas falando que nunca tinham ouvido falar. Então eu disse, nossa, uma doença que é tão antiga, né? E as pessoas ainda deixam de se cuidar, e essa questão do moto, né? Que hoje é um transporte rápido e de valor acessível,
2: e
7: né?
2: É bom lembrar que não só no moto Uber ou no mototáxi, mas você que anda de moto, que tem um capacete sempre reserva para levar alguém na carona, esse capacete está lá guardado há muito tempo, você vai emprestar alguém para vir com você que tem algum problema e é transmissível, tá? Então, cuidar desse capacete, higienizar esse capacete, procure aí como você vai fazer para higienizar.
7: Andar sempre também com nessa, touca, né?
2: Com touca.
7: Isso, anda,
2: né?
7: Com a
2: tem
7: touca,
2: uma touquinha,
7: né,
2: lá no bolso. Do jeito que a gente andou de máscara, isso, na pandemia, você pode continuar andando, só que com a touquinha, isso, no bolso, porque nem todo motor vai ter várias touquinhas para dar. Imagina se ele dá a mesma touca para todo mundo, não resolve nada.
7: Não,
2: né,
7: resolve, cara? Nada. E outra situação também que pode ser vetor, né, desse tipo de doença, é o compartilhamento de acessórios, barbearias. Então, isso foi algo que eu citei, inclusive, no vídeo. A pessoa vai na barbearia, o barbeiro, muitas vezes, ele não tem tempo de higienizar, ou não troca a lâmina, não troca, não faz a higienização correta. Então, o pente que utilizou, esse compartilhamento, se for um objeto que esteja contaminado e passar para outra pessoa, com certeza a outra pessoa vai pegar. Outra situação também, quem tem o costume de colocar animal, pet, né, em cima da cama, também pode também estar sujeito também a esse tipo de... Porque o petzinho, ele anda em vários lugares, né? Então, assim, tem que ter alguns cuidados realmente, porque, como eu disse, algumas doenças...
2: Eu já fiquei nervosa. A dermatite do petzinho pega na gente?
7: Não, não. Não, né? Não, essa aqui é transmissível, em específico, é a Tinea capitis, que é a impinge, que é conhecida também como impinge. Ela é transmissível. A dermatite, ela não é transmissível. A psoríase não é transmissível. A alopecia não é transmissível. Então, é só realmente essa que as pessoas têm que ter...
2: Mas cuidado,
7: cuidado.
2: Que é a questão da impinge. E você falou que esse tratamento é prolongado. Vai depender de cada organismo, ou geralmente o tratamento é igual para todo mundo?
7: Então, nesse caso, dependendo de como esteja, como a gente falou anteriormente no primeiro bloco, dependendo de como esteja avançado pode até a gente precisar de uma intervenção de um médico dermatologista para entrar com o medicamento mais forte. Tudo vai depender de como é que está a situação, se está inicial.
2: Porque geralmente você vai ver aquela mancha, vai coçar, né? Vai achar que é nada, vai passar um hidratante e ela não sai, só vai piorar. E quando você chega, pode estar num grau bem acentuado.
7: Isso, com certeza. E o tratamento, ele é antifúngico. E assim, como eu falo a questão de dar trabalho, porque realmente o fungo, ele é algo que é muito persistente e ele é fácil de se proliferar. Então, vai depender do estágio, de como esteja, para a gente poder até se encaminhar ou não, porque é como a gente vê, infelizmente, tem pessoas que postergam a questão de procurar um profissional.
2: Não, isso não é nada não, não vai...
7: Isso, né? E vai levando, quando vê...
2: Carla, dormir de cabelo molhado, pode ocasionar esse tipo de problema?
7: De fungo? Não é indicado a gente dormir com o cabelo molhado, porque naturalmente a gente já tem as bactériazinhas da nossa microbiota natural, né? Então, assim, uma vez ou outra...
2: Tem algumas, né, influências, você sabe que a internet, você falou pro bem, mas também tem umas coisas, sim, que eu fico olhando. Aí, dormir de cabelo amarrado, você vai enrolar, vai fazer um negócio lá e vai dormir com ele assim, quando você acordar, o cabelo vai estar aquela onda bem bonita. Né? E tem gente que vai tentando isso e acaba tendo um problema de saúde capilar.
7: É incrível como a internet, ela é recheada, né, de especialistas, né? Eu às vezes até acho engraçado, porque às vezes a pessoa não tem o mínimo de formação, às vezes é um borracheiro. E aí tá ali dizendo, faz tal coisa, faz isso, passa aquilo, faz assim, faz assado. E aí é quando eu digo, o profissional, quando ele fala, é porque ele já estudou.
2: É, bom, estudou cada bem... qual no seu cada qual, né?
7: Isso.
2: Os borracheiros são maravilhosos, principalmente quando
7: isso.
2: O pneu da gente tá furado, são eles que nos salvam.
7: Eles são, né, os especialistas.
2: São especialistas nisso.
7: Exatamente.
2: Mas, pra cabelo, ou você vai num salão que tenha um profissional que entenda de tricologia, ou vai a própria profissional, a tricologista, né, para que ela faça análise.
7: Um dermatologista,
2: e quem,
7: né?
2: Ou dermatologista.
7: Especialista,
2: também.
7: Porque tem isso também, viu, Lilian? A diferença do dermatologista, às vezes o dermatologista, ele é como se fosse um clínico geral da pele. E tem o dermatologista que tem a especialidade em tricologia.
2: Que é o, no caso, capilar.
7: É o tricologista médico. Eu sou tricologista não médica, porque eu sou tricologista e terapeuta capilar. Mas procurem um profissional, pelo amor de Deus. Não vão seguir receitas, porque eu vi gente passando limão no couro cabeludo e passando várias coisas, e é quando eu digo.
2: E quando tem caspa... Coisas que aconteciam, não sei hoje, né? Mas na adolescência. Aí se tá com caspa, passa sal grosso, faz uma descamação com sal grosso. Gente, ardia tanto.
7: Pois é.
2: Né? Era uma coisa absurda. Piolho, mete um pozinho branco que tinha lá, amarra um pano na cabeça. Né, Noticiano? E aí ficava lá os bichos morrendo e a coceira...
7: É,
2: horrível,
7: hoje já,
2: né,
7: tem os produtos também, né? Já
2: até
7: tem.
2: Porque ainda existe piolho,
7: existe,
2: né, doutora?
7: Existe, com certeza existe.
2: Na nossa última entrevista, essa pergunta fez muita gente rir, mas fez muita gente repensar.
7: Existe.
2: Até porque piolho, ele pega muito rápido, né?
7: Existe. E assim...
2: Se eu dormir na cama de quem teve piolho, no outro dia vai aparecer um piolhinho.
7: Provavelmente, por quê? Inclusive, uma curiosidade, o piolho, ele não voa. Muita gente pensa que o piolho voa, mas o contágio, ele acontece pela proximidade ou uso compartilhado de objetos mesmo.
2: Pente, então, travesseiro.
7: Isso. Então, assim, na escola, as crianças, elas sempre estão muito juntinhas ali, então a probabilidade de pegar, né? Minha filha já pegou, já, e a gente teve que tratar. E assim, gente, é normal, porque... É como eu digo, a gente é ser humano, né?
2: É.
7: Mas o ideal é que busque o quê? Um tratamento.
2: Porque parece que quiseram, assim como os dinossauros que foram extintos, vamos fazer os piolhos foram extintos. Não, não foram extintos, ainda existe piolho. E que seu filho estiver coçando muita cabeça, dê uma olhadinha, não achou piolho, mas leve num profissional, pode ser algum problema desse.
7: Existe.
2: Que pegou de uma coleguinha da escola, né?
7: Existe.
2: Até a própria pinche.
7: E com certeza. E outras doenças também que são derivadas da questão da própria higiene, que muitas vezes... Porque é como eu falei, a nossa pele, ela já tem a microbiota natural. Só que aí, quando você, por exemplo, não tem uma boa higiene, você pode também estar dando que abertura para a entrada de outros patógenos. Então, o que é que vai acontecer ali? Um desequilíbrio daquela flora ali, né? E fora outros fatores que vão influenciar também na saúde do couro cabeludo. Couro cabeludo é pele, então tem que realmente cuidar, tem que tratar. E mais, eu ainda vou mais a fundo, você tem que se cuidar por inteiro, porque para o nosso corpo, o cabelo não é tão importante. Então, se você descuida de alguma, né, vamos lá, um assunto que está bem alta, essas canetinhas emagrecedoras. Muita gente se queixando que está com queda de cabelo também, viu, Lilian?
2: E tem a ver com esse emagrecimento através dessas canetas?
7: Sim e não, né? Porque as pessoas estão culpando a caneta, né? Ah, é a caneta, mas vamos entender o que é que está acontecendo. Quando a pessoa faz uso da caneta, acontece o quê? A inibição...
2: Falta de... não quer comer.
7: Isso, a inibição do apetite. Tá? A partir do momento que você deixa de comer, você está mandando menos nutrientes para o seu corpo.
2: E aí o cabelo cai.
7: Aí o cabelo cai.
2: Vamos ter mais outros encontros, se Deus quiser, com o Carlos. Vamos falar sobre cabelo dos idosos. Esse é um tema também...
7: excelente.
2: Que eu já tinha colocado aqui na minha lista. E em breve a gente se encontra aqui no Saúde na 105. Quero agradecer mais uma vez.
7: Obrigada a você,
2: Carla,
7: pelo convite.
2: Lá no Instagram, @lima2ls. Ou então, vai lá no Instagram da 105FM, vai ter postagem... vai no meu, Lilian Martins, comunicadora.
7: Lilian, eu posso, desculpa ali atrapalhar, eu posso deixar aqui também o nosso Instagram da nossa, lá do nosso spa, e também que agora é um centro tricológico integrativo, nós vamos estar abrindo agora pouco, assim, né, pelos próximos meses, aliás, mês que vem, né, vou dar uma data, porque estamos de mudança, mas nós estamos implantando aqui o primeiro centro tricológico integrativo de Mossoró, que é justamente com esse olhar para a saúde tricológica integrativa, fazer os tratamentos, porque também vamos oferecer serviços de bem-estar para o corpo como um todo.
2: Ai, que delícia, já fiquei relaxada só em saber. Obrigada, viu? Depois vamos falar sobre
7: vou deixar o Instagram. É o Bihe Spa, tem lá a logozinha verde e lá o nomezinho Bi.
2: E você procura e segue, tá? Valeu, Enio Tessiano. Até o próximo Saúde na 105.
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16: E vamos de ideia saudável no Tempo Vivo. O aposentado cearense Nilo Veloso decidiu parar de fumar após passar mal dentro do carro, depois de 34 anos fumando diariamente. Desde então, começou a guardar o dinheiro que gastava com cigarros e transformou completamente sua vida. Segundo Nilo, ele economiza em média R$15 por dia, valor equivalente a cerca de 3 maços de cigarro que consumia diariamente. Com o dinheiro poupado ao longo dos anos, ele conseguiu realizar 4 viagens internacionais, visitando Argentina, Chile, Paraguai e Uruguai. Além das viagens, o aposentado também conseguiu trocar móveis da casa, comprar equipamentos, dar entrada em um carro novo e reformar a residência, usando apenas o dinheiro que antes era gasto com cigarros. Após abandonar o vício, Nilo também mudou completamente a rotina e passou a praticar esportes regularmente. Ele começou a pedalar na frequência e criou até um grupo de ciclistas chamado Pedal Urbano Nilo Veloso. Nilo afirmou também que parar de fumar foi uma das melhores decisões da vida dele e revelou que consegue juntar entre R$ 5.200 a R$ 5.600 por ano, apenas economizando o valor que antes gastava com o cigarro. Eu sou Aline Linhares e este é o Tempo Vivo, aqui na 105 FM.
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18: 6h57.
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23: Bom dia! Quarta-feira, 5 de agosto de 2026. Está no ar a edição de número 1280 do Jornal Mais Mossoró. Com a apresentação de Fábio Oliveira. Segep está com inscrições abertas de cursos voltados aos servidores municipais. Patrulhamento reforça a segurança no Complexo Viário 25 de março. Prefeitura inicia obra histórica de pavimentação no bairro Bela Vista. Detalhes agora no Mais Mossoró.
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23: A Secretaria Municipal de Gestão e Desenvolvimento de Pessoas, a SEGEP, está com inscrições abertas para novos cursos ofertados pela Escola de Gestão Pública de Mossoró. Os novos cursos disponibilizados são nas áreas de inteligência artificial na gestão pública municipal, com informações introdutórias, com finalidade de capacitar os servidores. A formação visa facilitar a compreensão e utilização de modos básicos com ética, segurança, crítica e estratégia para uma melhor produtividade administrativa e dos serviços prestados à população. A formação acontecerá no auditório do Previ Mossoró, no dia 14 próximo, das 8 da manhã ao meio-dia.
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23: Quem frequenta o Complexo Viário 25 de março percebe uma presença mais constante da Guarda Civil Municipal, a GCM. O patrulhamento faz parte da rotina da corporação e busca garantir mais segurança para motoristas, motociclistas, ciclistas e pedestres que utilizam o espaço diariamente. A presença frequente das equipes tem sido percebida por quem utiliza o espaço para a prática de atividades físicas. O reforço no patrulhamento integra as ações da Prefeitura de Mossoró voltadas à preservação dos espaços públicos e à promoção de mais segurança para a população que utiliza o Complexo Viário 25 de março.
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2: A Prefeitura de Mossoró, por meio da Secretaria Municipal de Infraestrutura, a CEINFRA, iniciou nesta segunda-feira, dia 3, as obras de pavimentação no bairro Bela Vista. Os serviços começaram pela rua Isaura Eufrásio de Oliveira, marcando o início de um amplo investimento que vai contemplar 18 ruas com pavimentação em piso intertravado, trazendo mais mobilidade, segurança e qualidade de vida para os moradores. Nesta primeira etapa, as equipes executam os serviços de terraplanagem e preparação da base, fundamentais para receber o novo pavimento. O contrato contempla aproximadamente 4,5 km de pavimentação, divididos entre ruas localizadas na região mais antiga do Bela Vista e no setor situado por trás da rodoviária, atendendo à demanda histórica da população. Termina aqui mais uma edição do Mais Mossoró, com produção da Secretaria de Comunicação Social da Prefeitura Municipal de Mossoró. Siga nossas redes sociais e se mantenha informado. Bom dia a todos e até amanhã, se Deus quiser.
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3: Alô, minha amiga. Alô, meu amigo. Bom dia. Boas vibrações para você. Hoje, uma quarta. Dia da nossa Quarta da Saudade. 5 de agosto. E aí, como é que você tá? Tudo bem? A quarta-feira nos lembra que ainda há muito caminho pela frente, mas também muitas oportunidades para recomeçar. Não importa como foi o início da semana, Deus continua escrevendo novos capítulos para quem não perde a fé. Quando o cansaço aparecer, lembre-se de que a esperança renova as forças. Quando surgirem dúvidas, confie que cada desafio traz consigo uma oportunidade de crescimento. Nem sempre veremos o propósito de imediato, mas quem persevera colhe os frutos no tempo certo, tá? Que hoje você escolha acreditar mais do que temer, agradecer mais do que reclamar, espalhar mais esperanças do que desânimo. Deus está à frente, abrindo caminhos, fortalecendo o coração e preparando o melhor para aqueles que confiam nele. Ah, obrigado, Senhor, por mais esta oportunidade. Por mais um dia de vida. Obrigado, meu Deus. Agradecendo a Ele, está no ar mais um programa Na Boa de Mossoró.
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E aí, quarta da saudade. Chegou aquele dia que se curte, né? Ah, muito. Meiuca da semana. E aí, nós onde estamos? Aqui na 105. E mais uma manhã. Que bom ter você aqui.

Bem, gente, hoje é só saudade. A gente começa assim, ó, com uma mensagem de amor, sabe? É o que todos nós necessitamos para começar bem o dia. Sempre com amor predominando. Léo Jaime, você quer pedir uma para curtir? Quer curtir aquela música que faz tempo que você não ouve? Porque a sensação de ouvir uma saudade no rádio é bem diferente do streaming, né? Melhor no rádio, você viaja. Então vem comigo.

0: começando muito bem a nossa quarta da saudade. Timur, yes. Kid Abelha, fixação. Ainda teve o Léo Jaime, uma mensagem de amor. E aí, tudo bem? Maravilha, que bom, que bom. Que bom você com a gente aqui na 105, curtindo o musicão, né? Bom demais. Bom, vamos às notícias do dia, as principais. Vamos lá? Vamos lá, vamos trazer as principais notícias do dia. Olha, a gente repercute muito ainda nas redes sociais, nos portais. Aí uma estudante que foi vítima de um acidente na avenida principal lá de Felipe Guerra, viu? É uma comoção muito grande. E aqui o nosso abraço a todos os familiares, amigos, né? Isso aconteceu na manhã de hoje, aliás, de ontem. A jovem, um adolescente de 16 anos, ela era do posto de Tilon e trafegava em uma motocicleta Honda Biz, quando uma pá carregadeira, enchedeira, né, que chama da prefeitura, atravessou a via principal. Ela bateu na lateral do maquinário e faleceu no local, tá? É uma comoção muito grande em toda a cidade de Felipe Guerra, tá? O Baraúnas venceu o América ontem por 1-0 e conquistou a primeira vitória no estadual sub-20. Grupo Arruaça celebrar, deixa eu ver aqui, o Grupo Arruaça, aliás, celebra 41 anos com espetáculo gratuito no Teatro Jesuí Rosado. A Polícia Penal recaptura o quarto fugitivo na penitenciária Rogério Coutinho Madruga. São as principais notícias da manhã, a gente já passando para você aqui. Ouvinte da 105, o Dia dos Pais deve movimentar 48,3 milhões de reais aqui em Mossoró. Ó, o ministro do STF autoriza o terceiro inquérito da PF contra o Lulinha, que é o filho do presidente, né? O governo do RN será disputado por 6 homens e 1 mulher. Hoje tem muito futebol, hoje tem Copa do Brasil, ontem já teve Copa do Brasil também, né? Ontem o Neymar entrou no jogo do Santos e resolveu a parada, deu assistência, jogou muito e ainda deu gol ao Rony. E o Santos venceu, é rapaz, venceu. 1-0, depois muita confusão lá, né? 1-0 lá no Mangueirão em Belém. Já o Juventude no finalzinho perdeu pro Atlético Mineiro, tá aí, já temos 2 classificados para as quartas de final, Atlético Mineiro e Santos. Hoje teremos quantos jogos? Deixa eu ver aqui, 4 jogos, Cruzeiro e Chapecoense, Grêmio e Mirassol, ufa, Fluminense e Vasco, rapaz, e Fortaleza e Palmeiras. Não entendi, o Fortaleza vendeu mando de campo, né? E o governo Trump, hein, revogou o visto da embaixadora brasileira, rapaz... revogou, ou seja, não aceitou, tá fora, né? E o Planalto, claro, criticou o visto revogado de embaixadora nos Estados Unidos. O governo diz que foi motivação e razões ideológicas. É, aí eu não, sabe, aí como diria um amigo meu, é briga de cachorro grande. O comentário se resume a isso, é briga de cachorro grande, mas... O Lulinha, paz e amor, tá meio danado agora, né? Andou soltando uns aí com Donald Trump também não leva desaforo pra casa. E aí, só quem, ó, é nós, viu? Como diria o apresentador da Atena, é só no nosso aí, viu? Pra eles não dá em nada. Mas é isso, esse pessoal é muito inconsequente, né? Não quer saber, isso aí. Vamos nessa! O tempo todo. Hoje não tem enquete do dia, mas tem você comigo participando.
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0: Epa, são 7h24. Deixa eu mandar um abraço especial aqui pro meu amigo Magnus Fonseca, tá lá em Natal ouvindo a gente no Rádios Net, né? Ah, ele disse aqui, ó, Lula tem que expulsar o embaixador de Trump, viu? É, negoção. Rapaz, você tá briguento, viu? Mandar um abraço, meu queridaço aí, meu amigo, meu irmão Magno Sonseca. Tá lá em Natal, ele tá pé da vida aqui, viu? Só tem que expulsar, né? Tá certo. Ah, valeu, Magnus. Um abraço pra você. Socorro do Paredão já tá aqui comigo. Raimundo Oliveira, bom dia, Raimundo. Ó, aqui, a galera já tá participando.
3: Alô,
0: aqui.
3: Meu amigo Gilson Cardoso.
0: Fala, meu irmão.
3: Ótimo dia, ótima quarta da saudade.
0: Aqui aí sim.
3: Fala o Marcos Martins.
0: Valeu, Marcos. E aí?
3: Deus abençoe nosso novo dia.
0: É sim, cara.
3: Tamo junto.
0: Valeu, meu irmão.
3: 75, a melhor do Mossoró.
0: Valeu, obrigado, Marcos.
4: Bom dia, meu amigo Gilson Cardoso.
0: Opa!
4: Quarta da saudade, gostaria de Self-control com Laura
0: Brenigan. Aí sim, viu? Ah, e aí, Rosa, bom dia.
5: Bom dia, Gilson Cardoso.
0: Bom dia.
5: Na quarta da saudade, meu querido, bom dia, Angélica.
0: Vai de táxi, você gosta dessa música, hein?
5: Um abraço carinhoso, muito obrigado, Gilson, por essa mensagem maravilhosa que você bota todos os dias.
0: Ah, sim.
5: Tchau, tchau.
0: Ah, tá bom, minha amiga. Obrigado, Rosa. Léo da LT Afiações. Ah, deu bom dia aqui.
6: Bom dia, amigo Gil, estou na escuta, quarta-feira, saudade, isso é bom demais. Pois é, quero ouvir uma música Hotel Califórnia, tá
0: Hotel
6: bom?
0: Hotel Califórnia.
6: Os ouvintes maravilhosos, Deus abençoe você e família.
0: Valeu, obrigado. Aí, Nevinha, oi.
7: Dami
0: na barrinha, bom dia, Dami. Oi, Márcio.
8: Bom dia, Márcio. Oi. Corta aí, Ave Maria com Scorpion. Sendo na boa, de Mossoró. Valeu, garotinho, é o Marco Bela Viva.
0: Valeu, Raimundo. Alô, Raimundo. Raimundo mandou uma figurinha. Ô, Raimundo, essa figurinha aí, meu amigo. Essa figurinha é problema, viu, cara? É, dá não,
9: bom
0: cara.
9: Bom dia, meu lindo Gilson, Gilson Cardoso.
0: Fala, minha amiga.
9: Hoje, na quarta da saudade, eu quero música pra mim. Penso sem fim, que eu estou aniversariando hoje.
0: Parabéns.
9: Uma feliz quarta-feira pra você e para nós todos. Cheiro.
0: Valeu, minha amiga Nevinha. Eu quero só áudio, mas eu não quero ler, não. Eu quero só ouvir vocês falando aqui. Eu falo que eu te escuto. É. Silvio César Guedes, da Joaquim Nabuco, Alto da Conceição. Um bom dia, meu nobre Gilson. Bom dia, meu amigo Pedro Pereira. Bom dia, Gilson. Seu café tem o que dentro? Não é não? Onde que Donald Trump e Lula briga de cachorro? Rapaz, sinceramente, vocês estão demais, viu? Vocês estão muito encrenqueiros hoje aqui, viu? Pedro, um abraço, meu amigo. Não é não, né? Não é briga, é um hot baile e o quê? Rapaz, hein? Ô, meu amigo, vamos seguir aqui, vamos.
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0: Maravilha, então, deixa eu dar um bom dia aqui pro meu amigo, ele sempre me dá carona também, indo pro trabalho, Edipo, vendedor lá da Motoeste Honda Carros. Valeu, Edipo, bom dia, meu irmão.
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1: Bom, deixa eu dar um bom dia aqui também. Ontem eu entrevistei no nosso programa na televisão a médica Liliane Negreiros, né? Ela disse, Gilson, eu escuto você todos os dias quando vou pra... Ela é professora lá na faculdade, na Facene, não é isso? E ela sempre ouve a gente no caminho, é, no carro, né? Ô, doutora, obrigado, hein? Eu, inclusive, já tô usando as suas amostras grátis aí do... O protetor solar, viu, doutora? Um abraço. Muito obrigado pelo presente aí. A entrevista foi muito boa, né? O bronzeamento natural, que já foi muito cultuado, hoje é condenado. Tem que ter cuidado, viu, gente? É, e no lugar quente como o nosso, então, hein? A incidência de câncer de pele é muito alta. Inclusive, essa entrevista está lá no YouTube da TV Cidade Oeste. Dá uma olhada lá. Liliane Negreiros, não é isso? É, obrigado, amiga, pela audiência, doutora. O pessoal sempre ouve a gente no caminho para o trabalho aí. E é muito bom, né? Muito gratificante, né? Turminha que acompanha a gente. Liliane Negreiros, médica dermatologista. Na escuta com a gente aí.
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1: Ah, deixa eu mandar um abraço pro Hélio também, rapaz. Lá, Hélio é macauense, né? Mas tá aqui há muito tempo. É o diretor lá do IEF. Sempre com a gente também, nos dando carona aí. Valeu.
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3: 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Isso aí, hoje é dia 5 de agosto, uma quarta, dia da nossa quarta da saudade. O principal destaque de hoje: Dia dos Pais deve movimentar 48,3 milhões de reais em Mossoró. Pois é, a pesquisa do Instituto Fé Comércio do Rio Grande do Norte aponta que 59,7% dos mossoroenses pretendem presentear os pais. E aí, já decidiu que você vai presentear? Natal registra a maior intenção de compra da série. No Rio Grande do Norte, o Dia dos Pais deve movimentar 368,2 milhões, conforme o Instituto Fé Comércio, tá? Essa pesquisa foi divulgada ontem. Muita comoção na cidade de Felipe Guerra, onde uma estudante de 16 anos morreu em um acidente de trânsito na rua principal da cidade, né? Uma enxedeira da prefeitura se envolveu num acidente com a motocicleta que estava a adolescente. Ela morreu na hora. 105 News, a notícia na medida certa. 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
7: 105, 748. 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
8: 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É isso aí. Alô, Licélia Dantas, no Alto do Xerém, bom dia. Onde você está ouvindo a Quarta da Saudade? Manda pra gente agora uma mensagem de áudio, curtinha. Dá um bom dia. Diz onde você está curtindo a gente.
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6: Vamos nessa, gente! 7h55, uma ótima manhã para você. Alô, Rosângela, dando carona aí, mandou um vídeo pra gente. Obrigado, hein, Rosângela. Bom dia pra você. Uma quarta

0: Bom dia, Gilson Cardoso, bom dia, ouvintes, FM 105, Santa Clara, hoje, quarta-feira, 5 de agosto, o mês vocacional. Nessa primeira semana, a gente reza pelos ministros ordenados, padres, bispos, diáconos. Então, a gente se recomenda as orações de vocês e convida também a rezar para que surjam novas vocações para o ministério ordenado dentro da igreja. Vamos agora para o nosso momento do discipulado, ouvindo o Santo Evangelho. Aleluia, aleluia, aleluia. Um grande profeta surgiu entre nós e Deus visitou o seu povo. Aleluia, aleluia, aleluia, aleluia. O Senhor esteja convosco, Ele está no meio de nós. Proclamação do Evangelho de Jesus Cristo segundo Mateus. Glória a vós, Senhor. Jesus retirou-se para a região de Tiro e Sidônia. Eis que uma mulher cananeia, vindo daquela região, pôs-se a gritar: Senhor, filho de Davi, tem piedade de mim. Minha filha está cruelmente atormentada por um demônio. Mas Jesus não lhe respondeu palavra alguma. Então seus discípulos aproximaram-se e lhe pediram: manda embora essa mulher, pois ela vem gritando atrás de nós. Jesus respondeu: eu fui enviado somente às ovelhas perdidas da casa de Israel. Mas a mulher, aproximando-se, prostrou-se diante de Jesus e começou a implorar: Senhor, socorre-me. Jesus lhe disse: não fica bem tirar o pão dos filhos para jogá-lo aos cachorrinhos. A mulher insistiu: é verdade, Senhor. Mas os cachorrinhos também comem as migalhas que caem da mesa de seus donos. Diante disso, Jesus lhe disse: mulher, grande é a tua fé. Seja feito como tu queres. E desde aquele momento, sua filha ficou curada. Palavra da salvação. Glória a vós, Senhor. Minhas irmãs e meus irmãos, para nossa oração neste dia, peçamos ao Senhor a graça de uma fé a toda prova, uma fé que não se intimida diante das dificuldades, diante das aparentes silêncios de Deus, quando parece que Ele não quer ouvir os nossos pedidos, mas que mesmo assim a gente continue insistindo com a fé daquela, como a fé daquela mulher. Tenha um bom dia, fique com Deus. E até amanhã, se ele assim nos permitir.
1: 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Obrigado, Padre Crisanto Borges. 8:06, agora tem notícias na 105. 105 News, a notícia na medida certa. 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Ontem tivemos uma partida pela Copa do Brasil e o Atlético Paranaense, aliás, o Santos venceu o Remo 1-0 lá no Mangueirão e se classificou para as quartas de final. Gol do Rony, assistência do Neymar. Juventude e Atlético Mineiro 1-0, Atlético Mineiro classificado também. Hoje teremos mais 4 jogos, Cruzeiro e Chapecoense às 7:30, 7:30 também tem Grêmio e Mirassol, Vasco e Fluminense às 9:30 e Fortaleza e Palmeiras às 9:30. E atenção, a Câmara Municipal de Mossoró voltou a emitir carteira de identidade nacional, né? Tá? Fique atento aí, tá? Fique atento. A Câmara tinha divulgado que estava suspenso as carteiras de identidade, mas agora já volta à normalidade no dia de hoje, tá? No dia de hoje você já pode procurar a Câmara Municipal para fazer a sua carteira de identidade. Tá voltando aí, tá normalizando. Maravilha, então. Tá aí. Retoma, vamos dizer assim, os atendimentos para emissão de carteira de identidade na Câmara hoje, quarta-feira. 105 News, a notícia na medida certa. 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
1: Maravilha, então, gente. 8h15, uma ótima manhã pra você. Que bom ter você aqui com a gente, tá? 981050105. Participa de onde você estiver. Olha aquela mensagem bonitona pra gente. 105 FM. Bom dia, Licélia.
2: Gente, sou Licélia do Xerém. Na quarta da saudade hoje, gostaria de ouvir uma música de Elton John, Stanley Pitch. Vai pra todos os ouvintes que estão se transando na boa de Massoró. FM 105.
1: Valeu, minha amiga! Obrigado, hein, Licélia! 8h16, bom dia!

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1: 105:08:24.
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1: 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Chama Certa tem também na cidade de Baraúna, né? Alô, Silvana Barbosa. Tá no Barrocas. Raimundo, no Abolição 5. Janete, no Jardim Planalto. Um abraço pra vocês. Gorete, o esposo dela, do O, lá no Três Intens. Ah, Soledade, da Bela Vista. Ilka, do São Manuel. Bom dia. Tá todo mundo aqui, ó.
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2: Maravilha, você tá ouvindo a gente no carro, tá
3: quarta
2: ouvindo a Quarta da Saudade.
3: Saudade.
2: Então faz o seguinte, manda um vídeo, minha amiga Rosângela mandou um vídeo aqui curtindo a 105 no seu carro. Você pode mandar um pra gente também aqui no WhatsApp, ou então já posta direto no Instagram, Gilson Cardoso Real, você marca lá, e marca também FM 105 Mossoró.
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2: São 8:32, é hora do 105 News, a notícia na medida certa, oferecimento RN Peças, linha diesel Mossoró é com a RN Peças. 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Mossoró recebe entre os dias 13 e 15 de agosto a primeira edição do Congresso Celebrar Medicina e Odontologia. Evento que reunirá médicos, cirurgiões, dentistas, pesquisadores, professores, residentes, estudantes e outros profissionais da saúde em uma programação voltada à atualização científica, inovação e intercâmbio de conhecimentos. Promovido pelo Instituto Oral Clínica, o congresso será realizado no Hotel Termas. Para mais informações, acesse Celebrar Congresso. É o 105 News, a notícia na medida certa. E o ministro autoriza terceiro inquérito da PF contra o Lulinha. Fraudes contra o INSS. O filho do presidente Lula é investigado pela Polícia Federal por suspeitas de tráfico de influência. Hoje tem jogos pela Copa do Brasil. Destaque para Fluminense e Vasco da Gama às 9h30 da noite. Jogo da televisão, inclusive o primeiro saiu 0-0. Hoje sai... alguém cai fora hoje, né? 105 News, oferecimento RN Peças e Rebouças Supermercados.
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0: 7h56, vamos aqui pro nosso WhatsApp.
1: Bom dia, Edito Cardoso.
0: Bom dia.
1: Aqui quem tá falando é Silvânia Barbosa.
0: Fala, Silvânia.
1: Barroca. Ah. Eu estou na escuta da Quarta da Saudade.
0: Coisa
1: eu
0: boa, queria, minha amiga.
1: Eu queria ouvir a música de Na Quarta da Saudade.
0: Ah.
1: Gil, se for possível, colocasse aquela música de TT e Pinto lá.
0: Sim, minha amiga.
1: Aquela tá bem antiga mesmo.
0: Tá bom, então. Obrigado, hein? Ah, deixa eu dar um bom dia aqui pro meu amigo, cadê? O Marcos Domingo, ele mandou aqui, cara, um vídeo, mandou aqui um vídeo.
2: Gil Cardoso, bom dia, tudo bom? Tudo na paz, meu amigo?
0: Pois é, sim, meu amigo.
2: Aqui ouvindo aqui a 105, seu programa aqui, saindo de Mossoró pra Fortaleza, beleza, amigo?
0: Que bom, cara.
2: Na Quarta da Saudade, gostaria de ouvir aí Folhas, beleza?
0: Beleza.
2: Show. Até mais.
0: Valeu, meu irmão, obrigado pela audiência.
3: De uma noite sem fim.
0: Saudade, hein?
4: Quarto.

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1: Nossa clínica e hora certa, 8h43.
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1: Maravilha, então, 8h45, deixa eu mandar um abraço aí pro meu amigo professor Alex Conte, no SEBRAC, lá em Jaú, São Paulo. É. Meu amigo Alex Conte, figuraça. Alex, um abraço pra você, viu, Alex? Tudo de bom? Como é que tá a dormida aí? Tá bom aí? SEBRAC, Jaú, grande Alex, dando, como diriam os paulistas, rachando o bico agora aí, viu? É. Valeu, Alex, um abraço pra você, meu amigo. Fernando Paiva, está em casa curtindo a gente, na melhor quarta da saudade, Juan Silva, Silvânia, Desce, alô Desce, bom dia, minha amiga.
6: Bom dia,
1: bom dia. Desce na Boa Vista, bom dia, Desce. Minha amiga Janete já falou com a gente aqui, né, Janete? Bom dia. Bom dia.
7: Ah. Na quarta da saudade, eu gostaria de ouvir a música O Homem.
1: Aí sim,
7: vai valeu. Pro

0: tentando o Belchior, rapaz, olha aí. Ah, quem tá organizando aí, meu amigo Caio César? Ah, é sábado. Ah, que bom então, valeu, Caio César. Um abraço, Caio César Muniz aí, figuraça. Gente da melhor qualidade. Posição em homenagem ao Belchior, 80 anos. Neste sábado em Tibau. Luiz Ventura, bom dia pra você, meu amigo. Paulo Sérgio deu bom dia aqui pra gente. Alô, Paulo! E aí, meu irmão?
1: Bom dia, Rio. Aqui é Sérgio da Barroca.
0: Bom dia, meu amigo.
1: Saudade aí, manda aí, Tim Maia aí. Ah. Qualquer uma dá certo aí.
0: Tá certo, então. Tá bom, meu irmão. Obrigado, hein? Tamo junto, cara. Muito obrigado pela audiência aqui na 105. Ó, vem cá. 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
2: Maravilha, 8h50. Deixa aqui pro WhatsApp, muita gente participando conosco, né? 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
3: Olá, aí, ó. Gilson.
2: Oi.
3: Bom dia.
2: Bom dia.
3: Aqui é a Ceci Silveira.
2: Fala, minha amiga.
3: Passando para registrar o meu alô na Quarta da Saudade.
2: Ah.
3: Eu estou encantada e apaixonada por essa programação.
2: Oh, coisa boa.
3: Parabéns.
2: Ah, obrigado.
3: É top. Eu gostaria que você escolhesse hoje para mim o flashback.
2: Sim.
3: Eu vou deixar a critério da sua escolha.
2: Tá,
3: eu estou
2: boa,
3: aqui,
2: amiga,
3: na espera para ouvir. E parabéns a você, parabéns pelo seu programa. Ele é top.
2: Obrigado,
3: maravilhoso,
2: amiga. Ah, que bom.
3: Comecei a seguir essa FM e me encantei com a programação dela. Parabéns para todos vocês.
2: Obrigado, em nome de toda a equipe.
3: Eu estou na escuta todas as manhãs, eu não perco. Quando eu não postar em casa, eu estou no celular. Para onde eu vou, estou escutando ela.
2: Oh, coisa boa.
3: E estou fazendo outras pessoas escutar, porque é top, é maravilhosa. Um bom dia, um abraço.
2: Bom dia. Valeu, Seição. Valeu, Seição. Obrigado, minha querida. Muito obrigado, bom demais ter você. Ah, os nossos ouvintes são maravilhosos, né? Generosos, né? Ah, que legal. Obrigado, minha amiga Seição em Açu. Bom dia.
4: Bom dia, Gilson Cardoso.
2: Oi, aqui, Fátima.
4: Aqui é Fátima, da Conceição.
2: Fala,
4: Gilson,
2: Fátima.
4: Se possível, gostaria de ouvir ao seu encontro com Impacto 5. Tenha um bom dia e uma
2: dia.
4: Boa semana.
2: Valeu, valeu,
5: bom dia,
2: Gilson, Fátima.
5: Rosângela, aqui do BH.
2: Oi, Rosângela.
5: Tô aqui com a gripe, Gilson, pediu Jesus na cara.
2: Eu vou sair aqui de perto aqui pra não pegar aqui, né?
5: Gilson, coloca pra mim um ID. Pepe Espíndola, escrito nas estrelas.
2: Tocou agora, ela tocou agora, porque o áudio saiu depois.
5: Na Quarta da Saudade.
2: Tchau, já beijo. Curtiu, bom dia.
6: Bom dia, Gilson Cardoso, Clara Cifra, no Bom Jardim.
2: Fala, minha querida.
6: Esta Quarta da Saudade, gostaria de ouvir qualquer música de Belchior.
2: Tá bom então.
6: E até amanhã.
2: Obrigado, Araci. Zida, bom dia, Zida. Luiz Ventura, bom dia. Vocês são demais.
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1: São 9 horas pontualmente, Mossoró, é hora do 105 News. A notícia na medida certa. 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Gente, Mossoró recebe entre os dias 13 e 15 de agosto a primeira edição do Congresso Celebrar Medicina e Odontologia. O evento que reunirá médicos, cirurgiões, dentistas, pesquisadores, professores, residentes, estudantes e outros profissionais da saúde. Inclusive, o dentista da influência de Virgínia vai estar aqui, viu? O evento acontece no Hotel Termas e contará com palestras, feira de negócios e programação voltada à atualização científica. Acesse arroba Congresso Celebrar para mais informações, tá? A realização é da... do Instituto Oral Clínica. Ainda nas notícias do dia, a 20ª edição da Feira do Livro de Mossoró vai valorizar produtores literários da cidade do Rio Grande do Norte. A feira será realizada entre 12 e 14 de agosto no campus central da UERN. 105 News, a notícia na medida certa. 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
4: 10593.
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3: Vamos nessa, gente! Agora 9:09, estamos virando mais uma hora aqui. Reta final da nossa Quarta da Saudade, que bomba, né? Ah, Paulo Sander Delmiro, bom dia, Paulo! Tudo de bom pra você, meu amigo? Olha, minha amiga dona de casa.

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1: Vamos nessa, gente. 9h13, estamos virando mais uma hora, reta final agora, né? Reta final do programa. E a trilha sonora da sua vida passa por aqui, com certeza.
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1: E aí, aquele desbloqueio de memória. Sabe que você tá no carro e pinta aquela música assim, ó, que faz tempo que você não ouve. Ah, tem gente que eu que nem sai do carro, sabia? Chega no destino e fica no carro curtindo a música. É você assim também?

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1: 105.922.
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3: 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Maravilha! São 9h27 na 105. 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
1: 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A Polícia Civil do Rio Grande do Norte deflagrou nesta quarta-feira a Operação Ruptura, com o objetivo de cumprir mandados judiciais no âmbito de uma investigação que apura a atuação de uma organização criminosa na região oeste do estado. A investigação reuniu elementos sobre a atuação do grupo criminoso, identificando seus integrantes e a estrutura de funcionamento da organização. Olha, a quarta vara civil da comarca de Mossoró determinou que uma empresa de plano de saúde autorize e custeie integralmente a cirurgia indicada para uma criança que sofria com um problema intestinal caracterizado por dificuldade crônica para evacuar fortes dores e lesões na região anal. De acordo com o processo, o paciente apresentava crises intensas de dor, acordava durante a noite por causa do desconforto, passou a evitar se alimentar por medo de evacuar e teve agravamento do quadro. Apesar da recomendação médica para a realização da cirurgia, o plano de saúde não autorizou o procedimento em tempo hábil. Na sentença, o juiz Manuel Padre Neto confirmou a liminar que já havia determinado a realização de uma cirurgia e condenou a operadora ao pagamento de R$5.000 por danos morais, ao entender que a demora submeteu a criança e sua família a um sofrimento desnecessário, violando o direito à saúde. 105 News, a notícia na medida certa. 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
3: São 9h49 na Quarta da Saudade. Gente, o que tem de áudio aqui não dá pra colocar todos no ar, tá? Ariosmar, bom dia. Isabel, bom dia. 105. E aí? Isso é música boa que chama, né? Pois é, Wilton Power e o clássico Baby I Love You na Quarta da Saudade.

0: Super Tramp na 105 e o 2 Power pra fechar bem a nossa quarta da saudade. Tudo em banda, gente. Vem Jackson Lira. É. Jackson Lira dá boa tarde, dá bom dia. Ele sabe mais nem o que tá dizendo em casa, viu? Tem hora que ele dá uma boa noite pra mulher, bom dia. Mas ele tá aqui na 105. Tá chegando aí com o seu painel 105. Tchau, tchau, minha linda Mossoró. Até amanhã, se Deus quiser.
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0: Tá tudo bem, tudo jóia, tudo tranquilo. Começamos por aqui mais uma edição do nosso painel 105. Depois aí da Quarta da Saudade, com meu brother, meu irmão Gilson Cardoso. Aí você pode também participar. Vamos fazer o seguinte, pode pedir saudade aí também, tá? Vou dizer que a gente vai continuar a Quarta da Saudade, mas a gente vai dar aquelas pitadas aqui, né, de músicas boas e saudosas também, tá bom? Fechado assim, então aumenta o volume, vem curtir, manda seu zap 98105-0105.
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0: E aí, ó, aqui é uma saudade, né? Alceu Valença, Flor de Tangerina.

0: Fale, acenda o farol. Mais uma regravação aqui, belíssima, né? Nessa música, aqui na Boa de Mossoró.
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0: Vamos nessa, já manda seu zap aí no 981050105, fica à vontade, beleza? Agora tem informações de esportes com meu brother Tony Silva. Bom dia, Tony, seja bem-vindo.
2: Estou por aqui nesta quarta-feira, dia 5 de agosto, para falar da crise que chegou de vez na FIFA. Tanto é que o presidente Gianni Infantino convocou uma reunião de emergência com funcionários do alto escalão da entidade. Esta reunião ocorre em meio a esta crise que acontece na Federação Máxima do Futebol Mundial, com a perda de apoio de Infantino de pessoas importantes após aquele plano frustrado da venda de ações para investidores privados, que terminou com uma grande resistência das principais confederações. Tem mais um assunto que aumentou a crise na FIFA, foi uma acusação de chantagem feita pela Jordânia. De acordo com o presidente da Federação de Futebol daquele país, uma pessoa ligada à FIFA afirmou que haveria um grande caminho se apoiasse Gianni Infantino, destacando que o Conselho da FIFA pode convocar reunião de emergência também para tratar de saída

0: Skank, esquecimento. Bom demais, hein, gente? Agora são 10 horas, 21 minutos. Intervalinho, a gente volta na sequência trazendo muito mais, tá bom? Desejando uma ótima manhã de quarta-feira pra você. Seja sempre bem-vindo aqui na nossa programação, beleza?
1: 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Não demora, a gente volta já. 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
0: Na boa de Mossoró, 10h21.
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1: Maravilha, minha gente. Esse é o nosso Painel 105. E aí, você já mandou seu recadinho aqui pra gente? 981050105. Deixa eu trazer aqui a participação da minha amiga. Tá aqui. Alô, Eliane Cristina. Bom dia, querida.
2: Bom dia, Jacuíra. Aqui é Cristina do Planalto.
1: Oi, minha amiga.
2: Todo dia tá na escuta.
1: Ah, coisa boa.
2: Se você pudesse tocar uma discórdia.
1: Valeu, minha amiga. Abraço pra você. Minha amiga Luzimar Tomás também tá participando com a gente. Ela tá lá no Aeroporto 2. Meu amigo Eliedson, lá em Helicadeiras, no bairro Nova Betânia. Minha amiga Alguinete Maria, do Planalto. Bom dia, querida.
3: Bom dia, Jacques Leira. Aqui quem tá falando é o Alguinete, no Planalto 13 de maio.
1: Seja bem-vinda, amiga.
3: A música Pouco a Pouco, do Geliard.
1: Certo, valeu.
3: Meu esposo Luiz. Aí pra você.
1: Obrigado.
3: E todos que estão ouvindo a 105 FM, a boa de Mossoró.
1: Que beleza, minha amiga. Obrigado, viu?
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1: Prefeito entrega quarto trecho da iluminação do Complexo Viário da Abolição. A obra está sendo executada pela Secretaria Municipal de Serviços Urbanos e faz parte aí do maior projeto de iluminação pública já realizado ao longo da rodovia federal no município. Já precisamos aí, né? Porque já aconteceram muitos acidentes e essas luzes vão ajudar muito. Além do trânsito, melhora também a segurança. Quando o lugar é iluminado, a gente se sente mais seguro. Agora vamos chegar em casa com mais tranquilidade e o bairro também fica mais bonito e acolhedor, destacou Késsia Assunção, moradora da região.
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0: Na Boa de Mossoró, 10h43, intervalinho, eu volto já trazendo muito mais. Faz o seguinte, ó, sai daí não, é um pé lá, outro carro, a gente já volta com tudo, tá bom? Fechado assim, minha gente, bom dia, bom dia! Essa é a Boa de Mossoró.
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0: Na Boa de Mossoró, 10h44.
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1: Maravilha, hein, gente? Esse é o nosso Painel 105. Essa é a boa de Mossoró, desejando a você uma ótima manhã. Obrigado pela audiência, obrigado pela sintonia de sempre, minha amiga Gorete, o seu esposo do O, lá no 3 Intens também, acompanhando aqui a nossa programação. Obrigado pela audiência, viu, gente? Bom demais ter você aqui. Raimundo, abolição de número 5. Alô, Raimundo, bom dia. Seja bem-vindo também, tá, meu irmão? Bom demais ter você aqui na nossa programação. Alô, Neta Souza, também participando aqui. Ela tá lá no sítio São José. Obrigado pela audiência também, viu, Neta?
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1: Vamos nessa. E aí, você está procurando aquela oportunidade, aquele emprego maravilhoso? Olha só, gente. Hoje eu tenho aqui 182 oportunidades, 182 vagas para você ingressar no mercado de trabalho. Entre elas, eu tenho aqui, ó, 16 vagas para técnico de emergência, uma vaga para visual merchandising, tenho também uma vaga para técnico operacional, uma vaga para auxiliar de confeitaria, 3 vagas para açougueiro, uma vaga para pintor e uma vaga para lavador de autos. Todas essas vagas estão disponíveis no site prefeituradeMossoró.com.br e aí, ó, você vai lá na aba painel de empregos e faz o seu cadastro, tá? Detalhe, além dessas vagas, tem várias outras para você ingressar no mercado de trabalho. Agora tem Ed Sheeran, Andrea Bocelli, Perfect.

0: Da boa de Mossoró, Melim, meu abrigo. Virando aqui para nossa segunda hora, né, minha gente? Nossa segunda hora de programa de hoje, quarta-feira, quartou, meu povo. Intervalinho, tá? Eu volto já trazendo muito mais. Faz o seguinte, manda sua mensagem, manda sua participação no nosso zap. Daqui a pouquinho tem você comigo aqui, fechado?
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0: Na boa de Mossoró, 11:03.
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1: Maravilha, minha gente! Esse é o nosso Painel 105. Desejando a você uma ótima manhã de quarta-feira. Bom demais ter você aqui, viu? Ó, já manda seu recadinho aí, 981050105. Alô, Isabel, bom dia, querida.
2: Bom dia, Jackson Lira. Bom dia a todos, 105.
1: Bem-vinda, viu, amiga?
2: Meu amigo Jackson, uma ótima quarta-feira,
1: abençoada
2: por Deus, com muita saúde, muita paz.
1: Amém.
2: Deus abençoe você e toda a sua família. Amém, coloca uma música aí pra mim, uma música de Marco Sabino.
1: Muito bem, minha amiga, valeu, abraço pra você. Alô, Paulo, lá no Santa Delmira, bom dia, garoto. Meu amigo Adalto, taxista, também tá ouvindo a gente. Araci, lá no bairro Bom Jardim, bom dia.
3: Bom dia, Jackson Lira.
1: Oi, minha amiga.
3: Gostaria de ouvir Oceano com Deja Van, uma ótima quarta-feira. Bom dia.
1: Valeu, minha amiga. Meu amigo Damião, nos Canudinhos, bom dia. Bom dia, Damião.
4: Bom dia, Jacques Lira. Damião, os canudinhos, viu, bebê? Se tiver alguma promoçãozinha aí, eu quero estar entrando no meio, viu?
1: Ah, rapaz.
4: Minha menina Daiane, meu netinho, viu? É, Vitorinha, Maitê, João Derek e Ana Patrícia, viu?
1: Valeu, Damião.
4: Um cheiro, bebê. Eu quero participar, viu, dos prêmios.
1: Já tá participando. Valeu, Damião. Um abraço pra você, garoto.
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1: Estudante vítima de acidente na avenida principal da cidade de Felipe Guerra. A jovem Lara Gabriela Moraes de Brito, de 16 anos, residente da comunidade de Poço de Tilon, trafegava em uma motocicleta Honda Biz quando uma pá carregadeira enchedeira, né, da Prefeitura Municipal de Felipe Guerra atravessou a via principal. Ela bateu na lateral do maquinário e faleceu no local. Uma equipe médica do hospital local, situado nas proximidades, ainda tentou prestar socorro, mas já era tarde demais.
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0: Tá boa de mostrar, Shawn Mendes, Camila Cabello, Senhorita. Bom demais, hein, gente? Agora são 11h20, desejando uma ótima manhã. Obrigado pela audiência de sempre, tá, meu povo? Obrigado pela companhia. Já mandou seu zap aí, 981050105? Fica à vontade, manda ver aí com a gente, tá bom? Eu volto já. 105
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0: Na boa de Mossoró, 11h21.
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0: Ted Swings aqui, ó. Na boa de Mossoró. Vamos nessa, são 11 horas 42 minutos. Desejando a você uma ótima manhã de quarta-feira. Obrigado pela audiência. Programação musical 100% qualificada é aqui na boa de Mossoró. Então aumenta o volume e curte com a gente. Eu volto já. 105
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3: Na boa de Mossoró, 11h43.
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2: A Capela de Nossa Senhora do Perpétuo Socorro reabrirá as portas no próximo sábado, dia 8, após passar por obras de revitalização iniciadas em março deste ano. A missa de reabertura será celebrada às 18 horas. Durante o período de reforma, foram realizados serviços de pinturas externa e também readequação no espaço interno, com destaque para a parede do presbitério, que passou por uma reorganização litúrgica. Também foram executadas as melhorias em toda a infraestrutura elétrica da capela, preparando espaço para a futura instalação de um sistema de climatização. O vigário-geral da Diocese de Santa Luzia de Mossoró e pároco da Catedral, Padre Antoniel Alves da Silva, agradeceu aos fiéis, né, pelas contribuições que possibilitaram a realização das obras.
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Meta Quest, a nossa penúltima de hoje aqui no painel 105. Agradecendo aqui a sua audiência, minha amiga Zida Alves, Boa Vista, Socorro, Paredões, e também meu amigo George lá em Areia Branca. Obrigado, viu, gente? Na sequência tem Flash 105 e Fábio Oliveira. A gente se encontra amanhã aqui. Pense sempre positivo, pensamento positivo abre qualquer porta.

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2: E vamos de ideia saudável no tempo vivo. O aposentado cearense Nilo Veloso decidiu parar de fumar após passar mal dentro do carro, depois de 34 anos fumando diariamente. Desde então, começou a guardar o dinheiro que gastava com cigarros e transformou completamente sua vida. Segundo Nilo, ele economiza em média R$ 15,00 por dia, valor equivalente a cerca de 3 maços de cigarro que consumia diariamente. Com o dinheiro poupado ao longo dos anos, ele conseguiu realizar 4 viagens internacionais, visitando Argentina, Chile, Paraguai e Uruguai. Além das viagens, o aposentado também conseguiu trocar móveis da casa, comprar equipamentos, dar entrada em um carro novo e reformar a residência, usando apenas o dinheiro que antes era gasto com cigarros. Após abandonar o vício, Nilo também mudou completamente a rotina e passou a praticar esportes regularmente. Ele começou a pedalar na frequência e criou até um grupo de ciclistas chamado Pedal Urbano Nilo Veloso. Nilo afirmou também que parar de fumar foi uma das melhores decisões da vida dele e revelou que consegue juntar entre R$ 5.200 a R$ 5.600 por ano, apenas economizando o valor que antes gastava com cigarro. Eu sou Aline Linhares e este é o Tempo Vivo, aqui na 105 FM.
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3: 11:57.
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2: Na 105, pontualmente meio-dia. Chegou a hora do Flash 105. Meio-dia é hora do nosso Flash. Do nosso encontro com a música do passado, as melhores, os hits que marcaram época. Os grandes intérpretes da música mundial passando por aqui pelos próximos 60 minutos. 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A produção e apresentação de Fábio Oliveira. Você participa pelo zap 981050105. Bora tua mensagem pra gente. Hoje, quarta-feira, dia 5 de agosto de 2026, o nosso Flash 105 já está no ar e eu não vim ao mundo a passeio. Eu vim pra comunicar.
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2: Ser bom, como a própria palavra já diz, é bom. Mas ser melhor, melhor que seja para você mesmo. Porque para os outros, nunca será o suficiente.
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2: Eu começo o Flash de hoje ao som de Jennifer Lopez. Do You Know Where We're Going To? Para você, uma ótima tarde, uma boa quarta-feira. Estamos juntos no Flash.

Na 105 é bom demais, tocando ABBA. The Winner Takes It All, 1980. Abraçando aqui o Jorge em Areia Branca, Luz e Marco Mais, no Aeroporto 2. No Bom Jardim, Damião nos Canudinhos, Kátia no Dom Jaime, Oliveira em Recife. Evanilson da turma da IC Tornearia, Tonho Moura no Ceará, Márcio Oliveira no Bela Vista, no Bom Jardim, Araci, Eliette Chagas nos Paredões, Wilson, motorista da Alfessa, além do Lindomar Batista Barrocas, Edilson Silva, Serra do Mel. 1991, Rick Astley, Cry for

E assim começamos mais um Flash 105. Viajamos a 1988 no som da Trace Chapman, Fast Car. A gente vai pro intervalo, mas rapidinho, volta em instantes com muito mais para você. Manda tua mensagem, como o L. Edson Nova Betânia, o Carlinhos Qualidade no Parque Universitário, o Jean Pintor com a gente também. Obrigado pela audiência sempre conosco. Aqui a Suzana, a Josefa, Pousada dos Termas também. Todo mundo que interage conosco, muito obrigado. Um abraço super forte e carinhoso para você. A gente vai pro intervalo e rapidinho na volta, muito mais.

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1: 105, meio-dia e 21.
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Everybody Hurts, R.E.M. aqui no Som da Boa, tocando só as melhores músicas para o melhor ouvinte do mundo, que é você. Vânia Santo Antônio tá com a gente, Monan Edgar, Raimundo Oliveira, Santa Delmira, Lennon, Alexia, Turma dos Pereiros, curtindo agora Atlantic Star.

0: dose dupla do Flash 105, Atlantic Star, Always e Secret Lovers. 1987 e 85, respectivamente. Daqui a pouquinho a gente volta para as últimas do Flash, trazendo o Teletema.
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1: 105, meio-dia e 40.
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1: Já de volta com o Flash, trazendo para você agora o nosso teletema. As últimas do programa começam a pintar a partir de agora. Essas duas primeiras nos remetem à lembrança, remete à lembrança, às novelas, aos filmes e aos comerciais de TV. Aquelas trilhas que marcaram e a gente nunca esquece.
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1: Filme Uma Linda Mulher, 1990. Roxette, Must Have Been Love. It Must Have Been Love, linda música, um clássico, hein, já. Richard Marx com Right Here Waiting, novela Top Model de 89. E você ouve aqui.

0: Richard Marx com Right Here Waiting. Vamos ver lá, Top Model. Abraço aqui pra Kátia no Dom Jaime Câmara, mandando música pra Sofia. Tá ouvindo e gosta muito desse
1: Os
0: grupo.
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0: Pra ela que é fã dos Beatles, Yesterday, de 65. Yesterday.

0: I Get That's Why They Call It The Blues, 1983. É por isso que chamam de blues, né? Elton John, a faixa bônus do Flash para encerrar a edição de hoje. Antes, King Carnes com Barry Davis Eyes, 1981. Morris Albert com Do You Miss Me, de 81 também. Aí rolou Beatles com Yesterday, de 65. Abraçando Clenilda, a Kátia também, Dom Jaime Câmara, Isabel Cristina, Alto da Conceição, Vânia, Santo Antônio. Valeu todo mundo ouvindo a gente. O Marconi no centro, Rosângela BH, Fátima Moreira, Liberdade 1, Francisca Dantas no BH, Jorge Cabeludo, Wilke Ronaldo, Samuel Marujo no Vucu Vucu e Josimar Aquino no BH. Nosso Flash volta amanhã, se Deus quiser, com produção e apresentação de Fábio Oliveira. E a sua participação sempre pelo 981050105, oferecimento da Salutares, Farmácia de Manipulação e Parque Elétrico, a loja do seu coração.
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5: 105,1 e 8.
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1: Estamos começando no nosso estúdio.
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1: Simbora, gente, que a tarde tá gostosa, promete muito e a gente faz companhia. Isso em 105,1.
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1: Meu bem, você conhece Shangri-La?
2: Não.
1: Então, vamos?
2: Uhum.

E assim começamos nosso estúdio de hoje ao som de KGB, Ponte Aérea para Shangri-La, 1986. Raulzito, Raul Seixas com Guita, no comecinho do programa de hoje. Eliedson Nova Betânia, Luz e Mato Mais no Aeroporto 2, Luiz Ventura conosco também. A gente vai dar uma paradinha rapidinho e volta na sequência com muito mais para você, aqui na Boa.

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1: 105, 1:22.
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0: 105 KLB, a dor desse amor.
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0: Abraço pro Luiz Carlos ouvindo a gente nos paredões. Vai curtir o som do Marcelo Augusto.

0: Carlos Arturo, Ramos Colante com You Are. Where You Are Young, Still the Flame. Linda música, hein? Marcelo Augusto em dose dupla. Um bom perdedor, e se isso é amor. Abraço pro Vitor Medeiros, Flávia Carla, beijo e queijo pra você. Rosa Liberdade também. Estamos juntos. Daqui a pouquinho as últimas do estúdio. Tem Teletema na sequência pra você.
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0: 105, 1 e 40.
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3: Já estamos de volta, 1h41, agora reta final do nosso Estúdio 105. Que bom, né? Que bom que a gente teve um programaço com você. Pena que tá acabando, mas tem uma coisa boa a seguir. Vem aí a Bárbara Tavares e o Estação 105. Enquanto isso, a gente vai de Teletema. Primeira da novela Tititi, 1985, Century, com Lover Why. E na sequência de Barriga de Aluguel, 1990, Tem Nenhum de Nós, com Sobre o Tempo.
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Nossa, Caminhos de Sol, finalizando mais um Estúdio 105. Que bom, gente. Foi legal, né? Esse encontro? Foi bom pra você? Vamos repetir amanhã, se Deus quiser. 1 da tarde tem estúdio, mas antes, meio-dia, tem Flash 105. Você fica na boa companhia de Bárbara Tavares até as 4 horas com o Estúdio, não, Estação 105. É parada obrigatória pro sucesso. Aí depois tem MPB na 105 com o Léo Júnior. Relaxa, a gente se fala. Tchau, tchau.

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3: 1:58.
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0: Na boa de Mossoró, 2 horas pontualmente agora. Uma ótima tarde para você, ouvinte da FM 105. Seja sempre muito bem-vindo, ouvinte da Boa de Mossoró. Como é bom ter você ligado junto com a gente, acompanhando a programação da rádio que toque as melhores músicas e os melhores estilos para você. Agradecendo desde sempre a sua sintonia, a turma que acompanha o nosso Estação 105, que interage mandando mensagens, participe junto com a gente. Vamos fazer juntos a programação nesta tarde, até as 4 da tarde, eu, Bárbara Tavares, e você. O nosso WhatsApp para você mandar mensagem, para você confirmar a sua audiência, independente de onde você esteja ouvindo a gente, é o 981050105. 981050105, nosso DDD 84, para você que está fora aqui do Rio Grande do Norte. Agradecendo a audiência de quem nos ouve em casa, no carro, nos dando aquela carona, amiga, é bom demais ter essa sintonia. Agradecendo você, ouvinte da Boa de Mossoró, ouvindo a nossa programação através da internet para o mundo todo. Estamos ao vivo no nosso site fm105mossoró.com.br. Lembrando que tem também os aplicativos de rádio, né? Você pode estar baixando no seu celular para ouvir e acompanhar aqui a nossa programação até as 4 horas da tarde. Além dos aplicativos, como RádiosNet, tem também para você a Alexa. Isso mesmo. Então não tem desculpa para você não acompanhar a gente, não ficar ligadinho na programação da Boa de Mossoró. São 2 horas e 2 minutos, o clima é esse. Vamos juntos até as 4 da tarde.
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Agora são 2:13, na Boa de Mossoró, você ouvindo com a gente os grandes sucessos da música brasileira e mundial. Agradecendo a sintonia de quem está comigo, confirmando a audiência aqui no Som da 105. Agradecer todo esse carinho, agradecer essa participação, a turma enviando mensagens, como meu amigo Everton Domingos, no Alto da Conceição, ligado com a gente sempre. O Raimundo Oliveira trabalhando e na escuta da nossa programação. A turma da Vila Guanabara, Serra do Mel, meu amigo Edilson Silva, obrigada a você pela companhia e pela audiência, Edilson. Abraçar minha amiga Araci, ouvindo a gente no bairro Bom Jardim, ela que manda música e abraços, né, para os amigos José Erivan, Gugel Júnior e toda a turma lá na Praia do Alagamar, em Grossos, acompanhando sempre a gente. A audiência por lá é fechada, coisa boa, obrigada. Agradecendo também o Léo Carlos Paredões, mandar um abraço carinhoso também para o meu amigo Moisés Moura, todas as tardes na sintonia com a gente lá no Aeroporto 2. O Damião dos Canudinhos do Bom Jardim, o Céu Samuel no bairro Dom Jaime Câmara e o meu amigo Jorge Cabeludo ligado com a gente, sempre na sintonia aqui da Boa de Mossoró. E hoje, quarta-feira, 5 de agosto de 2026, hoje faz 10 anos, né? Exatos 10 anos que o músico mineiro Vanderly saiu de cena aí, deixando o seu belo trabalho, as suas belas canções como eternas lembranças. E muitas dessas canções, grandes sucessos de Vanderly, como aquela Onde Deus Possa Me Ouvir, música também Românticos, Pensei Que Fosse o Céu e várias outras canções, né? A gente vai tocar um desses grandes sucessos para poder homenagear então esse grande cantor e compositor que nos deixou há 10 anos atrás. Vanderly, Esperando Aviões.

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3: São 2h21.
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São 2:26, Joana Vertigem. Agradecendo a você, ouvinte, que está com a gente, acompanhando o nosso programa. Quero agradecer o carinho da audiência, a sintonia, você, ouvinte, que está ligado conosco aqui na Boa de Mossoró, todas as tardes, acompanhando o nosso Estação 105. Junto com a gente também, minha amiga Rosa, no Liberdade 1. Ligada conosco, acompanhando o programa. A turma da EIC Tornearia, ouvindo sempre aqui a nossa programação. Mandar um abraço pro meu amigo Evanilson Nascimento, o brother, o João, o irmão e o Pipoca. Ligados com a gente, trabalhando e curtindo o nosso som. Mandar também abraço aqui, agradecendo a sintonia, o Márcio Oliveira, no bairro Bela Vista, o Eli Edson e a turma aí junto com a gente em Alicadeiras, Nova Betânia. Minha amiga Isabel Cristina, no Grande Alto da Conceição, ligada conosco, e agradecer o Gilvan Silva no Santa Delmira, ele que todas as tardes acompanha aqui a nossa programação e ouve a 105.1. Pro meu amigo Everton Domingos, ligado com a gente lá no Alto da Conceição, chegando o som do Roupa Nova, Sapato Velho.

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2: São 2h41.
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Pra minha amiga Vânia e a Sarinha no bairro Santo Antônio. O som do hit, a vida tem dessas coisas. Valeu, Vânia. Um abraço pra você, Sarinha. Obrigada pela companhia. Minha amiga Vera, no bairro Boa Vista, tá junto com a gente. Também confirmando sempre a audiência aqui no Som da Boa de Mossoró. Abraçando também minha amiga Clenilda Maria. Clenilda tá aqui no bairro Dom Jaime Câmara, ouvindo sempre a gente, ligadíssima aqui na programação da Melhor. Valeu, Clenilda. Uma ótima tarde, minha querida. Também agradecer a turma que ouve a gente lá em Sueli Moda Íntima. Meu amigo Charlinho Alves está ouvindo sempre a gente, confirmando a sintonia na nossa programação. Abraçar também o Josimar Aquino no bairro Belo Horizonte, também está por aqui confirmando a audiência. O Toninho Moura ouvindo o nosso programa, a turma acompanhando a gente através da internet, trabalhando no Ceará e ligados conosco aqui na 105. Valeu pela companhia. Mandar também um abraço e agradecer o carinho da audiência, o Ricardo Pintor do Salgarça, acompanhando o nosso programa, mandando aí aquele abraço à turma na Brasisal, também ligados com a gente, trabalhando e curtindo a nossa programação. Também mandar um abraço, meu amigo José Roberto e o Hudson, estão aí na Automecânica JR, na Pousada das Termas, ligadíssimos com a gente. Um grande abraço, meus queridos, obrigada pela companhia sempre com a gente aqui na 105. Também agradecendo minha amiga Neta Souza, no sítio São José, nos ouvindo sempre e acompanhando aqui a programação da 105. E o Márcio Oliveira, acompanhando a gente lá no alto da Bela Vista. Chegando o som do Ira, Tarde Vazia.

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2: A Capela de Nossa Senhora do Perpétuo Socorro reabrirá as portas no próximo sábado, dia 8, após passar por obras de revitalização iniciadas em março desse ano. A missa de reabertura será celebrada sábado às 6 horas da noite. Durante o período de reforma, foram realizados serviços de pintura externa e readequações no espaço interno, com destaque para a parede do presbitério, que passou por uma reorganização litúrgica. Também foram executadas melhorias em toda a infraestrutura elétrica da capela, preparando o espaço para a futura instalação de um sistema de climatização.
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2: 3:01.
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Na boa de Mossoró, Skank, resposta. Agradecendo a companhia e a audiência, você que ouve a nossa programação, você que acompanha a gente, sempre na sintonia, curtindo a programação da Rádio 105 e também interagindo, né? Confirmando a sua companhia junto com a gente. A gente adora receber essas mensagens. Quero aqui mandar um abraço pro meu amigo Canindé Medeiros, na CL Bike Service, no Planalto 13 de Maio, acompanhando a nossa programação. Agradecer também meu amigo Daniel Gomes, sempre ligado com a gente, ouvindo e curtindo a boa de Mossoró. A turma da Brasisal, meu amigo Nilton, o Fabrício, Everaldo, Emerson, Renato e o Berg na sintonia. Minha amiga Dona Gorete, seu esposo Duó, lá no Três Vinténs, acompanhando a gente sempre. Turma boa que não desliga e acompanha sempre aqui a 105. Agradecer também o carinho da audiência e a sintonia. Joceana de Geilson, lá em Luiz Gomes, também está acompanhando a gente, ligado aqui no Som da Boa de Mossoró. Você que ouve a 105, independente de onde você esteja, saiba que é muito bom ter o carinho da sua sintonia e a sua audiência com a gente. Vamos juntos até às 4 da tarde. Música.

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Você é ligado com a gente aqui no Som da Boa de Mossoró. Alô, minha amiga Janete, ouvindo o nosso programa do condomínio Jardins do Planalto. Ligadíssima conosco sempre. Obrigada pela companhia, audiência. Abraçando suas irmãs, Juraci, Jurandi, lá nos paredões. A pequena Sofia também acompanhando a gente. Dona Dudu, seu João, lá no bairro Abolição 4, também ouvindo aqui a Boa de Mossoró. Valeu, Janete. Obrigada pela companhia. E a gente continua por aqui, tocando a música que você gosta de ouvir 24 horas por dia no ar.

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3: São 3h20.
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Beatles, Let It Be. Agradecendo a audiência, o André Araújo, no Planalto 13 de maio, ouvindo a gente. Boa tarde, obrigada pela audiência. Agradecendo ainda o carinho da companhia, a turma lá nos Pereiros sempre com a gente, meu amigo Leno, o Alex e os mecânicos Deda, Jaquean, Ziran, Deon, Jô, Miguel, no posto de lavagem, Josivan e Bosco nos Pereiros, Luiz, da Retroescavadeira e o Denison. Então, um grande abraço para vocês, obrigada aí pelo carinho da audiência, por ouvirem e acompanharem a gente sempre aqui nas Tardes da Boa de Mossoró. São 3h26, você continua mandando sua mensagem para o nosso WhatsApp para participar aqui do programa, 981050105. Meu amigo Josemar está ouvindo a gente lá em Natal, na capital, ligado com a gente, abraçando a Antônia no bairro Cidade Verde, ouvindo aqui a programação da 105. Um grande abraço para vocês, obrigada pela sintonia e pelo carinho da audiência aqui nas Tardes com a gente. Música.

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3: E o Hospital Regional Tarcísio Maia em Mossoró realizou nesta quarta-feira a quarta captação de órgãos de 2026. O doador é um paciente de 58 anos que estava internado na unidade após sofrer um acidente vascular cerebral, AVC. Após a confirmação da morte encefálica, a família autorizou o procedimento. Uma equipe médica especializada viajou de Natal até Mossoró de helicóptero para retirar dois rins do paciente. Os órgãos serão transportados para o Rio Grande do Sul, onde beneficiarão duas pessoas que aguardam na fila da diálise. O transporte envolve uma operação logística complexa e contra o relógio. Após a finalização da cirurgia e o acondicionamento adequado das estruturas, os rins serão levados de helicóptero até a capital potiguar. Em Natal, a equipe deve embarcar em um voo comercial programado para as 5 horas da tarde e 15 minutos.
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1: São 3h40.
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São 3h46. Meu amigo Alcivan tá ouvindo a gente, abraçando o Haroldo, a Betânia e o Odd Clay lá no Monte Olimpo. Ótima tarde, obrigada pela audiência. O som do YouTube.

E o som de Vanessa da Mata, só você e eu. Agradecendo a audiência, minha amiga Ivanosca Gurgel, no Grande Alto da Conceição, ouvindo a gente. A Eliette Chagas, no bairro Paredões, o Emídio e a turma da Lisboa Móveis, junto com a gente, acompanhando aqui o nosso Estação 105. Final aqui do nosso programa, agradecendo a você o carinho da sintonia e a audiência. Lembrando que amanhã tem mais às 14h. Você continua ligado aqui na Boa de Mossoró, porque na sequência vem aí o programa MPB na 105. Meu amigo Léo Júnior trazendo para você os grandes sucessos da música popular brasileira de todos os tempos, que você gosta de ouvir e que toca aqui na Boa de Mossoró. Sintonize a 105 em casa, no trabalho, no carro, onde quer que você esteja, através da internet e no site fm105mossoró.com.br. Um grande abraço e a gente se reencontra amanhã, se Deus quiser. Até lá! Para encerrar, o som do Robbie Williams.

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2: Rádio Santa Clara FM 357.
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1: Rádio 105. E aí, tá tudo bem com você? Uma ótima tarde para você que acompanha a nossa programação da Boa de Mossoró. A partir de agora está no ar o mais tradicional fim de tarde do rádio mossoroense, aqui na ZYD 516, Rádio Santa Clara FM. Eu sou o Léo Júnior e o MPB na 105 só está começando. Até às 6 da tarde, você ao lado dos grandes nomes da música popular brasileira, levando o que há de melhor desta brasilidade. Te convido a ficar bem pertinho do rádio, aumentar o volume, porque no oferecimento do supermercado Mais Fácil, o nosso fim de tarde vai ser maravilhoso. E a gente já começa em grande estilo.
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3: Rádio Santa Clara FM, 4:20.
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1: 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Qual música fez parte da sua trilha sonora de sua vida? 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Tá chegando mais brasilidade pra você!

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2: Rádio 105, 4 e 40.
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Abrindo alas, está chegando mais um... Abrindo alas, está chegando mais um som que balança o Brasil.

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0: Na 105 é bom demais. A sua história de vida com certeza poderia ser contada através de uma canção. Qual seria esse artista que teria essa nobre missão? Qual aquela música que com certeza você pode cantar ao mais alto volume e falar: essa é a música da minha vida? Tudo isso está à sua disposição, afinal de contas estamos no MPB, na 105 FM, para tocar a sua vida, para tocar o seu coração. Boa tarde, 105. Daqui a pouco, depois do intervalo, tem muito mais para você.
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3: E vamos de ideia saudável no Tempo Vivo. O aposentado cearense Nilo Veloso decidiu parar de fumar após passar mal dentro do carro, depois de 34 anos fumando diariamente. Desde então, começou a guardar o dinheiro que gastava com cigarros e transformou completamente sua vida. Segundo Nilo, ele economiza em média R$15 por dia, valor equivalente a cerca de 3 maços de cigarro que consumia diariamente. Com o dinheiro poupado ao longo dos anos, ele conseguiu realizar 4 viagens internacionais, visitando Argentina, Chile, Paraguai e Uruguai. Além das viagens, o aposentado também conseguiu trocar móveis da casa, comprar equipamentos, dar entrada em um carro novo e reformar a residência, usando apenas o dinheiro que antes era gasto com cigarros. Após abandonar o vício, Nilo também mudou completamente a rotina e passou a praticar esportes regularmente. Ele começou a pedalar na frequência e criou até um grupo de ciclistas chamado Pedal Urbano Nilo Veloso. Nilo afirmou também que parar de fumar foi uma das melhores decisões da vida dele e revelou que consegue juntar entre R$ 5.200 a R$ 5.600 por ano, apenas economizando o valor que antes gastava com cigarro. Eu sou Aline Linhares e este é o Tempo Vivo, aqui na 105 FM.
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0: Rádio 105, 5 da tarde.
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1: E agora na Boa de Mossoró, 5:21.
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Na 105 é bom demais, de norte a sul desse Brasilzão de meu Deus. 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Você está ouvindo o MPB na 105 FM, deixando o seu fim de tarde mais ameno, mais tranquilo, com sabor de Brasil. Tá chegando mais uma que vai tocar o seu coração.

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3: Na Boa de Mossoró, 5h43.
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Rádio 105, Rádio Santa Clara, é bom demais ter você aí do outro lado, feliz da vida, alegre, contente e cantarolando ao mais alto volume, a música popular brasileira, aqui na Boa de Mossoró. As últimas do programa de hoje estão chegando.

0: A você que esteve comigo no oferecimento do Supermercado Mais Fácil, o MPB na 105 de hoje vai chegando ao fim. Com as bênçãos de Santa Clara, Padre Sátiro Cavalcante e Dantas, vou deixando a minha última de hoje, no oferecimento do Supermercado Mais Fácil. A gente se vê aqui na Boa de Mossoró.
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1: A saudação franciscana de paz e bem. Olá, querido amigo ouvinte. Estamos nesses dias saboreando a vida de Santa Clara. Hoje nós vamos meditar sobre as imagens de Jesus na vida de Clara. Uma das imagens mais presentes na vida de Clara, segundo o testemunho das irmãs, era a imagem do Santíssimo e Amantíssimo Menino. A irmã Francisca, filha de Capitânio de Col de Meso, declarou no processo que uma vez, no 1 de maio, ela mesma viu um menino de rara e indescritível formosura sobre os joelhos de Madonna Clara, encostado ao peito. Ao vê-lo, a testemunha sentiu uma indizível suavidade e doçura e ficou convencida de que aquele menino era, sem dúvida, o Filho de Deus. Não é a única visão que se conta de Clara com o menino nos braços. A cena como que se repete no fim da sua vida, na visão da mesma irmã Francisca. Revelou também que numa ocasião em que as irmãs pensavam que a bem-aventurada madre se aproximava do momento da morte, veio o sacerdote ministrar-lhe a sagrada comunhão do corpo de nosso Senhor Jesus Cristo. Nesse momento, a testemunha viu um grande resplendor sobre a cabeça da Madre Santa Clara, que lhe pareceu ser um menino pequeno e formoso. E logo que comungou com muita devoção, como era seu costume, disse as seguintes palavras: "O Senhor me deu hoje tão grandes benefícios que nem o céu e a terra se lhes podem comparar." Na visão da irmã Francisca, juntam-se duas dimensões do mistério da encarnação: o menino de Belém e a Eucaristia, e a sua relação com a palavra de Deus. É nessas imagens que transparece a alma de Clara e de como era vista na comunidade de São Damião. Pelos dados da mesma testemunha, tudo isso deve ter acontecido depois da Páscoa de 1232, 21 anos antes da morte de Clara, o que revela bem como esta vivência marcou a tal ponto a comunidade que 21 anos depois ainda era recordada por mais que uma irmã e testemunhada sob juramento. Querido amigo ouvinte, a importância que Clara dá à figura do menino de Belém é manifesta também na visão que teve quando, à distância, assiste à celebração do Natal na igreja de São Francisco, como conta a irmã Filipa, uma das irmãs que dá um dos mais longos testemunhos do processo. Madonna Clara contava também como na noite de Natal do ano anterior, não podendo levantar-se por causa da doença para ir à capela e acompanhar as matinas com as irmãs, ficou só. Então suspirou e disse: "Senhor Deus, deixaram-me aqui só contigo, neste lugar." E logo começou a escutar o órgão e os responsórios e todo o ofício das irmãs na igreja de São Francisco, como se nela estivesse presente. Amém. Querido amigo ouvinte, depois destas belas palavras, acompanhe a bênção cantada pelas irmãs Clarissas.

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0: Nossa saudação fraterna de paz e bem. Sob a coordenação geral do padre Charles Lamartine e a presença colaborativa de vários agentes da Pastoral Diocesana e das Irmãs Clarissas do Mosteiro Fraternidade São Francisco de Assis, estamos iniciando o programa Reflexão. Com toda a igreja, celebramos a 18ª Semana do Tempo Comum. A participação na liturgia eucarística revigora-nos para a solidariedade com as pessoas necessitadas, consequência do amor de Deus que está em nós. Nesta semana, a igreja nos indica o caminho de Jesus, permanecer a serviço da vida e da comunhão. Neste primeiro domingo do mês vocacional, unimos-nos em oração por todos os vocacionados ao ministério ordenado, diáconos, padres e bispos. Peçamos para que o Senhor fortaleça a sua igreja, para que ela permaneça comprometida com seu reino de justiça e seja firme diante dos obstáculos. Confiantes, apresentemos ao Senhor a nossa oração inicial. Assisti, Senhor, os vossos fiéis e cumulai com vossa inesgotável bondade aqueles que vos imploram e se gloriam de vos ter como Criador e Guia, restaurando para eles a vossa graça e conservando-a renovada. Por nosso Senhor Jesus Cristo, vosso Filho, que é Deus e convosco vive e reina, na unidade do Espírito Santo, por todos os séculos dos séculos. Amém.
1: O anjo do Senhor anunciou a Maria, e ela concebeu do Espírito Santo. Ave Maria, cheia de graças, o Senhor é convosco. Bendita sois vós entre as mulheres, e bendito é o fruto do vosso ventre, Jesus. Santa Maria, Mãe de Deus, rogai por nós, pecadores, agora e na hora de nossa morte. Amém. Eis aqui a serva do Senhor. Faça-se em mim segundo a vossa palavra. Ave Maria, cheia de graças, o Senhor é convosco. Bendita sois vós entre as mulheres, e bendito é o fruto do vosso ventre, Jesus. Santa Maria, Mãe de Deus, rogai por nós, pecadores, agora e na hora de nossa morte. Amém. E o Verbo se fez carne e habitou entre nós. Ave Maria, cheia de graças, o Senhor é convosco. Bendita sois vós entre as mulheres, e bendito é o fruto do vosso ventre, Jesus. Santa Maria, Mãe de Deus, rogai por nós, pecadores, agora e na hora de nossa morte. Amém. Rogai por nós, Santa Mãe de Deus, para que sejamos dignas das promessas de Cristo. Oremos. Infundi, Senhor, como vos pedimos, a vossa graça em nossas almas, para que nós, que pela anunciação do anjo, viemos ao conhecimento da encarnação de vosso Filho Jesus Cristo, nosso Senhor, que convosco vive e reina na unidade do Espírito Santo. Amém.
2: Queridos ouvintes da FM Educativa Santa Clara, meus irmãos e irmãs, que nos acompanham no programa Reflexão da 105 FM. Sejam todos muito bem-vindos, muito bem-vindas. Quem nos ajuda na primeira e segunda parte do Reflexão de hoje é o nosso querido Padre Victor. Seja bem-vindo, Padre Victor.
3: Boa noite, Padre Charles. Boa noite, queridos ouvintes. Estamos na primeira semana de agosto, mês muito especial para nossa igreja. É o mês das vocações. Dedicamos cada semana a uma das vocações específicas dentro do segmento do discipulado a Jesus Cristo. E esta primeira semana nós rezamos pela vocação dos ministros ordenados, os padres, os diáconos, os bispos, e colocamos todos eles nas nossas preces. E de um modo muito especial, hoje celebramos em ação de graça pela vida sacerdotal dos nossos ministros ordenados em 4 de agosto. E de um modo muito especial, celebramos os 15 anos de ordenação sacerdotal do nosso querido Padre Charles, que carrega como lema

Permanecei no meu amor. Nesta mesma celebração, temos a grande alegria, nesta semana, de celebrar também os aniversários de ordenação de tantos outros irmãos sacerdotes. O Padre Cornélio, que celebra 13 anos de ordenação sacerdotal, que tem como lema: ai de mim se não anunciar o Evangelho. O Padre Miqueias Pascal celebra 7 anos de ordenação, que tem como lema: em tudo amar e servir. Eu, Padre Victor, celebro 6 anos de ordenação, tenho como lema: eu sei em quem acreditei. O Padre Hilário Denis também celebra 6 anos de ordenação, tem como lema: por eles eu me consagro. O Padre Daelso também, 6 anos de ordenação, tem como lema: como é grande, ó Pai, a vossa misericórdia. O Padre Isaías celebra o seu primeiro lustro sacerdotal, 5 anos de ordenação, e tem como lema: permanecei em mim. Também carregamos em memória os 3 anos de ordenação sacerdotal do Padre Felipe, que tem como lema: Deus é amor. Queridos irmãos e irmãs, em meio a esta semana de muitas celebrações e gratidão a Deus pelo ministério de tantos irmãos padres, possamos de fato nos adentrar e mergulhar nesta bonita liturgia desta semana, que nos convoca a olhar em meio à carência e à falta de solidariedade que caracteriza a vida de muitos no tempo atual. Deus se apresenta como aquele que transforma a solidariedade em ação concreta e contínua. Por isso, o convite dele está sempre aberto para todas as pessoas, de ontem e de hoje: venham a mim e assim vocês viverão. A presença de Deus, queridos irmãos e irmãs, significa a superação da carência e a instalação da abundância. Nesse caso, estamos falando da providência como algo inerente ao dia a dia. Na carência da vida é que fazemos a experiência da providência divina. Ouçamos com atenção a leitura. Leitura do livro do profeta Isaías. Assim diz o Senhor: ó vós todos que estáis com sede, vinde às águas. Vós que não tendes dinheiro, apressai-vos, vinde e comei. Vinde comprar sem dinheiro, tomar vinho e leite sem nenhuma paga. Por que gastar dinheiro com outra coisa que não pão? Desperdiçar o salário senão com satisfação completa? Ouvi-me com atenção e alimentai-vos bem para deleite e revigoramento do vosso corpo. Inclinai vosso ouvido e vinde a mim. Ouvi e tereis vida. Farei convosco um pacto eterno. Manterei fielmente as graças concedidas a Davi. Palavra do Senhor. Graças a Deus. Queridos irmãos e irmãs, a primeira leitura nos traz um oráculo dirigido especificamente aos pobres. São aqueles que não têm condições financeiras para comprar o alimento necessário para a sobrevivência e estão na fronteira entre a vida e a morte. Venham às águas, diz o versículo 1. É um convite para retornar a Javé. Venham para mim, que vocês viverão, diz o versículo 3. O profeta é claro em sua declaração: não pode existir vida fora de Deus. A abundância da providência divina depende, portanto, de uma aproximação. Distante de Deus, existe apenas a escassez. Olha-se para Deus e vê-se a abundância, mas também se percebe um desafio. Trata-se dessa forma de um convite que exige uma resposta pessoal e intransferível. Em Deus, e somente nele, é que se encontra a possibilidade de vida, a vida em abundância.
O profeta enfatiza que será feita uma aliança definitiva com os pobres e que se aproximam de Deus. Em meio à carência e à falta de solidariedade, não há o que comer e o que beber. Deus se aproxima como aquele que transforma a solidariedade em ação concreta e contínua. A solidariedade manifestada por Deus é o modo mais bem acabado de como a sociedade deveria ser edificada sobre os fundamentos da solidariedade e da partilha. Comprar e comer, mesmo sem ter dinheiro, parece algo impossível numa sociedade capitalista como a que nós vivemos. O profeta Isaías desestrutura nossa forma de pensar ao inserir na equação o critério do bem-estar e da dignidade próprios de cada ser humano. Ninguém, segundo esse critério, pode ficar um único dia sem se alimentar. No projeto de Deus, encontra-se, portanto, as características a serem buscadas para a construção e a reconstrução de uma sociedade solidária e que partilha com a necessidade dos nossos irmãos. A segunda leitura é retirada da carta de São Paulo aos Romanos. Nos diz: irmãos, quem nos separará do amor de Cristo? Tribulação, angústia, perseguição, fome, nudez, perigo, espada. Em tudo isso somos mais que vencedores, graças àquele que nos amou. Tenho a certeza de que nem a morte, nem a vida, nem os anjos, nem os poderes celestiais, nem o presente, nem o futuro, nem as forças cósmicas, nem a altura, nem a profundeza, nem outra criatura qualquer será capaz de nos separar do amor de Deus por nós, manifestado em Cristo, nosso Senhor. Palavra do Senhor. Graças a Deus. Queridos irmãos e irmãs, não há nada mais poderoso neste mundo do que o amor, e principalmente o amor com o qual Deus nos amou. Quem poderia separar-nos do amor de Cristo? A pergunta exige uma retumbante resposta negativa. É impossível pensar em qualquer hipótese que anule ou interfira na maneira como somos amados por Deus em Jesus. Somos mais do que vencedores, graças àquele que nos amou. É uma expressão usada para enfatizar que a vitória não depende da força individual, da capacidade intelectual ou dos recursos financeiros. O ser humano em si não possui qualquer capacidade. A vitória, nesse caso, é externa. Ou seja, vem daquele que nos amou. O amor de Deus manifestado em Jesus supera as mais belas descrições de amor. O Verbo que se fez carne e habitou entre nós, nos amou até o fim. Solidarizou-se, mesmo que fosse conduzido à cruz. E na rude cruz, o amor dele revigorava. Para Paulo, Jesus não se doou parcialmente e muito menos amou homeopaticamente a humanidade. A entrega total manifesta um amor absoluto. Quem poderá separar-nos do amor de Cristo? A resposta continua sendo a mesma: nada, absolutamente nada, pode nos separar do amor de Deus que se encontra em Jesus Cristo e nos alcançou para a eternidade.

Queridos irmãos e irmãs, o Santo Padre, o Papa Leão, ainda encontrando-se nas suas férias do mês de julho, nós vamos hoje, portanto, partilhar a mensagem do Ângelus, que foi proferida neste domingo, dia 2 de agosto, na Basílica de São Pedro. Ouçamos a mensagem do Ângelo do Santo Padre. Queridos irmãos e irmãs, quando ouvimos o Evangelho, frequentemente escutamos falar dos sinais realizados por Jesus. São gestos que manifestam a sua dedicação especial por nós, ou seja, a salvação que ele traz ao mundo. O Senhor é recordado como aquele que dá sentido à vida, libertando do mal e do pecado. Ao dar a visão aos cegos e a audição aos surdos, Cristo não se limita a realizar milagres, mas anunciar a todos que o reino de Deus está próximo. Por isso, o Evangelho de Mateus 14, dos versículos 13 a 21, testemunha que Jesus não se limita a restaurar os sentidos a quem dele carece, mas também dá sabor ao nosso sentido. A quem era surdo passa a ouvir. O Senhor dirige a boa nova para ser ouvida. A quem era cego passa a ver. Mostra a esplêndida obra da redenção que é realizada por ele. Da mesma forma, Jesus dá aos que têm fome o alimento para comer. O episódio da multiplicação dos pães significa que o encontro com o Senhor é uma experiência nutritiva. No deserto, ou seja, no lugar da nossa necessidade, Cristo é o pão da vida. Com ele, o essencial é abundante. Todos comeram e ficaram saciados. E com o que sobrou, encheram 12 cestos. Este número realça que a dádiva do Senhor é universal e que a sua providência para conosco nunca falha. Caríssimos, Cristo sacia verdadeiramente a fome da humanidade, a nossa fome de verdade e de vida. Ao mesmo tempo, o seu gesto ensina que nada se desperdiça quando é partilhado. A acumulação e o desperdício, por outro lado, são duas faces do mesmo mal, a ganância. Esta doença da alma faz perder o juízo porque a embriaguez de riqueza, ao ponto de ignorar aqueles que choram de fome e clamam de sede, e assim, perante a opulência das coisas que perecem, estão nas mãos estendidas de quem não tem o que comer. As casas incendiadas de quem não tem paz. No deserto da guerra, da arrogância, observemos com que a benevolência o Senhor ergueu os olhos aos céus, pronunciou a bênção, partiu o pão e os deu seus discípulos para que distribuísse a multidão. Neste milagre da caridade, reconhecemos os gestos característicos de Jesus, que encontra na última ceia o seu ápice. Com efeito, nesta ocasião, o Filho de Deus entrega-se a sua própria vida como nosso irmão na humanidade. Enquanto saboreemos a graça da Eucaristia, comprometendo-nos a testemunhar sua beleza nos nossos gestos cotidianos, a começar pela bênção da mesa, quando partilhamos o pão em família e entregamos aos amigos. Na companhia de Jesus também, as férias podem tornar-se um tempo de serenidade fraterna, envolvendo aqueles que ao nosso lado se encontram em necessidade. Peçamos, portanto, à Virgem Maria, Mãe atenciosa, que nos faça crescer na caridade, para que ninguém falte o pão de cada dia.

0: Evangelho. No reino de Deus não há lugar para a falta de pão e de atenção à dignidade humana. Confiantes no amor divino, inclinemos o ouvido à sua palavra que nos convoca para estarmos sempre a serviço da vida. Na 18ª semana do Tempo Comum, destacamos a participação do Padre Marcílio Oliveira, da paróquia de São João Batista e Nossa Senhora da Conceição de Apodi.
1: Proclamação do Evangelho de Jesus Cristo segundo Mateus. Naquele tempo, quando soube da morte de João Batista, Jesus partiu e foi de barco para um lugar deserto e afastado. Mas quando as multidões souberam, saíram das cidades e o seguiram a pé. Ao sair do barco, Jesus viu uma grande multidão. Encheu-se de compaixão por eles e curou os que estavam doentes. Ao entardecer, os discípulos aproximaram-se de Jesus e disseram: "Este lugar é deserto e a hora já está adiantada. Despede as multidões para que possam ir aos povoados comprar comida." Jesus, porém, lhes disse: "Eles não precisam ir embora. Dai-lhes vós mesmos de comer." Os discípulos responderam: "Só temos aqui 5 pães e 2 peixes. Jesus disse: "Trazei-os aqui." Jesus mandou que as multidões se sentassem na grama. Então pegou os 5 pães e os 2 peixes, ergueu os olhos para o céu e pronunciou a bênção. Em seguida, partiu os pães e os deu aos seus discípulos. Os discípulos os distribuíram às multidões. Todos comeram e ficaram satisfeitos. E dos pedaços que sobraram, recolheram ainda 12 cestos cheios. E os que haviam comido eram mais ou menos 5.000 homens, sem contar mulheres e crianças. Palavra da salvação. Glória a vós, Senhor. Caríssimos irmãos e irmãs, nesse 18º domingo do Tempo Comum, nós temos o Evangelho da multiplicação dos pães e dos peixes. O Evangelho ele começa dizendo que Jesus pega um barco, se dirige para um local deserto e afastado, e as multidões o acompanham. Aquela multidão estava faminta de sentido da vida, por isso que eles foram atrás de Jesus. Isso significa que essa multidão encontrou em Jesus aquilo que ela estava procurando. Em outras palavras, Jesus ele tinha algo para oferecer, algo que pudesse saciar a fome daquele povo. E quando Jesus vê toda aquela gente, ele sente uma profunda compaixão, vai dizer o evangelista Mateus. Compaixão é muito mais do que um sentimento. Quando o evangelho diz que Jesus teve compaixão, a palavra usada por Mateus ela é muito forte. Significa que as entranhas de Jesus, elas se moveram. É como uma mãe de família, um pai de família que vê o filho sofrer. Eles sentem a dor quase dentro do próprio corpo que o filho também está sentindo. É assim que Deus olha para nós. O Deus que a gente crê não é um Deus frio, não é um Deus distante. Não é um Deus que assiste ao nosso sofrimento de braços cruzados. Ele entra na nossa dor para nos levantar. E quem encontra esse coração de Jesus é capaz de começar a agir como ele. Quem tem compaixão carrega um pedaço do coração de Deus, porque a compaixão é a assinatura de Deus na vida de um cristão. O evangelho ainda vai dizer que a multidão estava com fome e Jesus queria alimentá-la. Os discípulos de Jesus, até eles têm pena daquela multidão faminta, por um lado, mas por outro lado eles reconhecem a incapacidade de saciar aquela multidão com 5 pães e 2 peixes apenas. A solução oferecida pelos discípulos a Jesus é que ele despedisse todas aquelas pessoas para que elas fossem embora para comprar comida em algum outro lugar. Em outras palavras, os discípulos estavam querendo fugir de um problema que era deles também. E Jesus vai responder com uma frase muito marcante e muito conhecida: "Dá-lhes vós mesmos de comer." Naquele momento, Jesus estava pedindo para os discípulos não procurarem um outro responsável. Porque se a dor daquela multidão havia chegado até eles, é porque eles também precisavam dar uma resposta para toda aquela gente. Na vida, é muito mais fácil a gente apontar um caminho do que a gente estender a mão. Na vida, é muito mais fácil a gente dizer para alguém ir procurar ajuda do que dizer que vai acompanhar essa pessoa para encontrar essa ajuda que ela está procurando. Seguir Jesus é deixar de esperar que alguém faça alguma coisa e começar a fazer a própria parte. Jesus ele não permite que os discípulos eles terceirizem a dor daquela multidão. Então ele os transforma de espectadores em responsáveis. Esse é o caminho do cristão. É deixar de apenas enxergar o sofrimento e se tornar instrumento de Deus para aliviar o sofrimento de quem está sofrendo. Deus continua vendo a multidão, mas agora ele quer alcançar essa multidão através das nossas mãos. O evangelista Mateus, nessa cena bíblica, ele praticamente reproduz os gestos e as palavras pronunciadas por Jesus na última ceia, antes de começar a fazer a distribuição daquele alimento para o povo. Diz o evangelho que Jesus tomou os pães, deu graças, distribuiu aos que estavam sentados e fez o mesmo com os peixes. Olha, minha gente, é isso que mostra o que é verdadeiramente a Eucaristia. Aliás, essa cena da multiplicação dos pães e peixes, ela é uma linda catequese sobre o que é a Eucaristia. O amor entre os membros da comunidade se torna o espelho do amor de Deus e se manifesta em um dom de vida para os homens. Esse evangelho de hoje, ele me faz lembrar muito bem da história de uma pessoa que estava atravessando um deserto carregando um cantil com água. Ele encontra alguém ao longo do seu caminho que estava morrendo de sede, mas ele vai pensar assim: olha, se eu dividir essa minha água com essa outra pessoa, vai faltar água para mim. Então ele vai embora, ele passa ao lado, não ajuda o sedento, e no fim ele continua com medo, a outra pessoa continua com sede e ninguém acaba experimentando o milagre da solidariedade. É assim que vive quem só sabe acumular. Os discípulos olharam para a multidão e fizeram uma conta matemática. Jesus olhou para aquela multidão e teve compaixão. Os discípulos enxergaram escassez. Jesus enxergou uma oportunidade de ensinar a amar. 5 pães e 2 peixes eram insuficientes para matar a fome de milhares de pessoas, mas eram suficientes para começar. Deus não precisa de abundância. Deus precisa de disponibilidade. No mundo existe fome, não é por falta de comida, mas é porque sobra egoísmo, porque sobra ganância. Nesse mundo muita gente passa fome porque muitos transformaram a própria vida num depósito onde tudo entra, mas nada sai. E aqui eu quero lembrar de uma coisa que você conhece muito bem. Você já reparou que um caixão é um caixão, aquela urna onde colocam as pessoas que morrem. O caixão não tem bolso, o caixão não tem gaveta, o caixão ele não tem cofre. Quando você viaja de ônibus ou de avião, existe um local onde você coloca as coisas que te pertencem. No caixão não existe, porque ninguém leva nada dessa vida. Passamos boa parte da vida correndo atrás de coisas que no último dia ficaram todas do lado de fora da nossa sepultura. Engraçado que a morte ela tem um jeito curioso de colocar cada coisa no seu devido lugar. Ela nos lembra que aquilo que seguramos com tanta força nunca foi realmente nosso. Por isso que o problema nunca foi possuir bens. O problema é deixar que os bens nos possuam. A única coisa que atravessa a porta da eternidade é o amor que nós transformamos em gestos concretos. O dinheiro fica, a nossa casa fica, o nosso carro fica, as nossas roupas ficam, a nossa conta bancária fica. O único patrimônio que vai para a eternidade, que seguirá conosco, é aquele amor que virou partilha. Foi isso que Jesus quis ensinar naquele dia, quando ele multiplicou aqueles pães e peixes. O milagre não começou quando os pães se multiplicaram. O milagre começou quando alguém teve a coragem de abrir as mãos. Por isso que Jesus ele continua dizendo a mesma coisa que disse para aquelas pessoas para nós hoje. Tragam aqui o que você tem, mesmo que seja pouco. Talvez você tenha pouco dinheiro, talvez você tenha pouco tempo, talvez você tenha pouca saúde, não importa. Nas mãos fechadas, o pouco continua sendo pouco. Nas mãos de Jesus, o pouco se transforma em alimento para uma multidão. O evangelho de hoje quer nos lembrar que precisamos aprender a partilhar o que temos e somos, como Jesus fez na multiplicação dos pães e peixes, para que mereçamos estar com Deus eternamente. Aonde há partilha, não tem fome nem miséria, tem Eucaristia. Partilha é Eucaristia. Por outro lado, onde houver egoísmo, exploração e corrupção, haverá fome e miséria para a maioria. Então não vai haver Eucaristia. Para poder viver a espiritualidade da partilha, nós temos que viver a nossa filiação divina, sabendo que somos filhos e filhas do mesmo Pai do Céu. A exemplo de Jesus, que se oferece como alimento para todos nós, precisamos ser pão para os outros. Isso é ser Eucaristia.

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1: 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As notícias do governo federal que movimentaram o país no dia de hoje.
2: Olá, boa noite.
0: Boa noite para você que nos acompanha em todo o país.
2: Quarta-feira, 5 de agosto de 2026.
0: Vamos ao destaque do dia.
2: Lei consolida regras para o transporte rodoviário de cargas no país.
0: E estabelece o pagamento do piso mínimo do frete a motoristas. Gabriela Noronha.
3: A lei estabelece prazo de até 30 dias úteis para o pagamento do frete. Também estão previstas punições mais duras para empresas que contratarem fretes abaixo do piso mínimo.
2: Educação.
0: Desempenho de mais de 30 milhões de estudantes brasileiros passa por avaliação.
2: Divulgados os dados do Índice de Desenvolvimento da Educação Básica. Jéssica Gonçalves.
4: O IDEB permite acompanhar o desenvolvimento da educação básica brasileira. Os dados indicam a evolução da aprendizagem e a estrutura da rede de ensino.
0: E professores podem participar do Banco de Avaliadores do Programa Nacional do Livro e do Material Didático.
2: Eles vão ajudar a escolher as obras que irão para as salas de aula da Rede Pública de Ensino. Luciana Colares de Holanda.
5: Hoje são cerca de 20 mil profissionais cadastrados e os avaliadores são capacitados para atuar na avaliação das obras.
0: Hoje na apresentação da Voz do Brasil, Mariana Jungmann e Luciano Seixas.
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0: Agora é lei. Estão em vigor novas regras para o frete dos caminhoneiros.
2: A lei trata do pagamento mínimo pelo transporte e medidas de fiscalização e punição em caso de não cumprimento.
3: A nova lei consolida regras para o transporte rodoviário de cargas no país e estabelece o pagamento do piso mínimo do frete a motoristas, com metodologia de cálculo pela Agência Nacional de Transportes Terrestres, a ANTT. Guilherme Boulos, ministro da Secretaria-Geral da Presidência, falou sobre a medida.
6: O piso do frete é o valor mínimo que um caminhoneiro, sobretudo um caminhoneiro autônomo, que trabalha para levar mercadorias e abastecer o povo brasileiro nos quatro cantos, é um valor mínimo que ele tem que receber por frete, por viagem que ele faz, por entrega que ele faz.
3: A lei estabelece ainda prazo de até 30 dias úteis para o pagamento do frete, além da atualização da tabela a cada 6 meses. Também estão previstas punições mais duras para empresas que contratarem fretes abaixo do piso mínimo, com multas que podem chegar a R$1 milhão. E para que seja cumprido o piso, o texto determina a obrigatoriedade da apresentação do Código Identificador da Operação de Transporte, CIOT, antes do caminhão iniciar a viagem, o que também impacta na fiscalização, como explica o ministro dos Transportes, George Santoro.
7: O CIOT também é um mecanismo de combate ao comércio ilegal de mercadorias, ao comércio feito sem nota fiscal. Ele vincula todo o transporte de mercadorias aos documentos eletrônicos fiscais.
3: Originalmente publicado como medida provisória, o texto passou por uma série de mudanças no Congresso Nacional, sendo aprovado no Senado em julho deste ano. Com a sanção, o texto vira uma regra permanente. Reportagem Gabriela Noronha.
0: O desempenho de mais de 30 milhões de estudantes brasileiros passou por uma nova avaliação de aprendizagem.
2: Foram divulgados hoje os dados mais recentes do IDEB, o Índice de Desenvolvimento da Educação Básica, e também as médias em português e matemática do SAEB, o Sistema de Avaliação da Educação Básica.
0: Os índices consideram os anos iniciais e finais do ensino fundamental e também do ensino médio na rede pública e privada.
2: O resultado foi anunciado pelo Ministério da Educação. Confira os detalhes na reportagem de Jéssica Gonçalves.
4: Para calcular o IDEB, que é o Índice de Desenvolvimento da Educação Básica, o MEC utiliza as taxas de aprovação coletadas pelo Censo Escolar, junto com o desempenho dos estudantes em língua portuguesa e matemática no SAEB, o Sistema de Avaliação da Educação Básica. O IDEB permite acompanhar o desenvolvimento da educação básica brasileira. O cálculo é feito por meio de uma escala, que vai de 0 a 10. O índice dos anos iniciais do ensino fundamental passou de 6 em 2023 para 6,3 em 2025. Na rede pública, a pontuação foi de 5,7 para 6,1 em 2 anos. Para os anos finais do ensino fundamental, o IDEB nacional subiu de 5 para 5,3. Na rede pública, o indicador alcançou pontuação 5 contra 4,7 em 2023. No ensino médio, o IDEB passou de 4,3 para 4,5. Os dados indicam a evolução da aprendizagem e a estrutura da rede de ensino, que atende mais de 30 milhões de estudantes em todo o território nacional. Para o ministro da Educação, Leonardo Barchini, os resultados apontam qual deve ser a prioridade daqui para frente.
8: Toda a estratégia do Ministério da Educação, que é demanda do Plano Nacional de Educação aprovado em abril deste ano, é que a gente tenha um foco especial na aprendizagem.
4: Já o SAEB, o Sistema de Avaliação da Educação Básica, é aplicado a cada 2 anos para medir o desempenho de estudantes da educação básica por meio de testes e questionários. Em uma escala que vai de 0 a 500, no 5º ano do ensino fundamental, a nota em português passou de 207 para 215 pontos. Em matemática, de 218 para 227. Já no 3º ano do ensino médio, em português, o resultado foi de 269 para 272. Em matemática, de 263 para 268. Em 2025, foram avaliados quase 6 milhões de alunos em mais de 70 mil escolas. Reportagem Jéssica Gonçalves.
0: Estudantes que participam do processo seletivo do ProUni, o Programa Universidade para Todos, podem conferir o resultado da segunda chamada.
2: O prazo para os pré-selecionados comprovarem as informações da inscrição começou hoje e vai até sexta-feira da próxima semana, dia 14.
0: A documentação exigida para essa comprovação deve ser apresentada diretamente na instituição de ensino superior para a qual o estudante foi pré-selecionado.
2: O resultado pode ser acessado pelo portal Acesso Único ao Ensino Superior, em acessounico.mec.gov.br.
0: O Ministério da Educação chama professores e especialistas de todas as regiões do Brasil para participar do Banco de Avaliadores do Programa Nacional do Livro e do Material Didático.
2: O programa é responsável pela distribuição de livros para estudantes e professores da rede pública de ensino. As obras são renovadas a cada 4 anos.
0: Confira na reportagem de Luciana Colares de Holanda.
5: Professores e especialistas de todo o país podem participar da escolha dos livros que vão para as salas de aula da rede pública de ensino. Estão abertas as inscrições para o Banco de Avaliadores do Programa Nacional do Livro e do Material Didático, o PNLD. Os selecionados vão avaliar as obras inscritas nos editais do PNLD Atos Finais, voltado às obras didáticas, e do PNLD Literário Equidade, destinado às obras literárias. Nessa etapa da seleção, terão prioridade professores de língua portuguesa, matemática, história, geografia, ciências, arte, educação física e língua estrangeira, pedagogos e profissionais formados em letras, com foco em literatura e formação de leitores, também terão preferência. De acordo com Anita Stefani, diretora de apoio à gestão educacional da Secretaria de Educação Básica do MEC, hoje são cerca de 20 mil profissionais cadastrados. O banco é atualizado constantemente e os avaliadores são capacitados para atuar na avaliação das obras.
9: Essa capacitação busca garantir que todos os participantes utilizem os mesmos referenciais durante a análise e utilizem, né, de uma forma correta as fichas de avaliação, contribuindo para a qualidade técnica.
5: A participação no Banco de Avaliadores do PNLD é voluntária e gratuita. E a diretora de apoio à gestão educacional, Anita Stefani, explica que os profissionais selecionados no processo de avaliação pedagógica têm acesso a diferentes oportunidades de aprimoramento e reconhecimento.
9: Ao avaliarem as obras, eles estão também se formando como analistas de materiais didáticos e críticos em conteúdos, seja para a elaboração de materiais para os seus estudantes, quanto para a aplicação dessas obras didáticas na sala de aula.
5: Para se inscrever, basta acessar a página da Plataforma de Avaliação Pedagógica do PNLD no endereço PNLD avaliação.mec.gov.br e preencher as informações de perfil profissional. É preciso ter diploma de licenciatura plena ou de magistério reconhecido pelo Ministério da Educação e concluir um curso obrigatório disponível na própria plataforma. Reportagem Luciana Colares de Holanda.
2: E atenção para os prazos do Exame Nacional de Desempenho de Estudantes, o ENAD 2026.
0: Os inscritos para os cursos de bacharelado e tecnologia que tiveram o pedido de atendimento especializado negado podem recorrer da decisão até sexta-feira, dia 7 de agosto.
2: O recurso deve ser enviado pelo sistema ENAD, com a documentação que comprove a necessidade de atendimento, conforme as regras do edital. O resultado da análise será divulgado em 14 de agosto.
0: O atendimento especializado é destinado aos participantes que necessitam de recursos específicos para realizar o exame.
2: As provas do ENAD 2026 para os cursos de bacharelado e tecnologia serão aplicadas no dia 29 de novembro.
0: O Serviço Geológico do Brasil faz o monitoramento das bacias hidrográficas brasileiras. Isso quer dizer que ele monitora a subida e descida dos principais rios do país.
2: O trabalho ajuda na agricultura, previne situações trágicas relacionadas a enchentes e orienta prefeituras em situações de seca, por exemplo.
0: Este ano, o Serviço Geológico do Brasil também faz parte do grupo de órgãos federais que está atuando no painel do El Niño e vem acompanhando e divulgando boletins sobre os impactos do fenômeno climático.
2: Sobre tudo isso, nós conversamos mais cedo com a chefe do Departamento de Hidrologia do SGB, Andréa Germano. Acompanhe. Doutora Andréa, bem-vinda à Voz do Brasil. É um prazer ter a senhora conosco aqui. Vamos falar então de El Niño, né? O Serviço Geológico do Brasil divulgou algumas previsões para as principais bacias hidrográficas do país para os próximos 3 meses. E aí eu queria começar então falando por região, começando aí pela região norte e, né, Amazônia. Os principais rios, pelo que eu já dei uma olhadinha, ainda estão nos níveis normais, mas já em situação de vazante. O que que a gente pode esperar para os próximos 3 meses?
10: Muito obrigada pelo espaço. O Serviço Geológico do Brasil agradece. O Serviço Geológico do Brasil é uma empresa ligada ao Ministério de Minas e Energia. E realmente a gente faz esse acompanhamento dos rios, o monitoramento dos rios há 57 anos, cobertura de toda a rede hidrometeorológica nacional e monitoramento de níveis de rios e volume de chuvas. A região norte hoje está nesse período, como você falou, já de vazante, né? Na sua normalidade, em todos os rios, na sua normalidade. E assim, o que preocupa é esse atraso do início das chuvas. Isso pode prejudicar aí a vazante, no caso, não ser mais crítica, né? Então, assim, esse atraso do período de chuvas realmente é hoje a nossa preocupação. Mas, por enquanto, na sua normalidade. A gente faz simulações, né, para caso não chova, caso chova. Então, a gente vai tendo esse acompanhamento diariamente num cenário de 3 meses para poder também ter providências, a Defesa Civil tomar providências logísticas para as ações do norte.
2: Quer dizer assim, se a gente já está com os rios em vazante e as chuvas atrasaram, a gente pode ter uma baixa mais acentuada, é isso?
10: Exatamente, essa é a grande preocupação.
0: E no Nordeste há um alerta sobre os níveis dos reservatórios, né?
10: Exatamente. O SGB, ele acompanha junto com a Agência Nacional de Águas os reservatórios, né, através do sistema de acompanhamento dos reservatórios do Nordeste, também dos 9 estados do Nordeste, também em Minas Gerais. Mas a situação hoje, 5 de agosto, é de normalidade também, 50%, 51% da sua capacidade, né? Então a gente está mantendo esse percentual desde abril. Então ainda não é uma preocupação a região Nordeste.
2: Muito bem, então vamos falar agora de Sul, onde o El Niño talvez seja a região onde talvez a gente já esteja sentindo essa questão do El Niño de maneira mais intensa, né, mais acentuada. Já há problemas de cheias e transbordamentos. Como é que deve ser o próximo trimestre por lá, onde o alerta é maior?
10: E como você falou, né, a previsão de chuvas acima da média do El Niño pode levar muitos os rios, já materializado agora no mês de julho. Tivemos muitas inundações. Para você ter uma ideia, mês de julho, no Sul, na região do Rio Grande do Sul, em média chover 130 milímetros, a gente teve localidades com 430 milímetros, provocando então grandes impactos aí de inundação, e a preocupação geralmente é essa de o solo já está muito úmido e ainda esse aumento das chuvas na região sul poder causar mais impactos de inundações na região sul.
0: Agora, no Cerrado e Pantanal, André, onde já costumamos ter seca nesse período, o que esperar para as bacias desses biomas?
10: Então, no Cerrado, na região sudeste, em termos de chuva, os modelos meteorológicos, que nós do Serviço Geológico, a gente não trabalha com meteorologia, né? A gente usa a meteorologia para poder explicar a hidrologia. Mas os modelos de meteorologia estão muito discrepantes, vamos dizer assim. O que a gente entende agora nesse momento, não dá para falar do cenário de chuva, mas nesse momento que realmente as temperaturas já estão muito elevadas, aí sim a preocupação é mais para a questão de incêndios florestais, então monitoramento de rios

0: Acho que é disso que a gente fala, né? A gente vai observando uma mudança no comportamento natural, no comportamento da natureza ao longo do tempo, né? Não é só no trimestre, não é só no ano. Como a senhora disse, já vem desde 2020.
1: Perfeito. Né? A gente não tem mais um Pantanal, uma região alagada há muitos anos. Então, isso realmente é um mudanças climáticas, não só o efeito de El Niño também, né? Então, isso é uma mudança climática que a gente vem evidenciando, principalmente nessa região.
2: Agora, doutora Andréia, como é que funciona esse monitoramento do Serviço Geológico do Brasil? Conta para o nosso ouvinte um pouco mais sobre como é esse trabalho.
1: O Serviço Geológico é o grande parceiro no campo e no escritório para fazer esse monitoramento, né? Além desse trabalho contínuo de monitoramento, de saber essas séries hidrológicas de longo período que nós monitoramos, a gente tem um serviço desde a década de 80, daí de realizar previsões hidrológicas, não só o momento atual, mas essas previsões hidrológicas, né, futuras. Começamos aí com bacias como o Pantanal, o Amazonas, e o Rio Doce, que são bacias mais lentas, mas depois dos booms, dos desastres, como a gente chama aí nos anos de 2011, 2012, 2013, a gente começou a fazer sistemas de previsão hidrológica em bacias mais rápidas e também com o advento também de todo um monitoramento automático muito mais especializado, né? Então, assim, o que a gente faz? Além desse monitoramento do campo, a gente no escritório recebe essas informações automáticas que vêm por satélites, né? Então, de hora em hora, a gente está recebendo o nível dos rios, a quantidade de chuva, e rodamos modelos matemáticos, hidráulicos, hidrológicos, para fazer essas previsões. Aí você vai me dizer, então a gente consegue saber com muita antecedência se vai inundar? Depende da região hidrográfica, depende da resposta da bacia hidrográfica. Então, se há localidades que a gente consegue fazer essa previsão com 75 dias de antecedência, mas outras localidades, em bacias mais de alta declividade, com uma menor área de drenagem, com até 4 horas de antecedência. Mas o que permite, no caso de inundações, retirar as famílias, permite, a gente salva vidas com esse monitoramento e com esse sistema de previsão hidrológica.
2: Muito bem, nós conversamos com Andréia Germano, chefe do Departamento de Hidrologia do Serviço Geológico do Brasil. Muito obrigado por sua entrevista aqui à Voz do Brasil.
1: Muito obrigada a vocês. Até logo. Tchau, tchau.
0: A segurança no abastecimento de água passa também pela recuperação do meio ambiente.
2: Está aberta uma chamada pública para apoiar projetos de restauração ecológica e soluções voltadas à proteção de mananciais que abastecem grandes centros urbanos.
0: A chamada foi feita pelo Banco Nacional de Desenvolvimento Econômico e Social e deverá prever investimentos de 15 milhões e 20 milhões de reais com prazo de execução de até 48 meses.
2: As ações devem ter foco em restauração ecológica e em soluções baseadas na natureza, para combater a escassez de água nas regiões metropolitanas, como explica o superintendente da área de meio ambiente do BNDES, Nabil Kadri.
3: As propostas enviadas devem incluir ações de restauração ecológico-produtiva utilizando vegetação nativa, em áreas estratégicas para a proteção dos recursos hídricos, incluindo nascentes, margens de rios e outras áreas relevantes para a conservação dos mananciais.
0: Os projetos deverão contemplar regiões do Distrito Federal e entorno, São Paulo, Rio de Janeiro, Ceará, Mato Grosso, Rondônia e Acre.
2: Mariana Dias Vilas Boas, pesquisadora do Serviço Geológico do Brasil, fala sobre a importância da recuperação e preservação de mananciais que abastecem grandes cidades.
4: Com a ampliação da vegetação, a gente vai ter uma maior taxa de infiltração, esses aquíferos vão ter mais água, vai chegar mais água também nos rios, através desses afloramentos das nascentes. Então, os projetos de recuperação, eles são projetos importantíssimos e têm uma relação direta com a segurança hídrica nas grandes cidades. E reduz as consequências de inundação, eu aumento a recarga dos aquíferos.
0: A chamada pública está aberta até o dia 9 de setembro e pode ser consultada no site do BNDES.
2: O Brasil assumiu a presidência pro tempore da Aliança para a Segurança, a Justiça e o Desenvolvimento.
0: A entidade reúne países da América Latina e Caribe.
2: Na reunião de cúpula em Brasília, o Banco Interamericano de Desenvolvimento anunciou 4 bilhões de dólares para as ações integradas de combate ao crime organizado na região.
5: A América Latina concentra 8%

0: da população mundial e é responsável por um terço dos homicídios ocorridos no mundo, de acordo com dados da Polícia Internacional. Esses números levaram à criação da Aliança para a Segurança, a Justiça e o Desenvolvimento, composta por 23 países e 14 instituições, como a Interpol. Um encontro em Brasília discute estratégias de prevenção e combate ao crime organizado na América Latina e Caribe. No primeiro ano de atuação da Aliança no combate ao crime organizado, foram destinados US$ 1,4 bilhão, o que corresponde a 60% dos recursos previstos para os três primeiros anos da iniciativa. A alta demanda dos países membros levou o Banco Interamericano a reavaliar os recursos destinados ao programa, elevando o montante para US$ 4 bilhões. O ministro da Justiça do Brasil, Wellington Lima Silva, fala sobre a importância da aliança.
1: Nós estamos absolutamente convencidos da necessidade de intensificar essa interlocução com organismos multilaterais, em estabelecer tantas quantas sejam as tratativas, as interlocuções necessárias para aperfeiçoar e aprimorar essa estratégia.
0: Um protocolo também foi assinado para o repasse de R$ 5 bilhões ao Brasil, que assumiu a presidência pro tempore da Aliança pelos próximos 12 meses. Reportagem Cleide Lopes.
2: O Comitê de Política Monetária, o Copom, reduziu a taxa Selic, que é a taxa básica de juros da economia, de 14,25% para 14% ao ano.
3: Em comunicado divulgado hoje, o Copom afirmou que o cenário internacional ainda exige cautela por causa das incertezas sobre os conflitos no Oriente Médio.
2: A taxa Selic influencia outras taxas de juros no país, como as taxas de empréstimos, financiamentos e aplicações financeiras.
3: E essas foram as notícias do Governo Federal.
2: Uma realização da Secretaria de Comunicação Social da Presidência da República.
3: Com produção da Empresa Brasil de Comunicação.
2: Fique agora com o Minuto do TCU. Em seguida, as notícias do Poder Judiciário e do Congresso Nacional. Boa noite.
3: Boa noite e até amanhã.
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7: Supremo Tribunal Federal começa a julgar se proibição a jogos de azar é compatível com a Constituição de 1988.
8: Presidente Lula sanciona projeto de lei que regulamenta relevância para admissão do recurso especial no STJ.
7: Acordo firmado entre Tribunal Superior Eleitoral e Advocacia Geral da União prevê boas práticas sobre o uso da inteligência artificial nas eleições deste ano.
8: Boa noite, eu sou Marcela Luiz.
7: E eu sou Walter Lima.
8: O plenário do Supremo Tribunal Federal começou a analisar na sessão de hoje se a proibição a jogos de azar é compatível com a Constituição, após as sustentações sustentações orais, o relator do caso, o ministro Luiz Fux, começou a votar.
7: Desde 1941, a lei de contravenções penais proíbe a organização e exploração de jogos de azar, punindo os infratores com prisão simples, multa e outras penalidades previstas em lei. Isso inclui o jogo do bicho e as máquinas caça-níqueis.
8: Os ministros analisam se essa proibição, criada há mais de 80 anos, ainda é compatível com a Constituição Federal de 1988, ou se ela ficou ultrapassada.
7: Na prática, o Supremo vai decidir se a exploração de jogos de azar deve continuar proibida e punida pela legislação penal brasileira, ou se essa proibição é incompatível com a Constituição.
8: A decisão, porém, não tratará da regulamentação de cassinos ou da exploração comercial dos jogos, temas que devem ser abordados em outras ações que tramitam na corte.
7: O julgamento vai continuar na sessão plenária de amanhã.
8: O presidente da República, Luiz Inácio Lula da Silva, sancionou o projeto de lei que regulamenta a relevância para a admissão do recurso especial no Superior Tribunal de Justiça.
7: O projeto foi convertido na Lei 15.484 de 2026. Fátima Uchoa.
9: Com a relevância, segundo o presidente do STJ, ministro Herman Benjamin, o tribunal poderá concentrar esforços nos recursos que tratam de temas com maior impacto para a sociedade.
10: Não é de uma lei para atender interesses do Superior Tribunal de Justiça, mas da celeridade, da qualidade e da efetividade da prestação jurisdicional.
9: A nova lei deve tornar a prestação jurisdicional mais eficiente e permitir que o STJ concentre a atuação em casos com maior impacto jurídico, econômico, político ou social, que sejam importantes para uniformizar a interpretação da legislação federal, sem limitar o acesso dos brasileiros à justiça.
8: Tribunal Superior Eleitoral e Advocacia Geral da União assinam um acordo de boas práticas sobre uso da inteligência artificial nas eleições 2026.
7: O principal produto da parceria é o lançamento de um guia de boas práticas sobre o uso de IA no processo eleitoral. Fábio Ruas.
11: O documento vai servir como um manual de conduta com diretrizes técnicas detalhadas para partidos, candidatos, plataformas digitais, órgãos públicos e para a sociedade civil. O acordo ainda prevê a realização de cursos, seminários, workshops e eventos relacionados ao uso da inteligência artificial nas eleições, entre outras medidas.
8: Tribunal Superior do Trabalho mantém entendimento sobre desconto de dias parados em greves de longa duração.
7: Com a decisão, empresas vão poder descontar metade dos dias e trabalhadores vão ter de compensar a outra metade. Marla Lacerda.
12: A sessão de dissídios coletivos do TST autorizou duas empresas de Indaiatuba, no interior de São Paulo, a descontar metade dos 36 dias da greve realizada pelos empregados. Nessas situações, a Justiça do Trabalho admite, como regra adotada pela jurisprudência da Corte, a compensação da outra metade dos dias de paralisação. Esse entendimento, ele busca equilibrar o direito de greve com os efeitos da suspensão do contrato de trabalho durante o movimento. Para os ministros, o desconto integral dos dias parados pode gerar prejuízos econômicos excessivos aos trabalhadores.
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8: Uma boa noite.
7: E até amanhã.
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1: Eu sou Paula Groba.
2: E eu sou Humberto Pinheiro.
1: E estes são os destaques de hoje do Jornal do Senado, que começa agora.
2: Senado pode tornar hediondos e inafiançáveis crimes de pedofilia.
1: Pessoas com deficiência poderão ser consideradas idosas aos 50 anos.
2: Fim da aposentadoria compulsória como punição avança no CNJ e no Senado.
1: Boa noite.
2: Boa noite.
1: Crimes sexuais contra crianças e adolescentes podem passar a receber a punição mais rigorosa prevista na legislação brasileira.
2: O plenário do Senado pode votar o projeto que torna hediondos e inafiançáveis os crimes de pedofilia e outras violências sexuais contra crianças, adolescentes e pessoas vulneráveis. A reportagem é de Bruno Lourenço.
3: Projeto de lei aprovado na Comissão de Constituição e Justiça inclui no rol dos crimes hediondos condutas como a corrupção de menores, a satisfação de lascívia, caracterizada pela prática de atos libidinosos na presença de criança ou adolescente, a divulgação de cena de estupro de vulnerável e o compartilhamento de pornografia. A matéria também classifica como hediondos os crimes previstos no Estatuto da Criança e do Adolescente ligados ao tráfico internacional de crianças e à pornografia infantil, como defendeu a relatora, senadora Elisiane Gama, do Maranhão.
4: Nosso relatório é pela aprovação do projeto de lei com a redação corrupção de menores, satisfação de lascívia mediante presença de criança ou adolescente, favorecimento da prostituição ou de outra forma de exploração sexual de crianças e adolescentes ou de vulnerável, divulgação de cena de estupro ou de cena de estupro de vulnerável, de cena de sexo ou de pornografia.
3: O senador Everton do PDT do Maranhão apresentou proposta semelhante e pediu que as duas matérias sejam analisadas em conjunto pelo plenário.
5: Em que eu propus o aumento da pena dos crimes cometidos contra a dignidade sexual quando praticados na presença física ou virtual de crianças, adolescentes e também cônjuge, companheiro ou parente de vítima, consanguíneo ou afim, em linha reta ou colateral até o quarto grau.
3: A CCJ aprovou um pedido de urgência para votação no plenário.
1: E a Comissão de Relações Exteriores iniciou as discussões sobre as barreiras da União Europeia à carne brasileira.
2: O grupo de trabalho que trata do acordo do bloco europeu com o Mercosul ouviu integrantes do governo e do setor privado. Repórter Pedro Pincer.
6: A partir de 3 de setembro, passam a valer novas regras da União Europeia sobre o uso de antimicrobianos na produção animal. O bloco exige que o Brasil consiga comprovar que a carne exportada não foi produzida a partir de animais submetidos ao uso de antimicrobianos proibidos pelas autoridades europeias. De acordo com o presidente da comissão, senador Nelsinho Trade, do PSD de Mato Grosso do Sul, é preciso ouvir os setores que podem ser afetados pelas normas e buscar soluções em conjunto com o governo e a iniciativa privada.
7: Setores que, porventura, venham se sentir prejudicados, nos acionam, que nós iremos promover debates dessa natureza.
6: O chefe da missão do Brasil junto à União Europeia, embaixador Pedro Miguel da Costa e Silva, afirmou que o país terá de comprovar, por meio de auditorias, que consegue separar os produtos destinados ao mercado europeu e garantir que eles atendam às exigências do bloco. Representantes do setor privado afirmaram que o Brasil já dispõe da tecnologia necessária para fazer esse controle.
1: Aguarda votação no plenário um projeto que reduz para 50 anos a idade em que uma pessoa com deficiência seja considerada idosa.
2: O impacto do envelhecimento é maior para esse grupo de pessoas consideradas vulneráveis. Segundo a Organização Mundial da Saúde, pessoas com deficiência apresentam maior risco de desenvolver doenças crônicas, pior estado de saúde e, em alguns casos, podem morrer até 20 anos antes da população sem deficiência. Repórter Patrícia Oliveira.
8: O projeto que considera idosa uma pessoa com deficiência já a partir dos 50 anos, estende para esses indivíduos os mesmos direitos e a proteção garantidos às pessoas da terceira idade. A condição de idoso deverá ser definida por avaliação individual, médica, psicológica e social. Como destacou o relator do projeto na Comissão de Assuntos Sociais, senador Flávio Arnes, do PSB do Paraná.
9: Conforme a deficiência, podemos observar reduções na expectativa de vida que variam até algumas décadas para baixo. Se compararmos com a média da população, estamos longe de um patamar de igualdade.
8: Para o senador Paulo Paim, do PT do Rio Grande do Sul, relator na Comissão de Direitos Humanos, a proposta viabiliza a aplicação de conceitos de envelhecimento ativo específicos para pessoas com deficiência,
10: minimizando os possíveis impactos negativos do avanço da idade em um grupo social especialmente vulnerável.
8: O projeto que altera o Estatuto do Idoso já foi aprovado também na Câmara dos Deputados e está pronto para votação no plenário do Senado.
1: E a aposentadoria compulsória de magistrados pode deixar de ser uma punição prevista na Constituição, depois de o Conselho Nacional de Justiça oficializar o fim dessa penalidade no âmbito administrativo. O Senado pode analisar uma proposta que muda a Constituição sobre o mesmo tema.
2: A relatora, senadora Elisiane Gama, do Maranhão, afirmou que a decisão corrige uma distorção histórica. Repórter Pedro Pincer.
6: O Conselho Nacional de Justiça aprovou por unanimidade a proposta de resolução que acaba com a aposentadoria compulsória como a sanção disciplinar mais grave a juízes. A resolução aprovada segue entendimento da primeira turma do Supremo Tribunal Federal e também prevê a possibilidade da demissão como uma das hipóteses de punição. E o plenário do Senado pode votar uma proposta de emenda à Constituição que prevê o fim da aposentadoria compulsória como punição aos magistrados, promotores e procuradores e militares. De autoria do então senador Flávio Dino, atualmente ministro do Supremo Tribunal Federal, o texto foi aprovado pela Comissão de Constituição e Justiça em abril. A relatora, senadora Elisiane Gama, do Maranhão, afirmou que a decisão corrige uma distorção histórica.
11: É inadmissível o que a gente viveu ao longo da história do Brasil com esse tipo de prêmio para quem comete um crime, de que nós não podemos permitir castas de servidores públicos com privilégios.
6: Pelas novas regras, nos casos mais graves, o magistrado poderá ser colocado em disponibilidade com proposta de perda do cargo. Nessa hipótese, será imediatamente afastado das funções e passará a receber remuneração proporcional ao tempo de contribuição até a decisão definitiva do STF sobre a eventual perda do cargo.
1: Você sabia que nas eleições os votos em branco e nulos não são transferidos para nenhum candidato e não podem cancelar uma eleição?
2: Na prática, quem escolhe uma dessas opções deixa a decisão para os demais eleitores. Conheça mais sobre esses dois tipos de votos com a repórter Marcela Cunha.
12: Voto em branco vai para quem está na frente? E uma maioria de votos nulos pode cancelar a eleição? A resposta para as duas perguntas é não. Para votar em branco, o eleitor aperta a tecla branco e confirma. O voto nulo acontece quando é digitado um número que não corresponde a nenhum candidato ou partido. Nos dois casos, o voto é excluído da contagem que define o resultado. Não é transferido, não beneficia nenhum candidato e não é somado ao vencedor. O consultor legislativo do Senado, Gilberto Guerzoni, explica como essas duas situações aparecem na urna.
13: Mas a gente já viu que reduziu bastante o número de votos em branco, né, já que a urna eletrônica abre uma tela, o eleitor tem que fazer alguma coisa de forma ativa ali, né? Ou ele propositalmente coloca um voto inexistente e confirma, o que leva à anulação do voto, ou ele tem que apertar a tecla de voto em branco.
12: Além de expressar uma decisão consciente, o voto nulo também pode ser resultado de um erro na digitação. Em 2026, serão 6 votos para deputado federal, deputado estadual ou distrital, 2 senadores, governador e presidente da República. Por isso, a recomendação da Justiça Eleitoral é levar uma colinha de papel.
1: E ao participar da abertura da exposição O Caminho do Voto, promovida pelo Tribunal Superior Eleitoral, o presidente do Senado, Davi Alcolumbre, afirmou que o processo eleitoral brasileiro está entre os mais confiáveis do mundo. Ele também elogiou a decisão do presidente do TSE, ministro Nunes Marques, de levar a mostra ao Congresso Nacional.
2: A exposição, aberta à visitação no anexo 1 do Senado, apresenta as etapas do sistema eletrônico de de votação, do desenvolvimento das urnas à totalização dos votos e integra a programação da Semana Nacional do Sistema Eletrônico de Votação.
14: As pessoas que visitarem a exposição sairão daqui conhecendo melhor o percurso do seu voto e o papel que ele desempenha na construção do nosso país. Um Brasil comprometido com a democracia, com as eleições livres e diretas, com a alternância de poder e com a transparência no processo eleitoral.
2: Edição de Paula Groba e trabalhos técnicos de João Lira, o Jornal do Senado fica por aqui. Acompanhe agora as notícias da Câmara dos Deputados. Boa noite.
1: Boa noite e até amanhã.
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16: Câmara reforça a indenização por dano moral à vítima de violência doméstica.
17: Proposta facilita acesso de motoristas a postos de combustível nas estradas.
18: Projeto busca garantir saúde ginecológica de meninas a partir dos 10 anos.
19: Boa noite. Os deputados analisam proposta que visa assegurar a saúde ginecológica de meninas a partir dos 10 anos de idade no SUS. O projeto está em regime de urgência e pode ser incluído na pauta de votações do plenário a qualquer momento, como informa o repórter Antônio Vital.
20: Está pronto para ser votado no plenário da Câmara o projeto que torna a regra a primeira consulta ginecológica das meninas a partir de 10 anos de idade no SUS, o Sistema Único de Saúde. O projeto foi apresentado pelas deputadas Adriana Ventura, do Novo de São Paulo, e Grace Elias, do PL de Minas Gerais, com o objetivo de permitir que as meninas e suas famílias recebam orientações preventivas e adequadas sobre temas como vacinação contra o HPV, cuidados de higiene íntima, preparação emocional para a primeira menstruação e informações sobre métodos contraceptivos. A vacina contra o HPV é recomendada a partir dos 9 anos de idade. A proposta obriga o Ministério da Saúde a elaborar um protocolo para o atendimento ginecológico dessa faixa etária. As meninas deverão ser encaminhadas à primeira consulta quando houver sinais de proximidade da menarca, como é chamada a primeira menstruação. Além disso, determina que as secretarias estaduais e municipais de saúde providenciem a formação contínua dos profissionais da área, especialmente ginecologistas, para que estejam preparados para atender as meninas. O texto também estabelece que a consulta será acompanhada por um responsável e, quando necessário, uma equipe multidisciplinar, que poderá incluir psicólogos e enfermeiros. De acordo com a deputada Adriana Ventura, uma das autoras da proposta, o objetivo é reduzir a incidência de gravidez precoce na adolescência, evitar doenças sexualmente transmissíveis e contribuir para a prática de hábitos saudáveis.
21: Tanto a vacinação como a HPV, que é recomendado a partir dos 9 anos, cuidado de higiene íntima, preparação emocional para essa fase da primeira menstruação e demais, bem como informação sobre métodos contraceptivos, isso é importante para prevenir gravidez precoce e outras complicações de saúde. Ele é muito simples, mas a gente acredita que ele pode provocar mudanças profundas na orientação das meninas brasileiras.
20: O projeto que torna a regra, a primeira consulta ginecológica das meninas a partir de 10 anos de idade no SUS, ganhou regime de urgência e pode ser votada a qualquer momento no plenário da Câmara, sem passar pela análise das comissões permanentes da Casa. Da Rádio Câmara, de Brasília, Antônio Vital.
15: Educação.
16: Jorge Sola, do PT da Bahia, defende projeto de sua autoria que regulamenta as escolas de saúde pública do SUS. A matéria já aprovada na Câmara e em tramitação no Senado reconhece instituições estaduais e municipais que formam profissionais, organizam estágios e apoiam residências.
22: Essa rede de escolas de saúde pública precisa e merece o seu reconhecimento, a sua regulamentação, para que dê, primeiro, mais visibilidade, mais estabilidade e maior capacidade de ampliar o orçamento destinado à formação de recursos humanos, ampliar o empoderamento dessas escolas para o ordenamento das práticas e dos estágios. Muitas vezes você tem a necessidade de organizar as vagas nos hospitais públicos, nos hospitais da rede do SUS para a formação profissional e até, né, definir políticas públicas que visem estimular a formação de profissionais que ainda temos uma carência.
19: Jorge Sola assinala ainda que as escolas têm papel central na organização dos processos seletivos para residências médicas e na formação de especialistas em áreas com carência no país. Para ele, a falta de um marco legal e de uma estrutura de articulação nacional limita o potencial das instituições.
16: Professora Luciane Cavalcante, do PSOL de São Paulo, é autora do projeto que isenta do imposto de renda professores e demais profissionais da educação básica e superior. Ela explica que a medida busca valorizar a categoria e ampliar os investimentos na educação.
19: A deputada afirma que o Brasil investe pouco em educação, paga baixos salários aos docentes e que muitos municípios não cumprem o piso nacional do magistério. Professora Luciane Cavalcante argumenta ainda que, assim como outros setores recebem incentivos fiscais, os profissionais da educação devem ser priorizados.
0: Esse projeto, ele visa colocar no centro do orçamento público e do financiamento das políticas públicas os profissionais da educação. Quase 30% de todo o rendimento dos profissionais da educação ficam retidos na fonte com o pagamento do imposto de renda. Os profissionais da educação já trabalham em várias escolas para poder complementar a sua renda. Eles trabalham com alto número de estudantes por turma, então eles precisam desse investimento.
15: Trabalho.
16: A Câmara aprovou o projeto de lei que limita a jornada máxima de trabalho dos psicólogos a 30 horas semanais, sem redução do salário. A repórter Maria Neves traz mais informações sobre o texto que já foi encaminhado para análise dos senadores.
4: Uma das autoras do projeto, a deputada Érica Cocai, do PT do Distrito Federal, explica que atualmente a lei que regulamenta a atuação dos psicólogos não prevê limite de jornada de trabalho. Com isso, eles ficam submetidos a 44 horas semanais. De acordo com a deputada, a categoria é a única entre os profissionais que lidam com saúde e atenção psicossocial que não tem jornada de 30 horas.
5: Profissionais de psicologia têm o direito a uma jornada de trabalho que possibilite que ele tenha tempo para o seu aprimoramento acadêmico, mas ao mesmo tempo tempo para que possa cuidar da sua própria existência. Por isso, 30 horas para a psicologia é uma necessidade, não apenas dos psicólogos e psicólogas, mas uma necessidade do país que precisa desses profissionais atuando em todos os espaços.
4: A deputada Natália Bonavides, do PT do Rio Grande do Norte, também assina a proposta. Ao apresentar o texto, as autoras argumentaram que a redução da jornada de trabalho vai contribuir para a preservação da qualidade de vida e o adequado exercício da atividade profissional, que demanda elevado desgaste emocional e mental. O texto beneficia os profissionais com contrato de trabalho no setor privado. Para psicólogos que trabalham em empresas públicas como seletistas, a nova jornada dependerá de dotação orçamentária e de autorização na Lei de Diretrizes Orçamentárias. Da Rádio Câmara de Brasília, Maria Neves.
15: Economia.
19: Marcelo Crivella, do Republicanos do Rio de Janeiro, aponta como positivos os resultados de emenda à Constituição que estende a imunidade de IPTU a templos religiosos instalados em imóveis alugados. Ele explica que a regra passou a valer em 2023.
23: Em 2022, ela foi promulgada, essa emenda à Constituição, em fevereiro de 2022. Como o IPTU incidia 1º de janeiro, ela passou a ter efeito apenas em 2023. O que significa ela? Antes dessa emenda, tinha a imunidade de IPTU apenas os templos próprios, aqueles que foram construídos pelos fiéis. Mas nós sabemos, pelo censo do IBGE 2022, que dos 580 mil templos religiosos, católicos, espíritas, evangélicos, 400 mil funcionam em imóveis alugados e eles não tinham a imunidade do IPTU. Com a emenda constitucional 116, passaram a ter.
16: Marcelo Crivella orienta igrejas, creches, asilos e orfanatos a procurarem as prefeituras caso tenham efetuado pagamento aumento do IPTU entre 2023 e 2026. Ele alerta que a cobrança é indevida nos casos amparados pela emenda, com possibilidade de restituição dos valores.
19: Bandeira de Melo, do PV do Rio de Janeiro, é um dos autores de projeto que cria um modelo próprio de funcionamento para as cooperativas solidárias. O texto define essas organizações como sociedades sem fins lucrativos, com regras de autogestão e articulação com a Política Nacional de Economia Solidária.
16: Bandeira de Melo informa que a proposta busca reduzir a burocracia para iniciativas da economia solidária, com prioridade para grupos economicamente frágeis. O projeto também prevê estímulo à participação das cooperativas solidárias em compras públicas, licitações e ações de desenvolvimento comunitário.
15: Desenvolvimento Regional.
19: Paulo Soares, do Podemos de São Paulo, apresentou o projeto que cria um programa para incentivar a universalização da coleta e tratamento de esgoto. Ele explica que a iniciativa também institui um fundo de assistência para socorrer municípios sem condições financeiras de investir no saneamento básico.
3: Uma defesa da sustentabilidade e da compensação ambiental. Em que sentido? Aquele município que está cumprindo com todos os seus deveres na questão de saneamento, nas questões ambientais todas, ele ser recompensado por um fundo. E esse fundo também, ao mesmo tempo, socorrer os municípios que não têm condições financeiras de avançar no saneamento básico. Essa é uma gestão que envolve meio ambiente, envolve saúde pública.
16: Paulo Soares pede urgência na aprovação da matéria, ressaltando que o saneamento ainda apresenta desigualdades profundas entre regiões do país. O congressista esclarece que os recursos do fundo virão de penalidades, de fiscalização e de aportes internacionais de fomento.
15: Turismo.
19: Projeto de lei apresentado por Domingos Neto, do PSD do Ceará, visa facilitar o acesso de micro e pequenas empresas de turismo a financiamentos públicos. A proposta prioriza empreendimentos localizados fora das regiões metropolitanas.
16: O texto de Domingos Neto permite o uso de fundos garantidores e seguros de crédito em substituição ou complemento às garantias tradicionais. Para ele, a medida amplia o acesso aos recursos do Fungetur e dos fundos constitucionais para modernizar e fortalecer o turismo regional.
15: Transportes.
19: Avança na Câmara proposta que busca facilitar o acesso de motoristas a postos de combustível nas estradas. A repórter Silvia Munhato tem os detalhes.
7: A Comissão de Viação e Transportes da Câmara dos Deputados aprovou o projeto que busca melhorar o acesso dos motoristas aos postos de combustíveis e rodovias sob concessão pública. A proposta inicial do deputado Capitão Augusto, do PL de São Paulo, dava 180 dias de prazo para que as concessionárias elaborassem planos de adequação das rodovias, evitando retornos muito distantes. O relator, deputado Zé Trovão, do PL de Santa Catarina, afirma que o problema é real.
9: E esse motorista, às vezes, ele tem que caminhar 5, 6 quilômetros para frente, fazer um retorno e voltar. O que nós estamos determinando hoje é o seguinte: olha, nós vamos criar acessos mais claros e mais fáceis para esses motoristas. Para que o cara não corra o risco, às vezes está na reserva, está chegando no final do seu combustível, vai fazer um retorno, ou um retorno que não está bem sinalizado, ou um retorno perigoso e acabar acontecendo um acidente.
7: Mas o deputado modificou o texto para atribuir à Agência Nacional de Transportes Terrestres a tarefa de tratar do problema no âmbito de sua atuação normativa e contratual. A proposta, que pretende facilitar o acesso do motorista aos postos de combustíveis em rodovias sob concessão, será analisada agora pela Comissão de Finanças e Tributação. Da Rádio Câmara de Brasília, Silvia Munhato.
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15: Segurança Pública.
16: Pibo Nunes, do PL do Rio Grande do Sul, é autor de projeto que amplia as punições para quem picha bens públicos ou privados. O parlamentar destaca que o texto prevê a suspensão da carteira de habilitação e das linhas telefônicas do infrator.
6: Nós temos que acabar com a pichação. Só suja a cidade. Tem que ser punido. É punindo que se gera respeito. Os pichadores, eles têm uma competição para ver quem é o louco mor, quem é o que consegue pichar e estragar o monumento que mais chame a atenção da sociedade. Então esse projeto é para dar penalidade, punir quem presta esse desserviço ao Brasil, que é a pichação. E que nós, brasileiros, possamos ter nossas cidades, os nossos monumentos respeitados.
19: O congressista observa que a pichação causa, além dos danos materiais, prejuízos ao turismo. Bibo Nunes acrescenta que o projeto inclui a cobrança do ressarcimento pela restauração do bem pichado, com responsabilização do autor ou dos responsáveis legais em caso de menor de idade.
16: Alexandre Lente, do União de São Paulo, propõe substituir a prisão em regime fechado pela prisão domiciliar para quem deixar de pagar pensão alimentícia. O projeto do deputado também permite monitoramento eletrônico e saída para o trabalho remunerado.
19: Alexandre Lente explica que a prisão em regime fechado ficaria restrita a casos excepcionais, quando houver ocultação de bens ou má-fé do devedor. Ele argumenta que a medida busca aumentar as chances de pagamento da pensão sem impedir o exercício da atividade profissional.
15: Justiça.
16: Os deputados aprovaram nova regra sobre indenização por dano moral à vítima de violência doméstica. Entenda na reportagem de Paula Bittar.
8: A Comissão de Constituição e Justiça da Câmara dos Deputados aprovou uma proposta que reforça na lei o direito de indenização por dano moral nos casos de violência doméstica e familiar contra a mulher, desde que haja pedido expresso da acusação ou da parte ofendida. A reparação será fixada pelo juiz, inclusive criminal. A relatora na comissão, deputada Lídice da Mata, do PSB da Bahia, destacou a importância de garantir a indenização a essas mulheres.
11: Ela é uma vítima da violência e isso é conhecido pela sociedade e impacta sobre sua imagem na sociedade. E, portanto, ele garante o direito dessas mulheres a uma indenização por danos morais. A violência deixa as marcas que vão muito além das agressões físicas. Elas provocam sofrimento, ela compromete a saúde mental, ela afasta as mulheres do seu trabalho, ela deixa a mulher em situação de trauma. E por isso mesmo é essencial que a legislação assegure também o direito à reparação desses danos.
8: Segundo Lídice da Mata, a proposta tem inegável relevância, pois ao inserir a possibilidade expressa de reparação civil por dano moral decorrente de violência doméstica, fortalece a proteção dos direitos fundamentais à dignidade da pessoa humana, à integridade física, psíquica e moral e a igualdade de gênero, assegurando à vítima um instrumento adicional de reparação no âmbito civil. A proposta que estabelece o direito de indenização por dano moral nos casos de violência doméstica e familiar contra a mulher já pode seguir ao Senado, a menos que haja recurso para votação pelo plenário da Câmara. Da Rádio Câmara de Brasília, Paula Bittar.
15: Consumidor.
19: Tarcísio Mota, do PSOL do Rio de Janeiro, é coautor de projeto que regulamenta a publicidade das apostas online. A iniciativa trata a atividade como tema de saúde pública e de defesa do consumidor, com o objetivo de restringir a propaganda das chamadas bets.
13: Do mesmo jeito que nós temos hoje regulações muito rígidas sobre propaganda, por exemplo, para as drogas legalizadas, como tabaco ou álcool, é preciso ter regras muito rígidas para as propagandas dessas casas de aposta online. Por exemplo, é inadmissível que elas continuem a financiar times de futebol, financiar campeonatos de futebol, que são inclusive a origem de grande parte dessas apostas. É inadmissível que no meio da transmissão de um jogo de futebol, você tenha propaganda dessas casas de aposta como se fossem simples informações jornalísticas.
16: Segundo Tarcísio Mota, o projeto cria medidas preventivas para reduzir o endividamento e os impactos do vício sobre as famílias. O parlamentar também defende regras mais rígidas com foco na proteção da saúde mental e dos direitos dos consumidores.
19: Projeto de Raymond, do PT do Rio de Janeiro, proíbe a veiculação de propagandas de apostas online em emissoras de rádio e televisão. De acordo com o deputado, a medida busca reduzir a exposição da população às chamadas bets em veículos que operam por concessão pública.
1: Então, o que a gente queria, na verdade, é que as bets não existissem no nosso país. Nós lutamos contra elas. Mas, enquanto a gente não consegue abolir as bets no Brasil, e nós haveremos de abolir um dia, nós queremos proibir que elas sejam divulgadas, publicizadas nos meios de comunicação de televisão e rádio.
2: Raymond explica que o objetivo é minimizar os impactos das apostas sobre a saúde mental, o orçamento das famílias e o endividamento da população. Ele acredita que reduzir o alcance desse tipo de atividade protege os consumidores mais vulneráveis.
19: Termina agora o Jornal Câmara dos Deputados, produzido pela Rádio Câmara, com trabalhos técnicos de Everson Urani e apresentação de Val Monteiro e Luciana Vieira. Uma boa noite para você.
2: A Voz do Brasil volta amanhã. Boa noite.
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25: 8 horas.
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1: Olá, seja muito bem-vindo, seja muito bem-vinda. Está no ar mais uma edição do programa que traz o melhor da década de ouro da música mundial. Prepare-se para reviver grandes sucessos comigo, Douglas Polato, o seu amigo de todos os dias. Bora nessa que você não vai se arrepender não, viu? Aqui você vai curtir os maiores sucessos de todos os tempos. Bora começar! 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

0: Não vá a lugar nenhum. Vamos combinar aqui, hein? Vamos fazer uma breve pausa para o intervalo comercial, mas continue ligado que a gente volta em instantes com mais música boa.
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2: 8:18. 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
4: E vamos de ideia saudável no Tempo Vivo. O aposentado cearense Nilo Veloso decidiu parar de fumar após passar mal dentro do carro, depois de 34 anos fumando diariamente. Desde então, começou a guardar o dinheiro que gastava com cigarros e transformou completamente sua vida. Segundo Nilo, ele economiza em média R$15 por dia, valor equivalente a cerca de 3 maços de cigarro que consumia diariamente. Com o dinheiro poupado ao longo dos anos, ele conseguiu realizar 4 viagens internacionais, visitando Argentina, Chile, Paraguai e Uruguai. Além das viagens, o aposentado também conseguiu trocar móveis da casa, comprar equipamentos, dar entrada em um carro novo e reformar a residência, usando apenas o dinheiro que antes era gasto com cigarros. Após abandonar o vício, Nilo também mudou completamente a rotina e passou a praticar esportes regularmente. Ele começou a pedalar na frequência e criou até um grupo de ciclistas chamado Pedal Urbano Nilo Veloso. Nilo afirmou também que parar de fumar foi uma das melhores decisões da vida dele e revelou que consegue juntar entre R$ 5.200 a R$ 5.600 por ano, apenas economizando o valor que antes gastava com cigarro. Eu sou Aline Linhares e este é o Tempo Vivo, aqui na 105 FM.
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0: E aí, tá gostando? É o Hits 80 no ar. Seguinte, não saia da sintonia que vamos para o intervalo, mas daqui a pouquinho a gente já volta com mais música boa pra você. Aguenta aí, é o Hits 80. 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
2: 8h43.
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0: 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Opa, estamos de volta com o Hits 80, só as melhores. Prazer ter você aqui com a gente. Bora curtir mais algumas que marcaram as nossas vidas.

0: Legal demais essa música, não é mesmo? Faz a gente viajar no tempo, viu? Bem, por aqui nós vamos encerrar mais um bloco do Hits 80, mas relaxa que já já estamos de volta. Segura aí.
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2: 8h59.
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